0: são muitos países em que se está estudando e considerando seriamente a aplicação da proposta da renda básica universal e incondicional. Então, fico muito contente que o Brasil possa se tornar o exemplo pioneiro. Há exemplos pioneiros locais, como, por exemplo, no estado do Alasca, em que desde os anos 80 se paga um dividendo igual para todos os seus habitantes, que começou no ano 1980, quando o governador Jay Hammond propôs à população que se destinasse 20% dos royalties decorrentes da exploração do petróleo, que foi achado em 1980 na Baía de Prudhoe, ao norte do Alasca, e então ele ponderou que seria importante separar uma parcela dos royalties decorrentes da exploração do petróleo. 20% foi o que ele propôs, foi aceito por 76 mil votos a favor, a 38 mil contra, no ano 1980, e desde então começou a se pagar a cada um dos habitantes do Alasca um dividendo igual anual, que começou com 300 dólares anuais e hoje já ultrapassou mais de 3 mil dólares anuais. E isso fez do Alasca o mais igualitário dos 50 estados norte-americanos e constitui suicídio político para qualquer liderança do Alasca propor o fim deste sistema. Muito obrigado, senhora presidenta.
1: Pode levantar.
0: Agora, Carlos Janazzi, que está presidindo a sessão, agradeço muito.
1: Pode levantar.
0: E, tendo em vista o acordo de liderança, solicito o levantamento da sessão.
1: Obrigado, deputado Suplicy. Só antes de fazer o levantamento, eu queria aqui rapidamente dizer que nós estamos denunciando a tentativa do prefeito Ricardo Nunes em criar agora, por decreto ou por alguma norma que não seja uma forma legal, uma lei, o supervisor interventor na rede municipal de ensino. Houve o vazamento, um anúncio de uma minuta da Secretaria da Municipal de Educação, dando conta de que haverá a criação do supervisor interventor para controlar, para vigiar a supervisão escolar da rede municipal. Nós estamos estudando essa minuta e tomaremos todas as medidas. Fizemos uma reunião recente com várias supervisoras, supervisores, nosso coletivo Educação em primeiro lugar, junto com a deputada federal Luciana Cavalcante, com o vereador Celso Janazzi, né? Não houve ainda publicação de decreto, de portaria, de resolução, mas a minuta foi divulgada ou vazou. O fato é que é uma minuta da Secretaria Municipal de Educação, criando um cargo fora da carreira do magistério. Isso é um absurdo. Nós sabemos que o governo quer privatizar a rede, já está construindo e privatizando três escolas, como faz o seu padrinho político, Ricardo Nunes, entregando de porteira fechada essas escolas para organizações sociais de caráter privado ou mesmo empresas administrarem toda a escola, inclusive a parte pedagógica também, né? Onde não haverá mais concurso público, não haverá mais estabilidade, onde o diretor será ou a diretora contratada pela empresa, os professores serão contratados sem concurso público por essa empresa, por essa organização social de caráter privado, abrindo as portas para a grande privataria da educação, para transferir orçamento público para grupos econômicos faturarem, terem lucro em cima do orçamento da educação, do orçamento do povo do estado de São Paulo. Nós temos aqui certeza de que a criação desse cargo fora da carreira, um cargo estranho, ele vem no sentido de fortalecer esse programa, essa ideologia.

0: e a nefasta de privatizar a rede municipal, dizendo como está fazendo já o governador Tarcísio de Freitas. Era isso, mas nós vamos reagir à altura. Então, havendo acordo...
1: Sim, deputado,
0: uma comunicação,
1: deputado Carlos Janazzi, no exercício da presidência da Assembleia Legislativa, eu quero manifestar meu apoio às observações de Vossa Excelência. Avalio que, se o governo está criando, no âmbito da Secretaria da Educação, um cargo muito importante para estar supervisionando a qualidade de educação, de ensino em nosso estado, eu acho que isso mereceria ser objeto de um projeto de lei para melhor debate e esclarecimento aqui perante os deputados.
0: Obrigado, deputado, deputado Suplicy, pelo seu apoio à luta dos profissionais da educação. E havendo acordo de lideranças, esta presidência, antes de dar por levantar os trabalhos, convoca Vossas Excelências para a sessão ordinária de segunda-feira, hora regimental, sem ordem do dia. Está levantada a sessão.

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2: Efeitos do El Niño. Mudanças repentinas no tempo revelam que o Brasil pode ser o quinto país mais atingido pelo fenômeno que se aproxima.
3: E quando o tempo muda de uma hora para outra, o risco de acidentes também aumenta. Fortes chuvas, ventanias podem provocar quedas de árvores, alagamentos e outros problemas.
2: Com setembro mais chuvoso da história, nível do sistema Cantareira se beneficia com o volume de água. Mas a primeira onda de calor da primavera se aproxima. O INMET emitiu um alerta vermelho para várias regiões do estado.
4: Estamos com uma situação de nível do Cantareira mais elevado do que o que tínhamos no inverno.
2: Semana do Tietê. O maior rio do estado de São Paulo enfrenta desafios para sua despoluição e preservação nos grandes centros urbanos.
5: Apesar de todos os esforços que estão sendo empenhados há mais de 30 anos para a recuperação do nosso rio, ainda assim a gente precisa pensar em alternativas.
2: E ainda, eleições 2026. TRE faz simulado com dicas para eleitores para o dia da votação.
6: Vai deixar o celular da sala e irá votar.
2: E a primeira reportagem da série, Para Onde Vai Seu Voto? Primeiro episódio traz a importância do nosso voto para a grande festa da democracia.
7: Ele é o principal instrumento de controle que numa democracia existe para poder assegurar que os representantes eleitos, sejam os do executivo, do legislativo ou até de outros órgãos que porventura tenham eleições também, que eles respondam às demandas dos cidadãos.
2: Essas e outras notícias você confere agora no Jornal da Lesp, primeira edição. Olá, boa tarde, seja muito bem-vindo, seja muito bem-vinda ao Jornal da Lesp, primeira edição. E eu começo o jornal te contando que São Paulo parece ter quatro estações em um único dia. Essas mudanças repentinas no tempo podem ter relação com o El Niño, o que pode deixar o clima ainda mais extremo. O Brasil pode ser o quinto país mais atingido com o fenômeno que se aproxima.
8: Uma hora tá frio, uma hora tá chovendo pra caramba e depois... tá um calor.
9: Tem um dia que tá chovendo, tem outro dia que tá calor.
10: É claro que elas estão... A primavera... chuvas acima da média em alguns períodos, intercaladas com dias de temperaturas elevadas. O calor e a umidade podem favorecer a formação de áreas de instabilidade. E quando as nuvens carregadas aparecem, o tempo pode virar rapidamente. Mas, afinal, por que São Paulo parece ter quatro estações do ano no mesmo dia? O que está provocando tantas mudanças no clima?
11: Nós teremos agora um fim de semana com tempo mais estável em São Paulo, o sol aparece, as temperaturas sobem, vamos ter dias de trégua aí das chuvas fortes que vem atingindo São Paulo. Então é um período bom para as pessoas que querem viajar, querem aproveitar esse fim de semana, querem ir para a praia, podem aproveitar. Porém, na terça-feira muda de novo. Então terça-feira agora já vem uma nova frente fria, a chuva volta para São Paulo, principalmente no litoral e na capital. Agora, quando a gente pensa em primavera, pensar na mudança da estação, o que a gente espera para os próximos meses, a gente já tem um padrão climático que aponta para um verão dentro da primavera. E o verão é aquela estação que em São Paulo é bem típica. Calor durante o dia e à tarde chuva forte, para atrapalhar a vida do paulistano na volta para casa.
10: Por isso, quem está na rua precisa ficar atento aos sinais do tempo e principalmente saber a hora de procurar um lugar seguro. Chuva intensa pode transformar rapidamente uma rua em área de alagamento. E a orientação é não tentar atravessar.
3: E quando o tempo muda de uma hora para outra, o risco de acidentes também aumenta. Fortes chuvas, ventanias podem provocar quedas de árvores, alagamentos e outros problemas. Por isso, prevenção é a melhor coisa que a gente tem a fazer. Afinal, todo mundo que mora aqui em São Paulo já sabe ou melhor, nunca sabe como o tempo vai estar daqui a algumas horas ou até minutos. Áreas abertas, campos e locais próximos a árvores, isoladas. O mais seguro é procurar um ambiente fechado e esperar a tempestade passar. Mas, entre uma tempestade e outra, o calor também pode ser um desafio. Em dias de temperatura elevada, é importante beber água regularmente, evitar o sol nos horários mais quentes e redobrar o cuidado com as crianças e idosos. Outros cuidados são fundamentais nesse período, onde o clima está sempre mudando e nos surpreendendo a todo momento.
11: Já não dá mais para a gente agir só no momento do caos, só quando a chuva chega. É momento da gente já começar a agir um pouco antes. Então, por exemplo, medida simples, rever o telhado da casa, ver se não tem telha solta, prender a tampa da caixa d'água, verificar objetos soltos no quintal, desentupir as calhas da laje, desentupir os ralos do quintal. Isso tudo vai ajudar a água a escoar. Verificar a saúde da árvore no seu quintal, na rua onde você mora, fazer mutirões com os moradores para uma poda das árvores. São medidas importantes que todos nós temos que começar a fazer. E claro, durante o temporal se proteger. Não dá mais para a gente ficar aceitando pessoas andando no meio do alagamento, atravessando de bicicleta, de carro, passando a pé. As pessoas podem se acidentar e podem sofrer ferimentos graves.
2: 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Em caso de emergência, o telefone da Defesa Civil é 199. 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Com o setembro mais chuvoso da história, o nível do sistema Cantareira se beneficia com o volume de água. Hoje o Cantareira está com volume útil acima de 41%. No começo do mês de setembro, o volume estava em 33%. Mas as chuvas devem dar um tempinho no estado. A primeira onda de calor da primavera se aproxima.
12: O mês de setembro ainda não terminou, mas São Paulo já registra o setembro mais chuvoso desde o início da série histórica em 1943. Nossa equipe fez uma arte mostrando que com as chuvas de setembro, o volume útil do sistema Cantareira passou de 33,14% no dia 1º do mês para 41,2%, segundo dados do Portal dos Mananciais, mantido pela Sabesp. O volume de chuva sobre o reservatório na primeira quinzena de setembro de 2026 foi o mais elevado desde dezembro de 2024, segundo a Climatempo. O sistema Cantareira tem capacidade para abastecer cerca de 9 milhões de pessoas na região metropolitana de São Paulo. Nós conversamos com uma meteorologista que falou sobre o impacto das chuvas no sistema Cantareira. Vamos ver.
4: Estamos com uma situação de nível do Cantareira mais elevado do que o que tínhamos no inverno. Mas vale também destacar que, apesar da chuva, da previsão de chuva para os meses de primavera ser acima da média para o estado de São Paulo, muitas vezes essa chuva em forma de pancadas não ajuda a abastecer os reservatórios, porque ela vem de forma isolada, atinge uma cidade e a outra não.
12: Mas as chuvas devem dar um tempinho no estado. E a primeira onda de calor da primavera 2026 se aproxima, chegar no sábado e atingir parte das regiões centro-oeste, sudeste e sul do Brasil. As temperaturas máximas poderão chegar a 41 graus em Cuiabá no domingo e na segunda-feira e a 40 graus em Campo Grande na segunda-feira. Em São Paulo, a máxima poderá atingir 32 graus no domingo. O Instituto Nacional de Meteorologia, o INMET, emitiu aviso vermelho para a onda de calor, válido de sábado, dia 26, até quarta-feira, dia 30. Nós temos uma arte mostrando isso aí na figura 1. O episódio deve provocar uma sequência de dias com temperaturas máximas superiores à média climatológica em 5 graus ou mais, por pelo menos 5 dias consecutivos, critério usado para caracterizar um evento de onda de calor. O aviso abrange 6 estados: Mato Grosso do Sul, Paraná e São Paulo em todo o território, além do centro e do sul de Mato Grosso, incluindo a capital, Cuiabá. do centro, do sul e do oeste do Rio de Janeiro, incluindo a capital, e do sul e do sudeste de Minas Gerais, em áreas próximas aos municípios de Passos, Poços de Caldas, Varginha, Maria da Fé e Lavras.
2: Nós estamos na semana do Rio Tietê, o mais emblemático do estado de São Paulo. Ele nasce na região metropolitana da capital e banha 62 cidades até o oeste, onde se encontra com o Rio Paraná. O rio, que não corre para o mar, enfrenta desafios para sua despoluição e preservação nos grandes centros urbanos.
13: Há algumas décadas, essa paisagem era bem diferente. O Tietê fazia parte da vida de quem morava em São Paulo.
14: Algumas pessoas usavam os barcos para transportar mercadorias, outras transportar passageiros, algumas usavam os barquinhos para passear.
13: O crescimento de São Paulo transformou as margens, a paisagem e também o próprio rio.
15: Quando você pensa no Rio Tietê, qual que é a primeira coisa que vem à sua cabeça?
16: Sujeira, cheiro ruim, sujo, muita sujeira. Hoje em dia é um ponto negativo, né, da cidade.
13: As respostas mostram como as pessoas enxergam essa nova realidade. O rio nasce em Salesópolis, a poucos quilômetros do litoral, e percorre cerca de 1.100 quilômetros até encontrar o Rio Paraná, no extremo oeste do estado.
14: Nós vivemos em uma das maiores metrópoles do mundo, e uma das metrópoles que cresceu muito rapidamente, sem se preocupar em preservar a natureza e em preservar a qualidade de vida dos moradores.
15: À medida que a cidade crescia, se industrializava, os rios passaram a receber uma maior intensidade de esgoto e também de resíduos.
13: E os efeitos dessa história ainda aparecem pelo caminho. No dia 2 de setembro, em Salto, a água do Tietê ficou escura, com lama, lodo e esgoto. Segundo a prefeitura da cidade, a alteração estava relacionada à abertura de comportas de barragem na região metropolitana. Menos de duas semanas depois, no dia 14, a chuva fez o rio subir e a correnteza arrastou lixo e vegetação. O volume de resíduos era tanto que até uma geladeira foi encontrada no Tietê.
5: Isso nos indica que, apesar de todos os esforços que estão sendo empenhados há mais de 30 anos para a recuperação do nosso rio, ainda assim a gente precisa pensar em alternativas, porque está lento o processo e o rio não está dando conta, né, de cuidar de toda essa poluição que chega nele ainda.
13: Em junho deste ano, um outro levantamento já havia mostrado que os trechos analisados do Tietê apresentavam contaminação.
5: Aferimos microplásticos na água, fármacos e drogas ilícitas, a microbiota da água, o carbono na água e também agrotóxicos presentes na água do Rio Tietê.
13: O governo de São Paulo tem ampliado as ações para tentar recuperar o Tietê. Desde 2023, o programa Integra Tietê reúne projetos de saneamento, controle de cheias, monitoramento e outras ações ao longo do rio.
17: Nós temos metas de conexões de domicílios a redes de coleta e tratamento de esgoto. Então, nós já estamos chegando a mais de 1 milhão e 200 mil ligações de domicílios interligados ao tratamento de esgoto. E isso resulta, né, numa redução muito significativa já da carga orgânica que vai para os nossos cursos d'água, né, tanto os afluentes quanto os próprio Tietê.
13: As ações também envolvem outras frentes ao longo do Tietê, com investimentos mapeados para os próximos anos. O planejamento inclui monitoramento por satélites em tempo real e a instalação de boias inteligentes para monitoramento da qualidade, além da ampliação da captação do lixo.
17: Nós temos, eu falei, ações já programadas, né, elas estão ainda, algumas, né, sendo ampliadas, mas o que a gente já tem hoje mapeado, né, tem investimentos aí ao longo de todo o programa de cerca de 23,5 bilhões. Né? Então, falando tanto nas ações de saneamento, de assessoramento, de controle de qualidade.
13: Para entender essa complexidade, é preciso seguir o curso do rio. Algumas centenas de quilômetros depois da capital, o cenário é outro.
18: Ó, a navegação do rio Tietê, ela acontece em várias cidades aqui do interior do estado. Para vocês terem uma ideia, a gente está em Barra Bonita, ó. Tem essa hidrelétrica aqui, que fornece energia para 7 cidades da região. E agora a gente vai chegar num momento muito legal aqui desse nosso passeio. Só para você ter uma ideia, essa parte aqui que a gente vai entrar é uma evasão. Ela funciona como um elevador.
19: O ponto turístico aqui dessa inclusa é, por exemplo, você viu, a gente entramos, é onde fechamos ali as comportas, 12 minutos para ela ter aquela vazão de água para encher 50 milhões de litros de água. Em 12 minutos, nos 26 metros.
13: É difícil acreditar que a água que está aqui é do mesmo rio na capital.
20: Quando chego aqui, encontro um rio que você vê gente pescando, gente nadando, navios grandes e turismo, é o mesmo Tietê que passou por São Paulo.
13: Mas o que explica uma realidade tão diferente ao longo do mesmo curso d'água?
21: Para onde o esgoto vai? Vai para o rio. E, obviamente, isso é um problema. A intensidade de poluição que a gente causa é muito grande. Então, a gente ainda usa, né, tecnologias que não são compatíveis com o nível de poluição que a gente gera.
13: O desafio é fazer com que essas diferentes realidades não sejam tão distantes entre si.
14: Nós temos mais uma opção de transporte, que seria voltarmos a ter o leito do rio para o transporte de pessoas, de mercadorias, para passeios de barco. Isso é positivo. Eu acho que nós devemos almejar isso e isso é possível de ser feito.
13: E a recuperação dele depende do poder público e de cada um de nós.
5: Então a gente precisa ouvi-lo porque ele está pedindo socorro e a gente precisa atender esse pedido de socorro do rio.
2: E ainda falando do rio Tietê, na semana do rio, cerca de 30 profissionais navegaram de Barra Bonita a Sabino, no Noroeste Paulista, para realizar coletas, compartilhar conhecimentos e acompanhar de perto as transformações e os desafios do maior rio paulista.
22: Na última terça-feira, foi dia do Rio Tietê. Na data, cerca de 30 profissionais iniciaram mais uma etapa de uma expedição técnica que percorre o rio até Sabino, no Noroeste Paulista. A iniciativa proporciona uma imersão no Tietê. Durante 3 dias, técnicos observam no próprio rio as condições da água, as características dos reservatórios e os desafios ambientais de cada trecho. A expedição reúne profissionais das diretorias da CETESB, também participaram representantes da Secretaria de Meio Ambiente, Infraestrutura e Logística, da Auren Energia, do Instituto Nacional de Pesquisas Espaciais e da empresa Orbit. A expedição se soma à estrutura mantida pela CETESB para acompanhar a qualidade ambiental do Tietê. A companhia realiza coletas periódicas em pontos distribuídos pela calha principal, pelos afluentes, reservatórios e praias, com análises laboratoriais de parâmetros que permitem identificar alterações na água e acompanhar sua evolução ao longo do tempo. O trabalho também envolve vistorias e fiscalizações de fontes de poluição. Desde março de 2025, a força-tarefa do Grupo de Fiscalização Integrada do Tietê realizou 608 fiscalizações e 1.416 coletas, que resultaram em 168 penalidades, no valor de mais de 16 milhões de reais. Neste ano, essa estrutura ganhou 2 novas frentes: o monitoramento por imagens de satélite de aproximadamente 1.000 quilômetros do Tietê e o projeto piloto em Sabino, no Noroeste Paulista, que utiliza ultrassom para combater a proliferação de águas no córrego do esgotão, incluindo a praia municipal. A expedição ocorre em um momento de avanço nos principais indicadores da qualidade acompanhados pela CETESB. O diretor de controle e licenciamento ambiental da CETESB, Paulo Rigonati, falou sobre a importância da expedição. Vamos ouvi-lo.
0: A expedição é importante por trazer a equipe da CETESB próxima do campo, no local onde as coisas acontecem, e permite que façamos as medições necessárias para ferir os nossos dados de sensoriamento remoto. Então a expedição serve para calibragem dos equipamentos e para conhecimento da realidade de campo.
22: Entre 2024 e 2026, a carga orgânica transportada pelo Tietê na saída da região metropolitana de São Paulo caiu de 218 para 154 toneladas por dia. Uma redução de 29,4% em 2 anos. Nos afluentes monitorados na região metropolitana, a concentração média de carbono orgânico total caiu 23%. Ao longo de aproximadamente 300 quilômetros do Médio Tietê, entre Santana de Parnaíba e a entrada do reservatório de Barra Bonita, a redução foi de cerca de 15%. Os resultados refletem as ações do Integra Tietê, programa do governo de São Paulo que reúne mais de 22 bilhões de reais em investimentos em saneamento, fiscalização, monitoramento, desassoreamento, recuperação ambiental e educação.
2: O Jornal da Lesp vai para um rápido intervalo. Em 2 minutinhos nós estamos de volta.
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24: Olá, tudo bem? No programa desta semana vamos falar sobre democracia, política, fiscalização dos recursos públicos, o poder de fiscalizar. Recebemos o conselheiro vice-presidente do Tribunal de Contas do Estado de São Paulo, Dimas Ramalho. Conselheiro, qual o destaque da nossa conversa, na sua opinião?
25: Bom, acho que tudo foi importante. Primeiro, o papel do Tribunal de Contas na fiscalização. O papel preventivo do Tribunal de Contas. Como o Tribunal de Contas pode prevenir, antecipar eventuais erros do gestor público nas várias instâncias. E também, evidentemente, por estar numa casa democrática, plural, legislativa, falamos muito sobre instituição, a importância de você preservar as instituições do Brasil. E, finalmente, o grande responsável por tudo isso, que é quem? O cidadão. Você que assiste, que vai acompanhar esse programa, que está muito bom.
24: O Alesp Conexão vai ao ar neste final de semana. Esperamos vocês. Até mais.
2: Olá, estamos de volta. E o assunto agora é eleições 2026. Faltam 9 dias para o primeiro turno das eleições 2026. E para ajudar o eleitor a chegar mais preparado à sessão eleitoral, o TRE de São Paulo fez uma simulação de como deve ser o dia da votação.
26: Entre as orientações para os eleitores estão os procedimentos para quem tem e para quem não tem a biometria cadastrada. Sobre o uso do e-título, dentre

0: Algumas inovações também foram apresentadas durante o evento, como as medidas para reforçar a segurança durante a votação.
1: Outra novidade para as eleições de 2026 é a barra de progresso. Com ela, os eleitores poderão acompanhar para qual cargo estão votando. A ferramenta também irá auxiliar os mesários para evitar confusões durante a votação, como já aconteceu em anos anteriores.
2: Isso é importantíssimo, porque elimina aquela dúvida. Às vezes eu estou digitando um número de um partido, pensando que estou votando naquele momento por cargo de presidente, quando na verdade eu preciso votar naquele momento por deputado federal, deputado estadual ou senador. Isso aconteceu em outras eleições, então essa foi uma evolução da Justiça Eleitoral para melhor o eleitor no momento do ato da votação. Então essa barra de progresso, ela vai aparecer na tela da urna e o eleitor consegue visualizar o cargo em que ele tem que votar naquele momento e assim progressivamente de deputado federal, deputado estadual, senador primeira vaga, senador segunda vaga, governador e presidente.
0: E para que tudo saia da melhor forma possível, o eleitor precisa estar atento a uma regra importante: o celular e outros equipamentos eletrônicos não podem entrar na cabine de votação.
3: O eleitor, então, se dirigirá à sessão, à sala. Isso já foi exposto aqui, já foi, enfim, mencionado, acredito que com toda clareza. Vai deixar o celular no ponto da sala e irá votar sem o celular. Isso tudo é mais outra providência para o sigilo do voto. Estão todos orientados nesse sentido.
0: Além do fluxo de votação, o TRE-SP também apresentou orientações sobre a propaganda eleitoral de rua nessa reta final da campanha. O tribunal também destacou o projeto Eleições Sustentáveis, que prevê ações para evitar irregularidades e dar destinação ambientalmente adequada aos materiais de propaganda.
4: É um projeto que existe há 4 anos, que nós incentivamos os partidos e os candidatos a doarem para reciclagem esse material excedente de campanha. E nós temos no site do tribunal os termos do convênio, adesão ao convênio. São 600 entidades que se beneficiam com essa política. Então é muito mais nobre, correto e adequado doar esse material excedente para reciclagem do que jogar no chão.
5: O voto nas eleições representa o ato mais poderoso de transformação e consolidação da democracia no Brasil. Agora nós vamos conferir a primeira reportagem da série Para Onde Vai o Seu Voto?
6: Posicionamento político, decisão, o voto é poderoso. Nossa escolha nas urnas pode provocar transformações que impactam a vida de cada cidadão. Depois que apertamos a tecla confirma, definimos o futuro do nosso estado e do nosso país. O eleito pode decidir os rumos do orçamento e para onde vai este orçamento. Quem define, quem fiscaliza, como fica a vida do paulista após a eleição. Para onde vai o seu voto?
7: O nosso voto vai para as pessoas que nós escolhemos. Muitas vezes essas pessoas são eleitas, então a gente tem que cobrar que elas façam aquilo que elas prometeram, aquilo que elas assumiram o compromisso de fazer. E se o meu voto foi para alguém que não foi eleito, e de alguma maneira essa pessoa continua sendo importante, eu posso trabalhar para que na próxima eleição essa pessoa tenha êxito e consiga se eleger.
6: Basta um gesto na cabine eleitoral e pronto. Ele influencia o futuro de todos nós. As decisões, o orçamento, as políticas públicas, o dia a dia dos paulistas e dos brasileiros.
8: Na verdade é um poder, né? Um poder otorgado pelo Constituinte, pela Constituição de 1988, depois de muita discussão, né? Muito embate, né? Do período da ditadura, e que se chegou, então, à democracia representativa. Depois da Constituição de 88, nós fomos por um regime democrático representativo total, onde a população vai às urnas para escolher os seus representantes, né? Então, o voto da população, o voto do cidadão,

0: Ele é muito mais que um dever de ir às urnas no primeiro domingo de outubro, né? Ele vai além disso. Ele é um poder, ele é o poder que a população tem de escolher seus representantes, né? Que não só farão leis, mas fiscalizarão também, né? Farão o controle, né? Do poder.
1: O voto não representa apenas um dever, mas um poder. Uma soberania popular que Dona Maria sabe bem como usar.
2: Muito importante. Se a gente não tiver essa consciência, não faz um país melhor.
1: Henrique ainda não está completamente decidido em votar nestas eleições.
3: Estou pensando em votar esse ano.
1: O voto é uma ferramenta política que fortalece especialmente a democracia. Surgiu como um verdadeiro instrumento de legitimação da vontade popular, na qual o povo entrega o poder de legislar e governar ao Estado e à nação, aos seus representantes.
4: O voto é isso, é uma manifestação de vontade, de preferência da cidadania em relação às conduções dos negócios políticos que envolvem o Estado, envolvem o governo.
1: No Brasil, o voto é direto e secreto. É obrigatório para os eleitores que tenham entre 18 e 70 anos e facultativo para os maiores de 16 e menores de 18, assim como para os maiores de 70 e analfabetos.
4: Ele é o principal instrumento de controle que numa democracia existe para poder assegurar que os representantes eleitos, sejam os do executivo, do legislativo ou até de outros órgãos que porventura tenham eleições também, que eles respondam às demandas dos cidadãos, né? Para que eles sejam responsáveis por aquilo que fazem e possam ser cobrados.
1: O voto é o poder que a população tem para mudar os rumos da cidade, do estado e do. Apertamos participar uma grande responsabilidade. O voto escolhe quem vai representar cada um de nós, quem de decidir o que pode influenciar diretamente o nosso dia a dia.
0: Por isso que o Tribunal Superior Eleitoral, o Tribunal Regional Eleitoral de São Paulo, no nosso caso, eles trabalham muito com relação à consciência do voto, à consciência do eleitor, para saber em quem está votando. Não tem problema você ser de determinada área e buscar o seu representante dentro do parlamento.
1: Para que o eleitor não cometa erros, é importante votar com consciência e seriedade.
0: É com o nosso voto que a gente decide e define o futuro, né? Não só nosso, mas de toda a população. O eleitor, ele tem nas mãos uma grande arma que é o voto, né? E através do voto que se constrói uma sociedade e se fiscaliza essa sociedade.
1: Nas eleições do dia 4 de outubro, o eleitor vai votar para deputado federal, deputado estadual, duas vagas de senador, governador e presidente nesta ordem.
5: Nesse momento é importante fazer um apelo para que o cidadão, o eleitor, cumpra o seu papel. Não que o voto é obrigatório, mas que o voto é importante, porque o voto pode mudar a nossa vida. Se de alguma forma, em algum momento, a gente achar que as coisas não estão indo bem, o voto é uma das formas que a gente pode mudar. O voto é uma das armas que o eleitor tem para fazer mudança. A mudança pode não ser amanhã, mas a mudança pode ser o ano que vem. Então, a gente tem que confiar no nosso voto e a gente tem que participar da democracia.
1: E é importante lembrarmos, a eleição no Brasil é decidida pelo número de votos válidos. Então, brancos e nulos não contam, nem para quociente eleitoral, nem para eleição majoritária. Por isso, decidir por um candidato ou uma candidata é muito importante.
5: Brancos e nulos não servem para nada. Agora, brancos e nulos demonstram uma insatisfação do eleitor, de alguma maneira, um descontentamento ou uma revolta. O eleitor preferiu não votar, o que de alguma maneira é triste, porque a gente tem aí milhares de candidatos no Brasil inteiro, alguém tem que servir, né? Quando o eleitor vota branco ou vota nulo, ele achou que nenhum presta. E eu não penso assim. A gente tem que achar, e existem muitos, um que sirva, um que vá fazer alguma coisa que a gente ache que é importante para a gente. Então, a sugestão é não votar em branco, não votar em nulo. Mas quem quiser votar tem todo o direito, só que é importante saber que esses votos não influenciam em nada no resultado da eleição.
6: Às vésperas das eleições, A ONU Mulheres apresentou 10 propostas voltadas à vida das mulheres no Brasil. O documento é dirigido a candidatas, candidatos, partidos e instituições públicas e traz medidas em áreas como participação política, combate à violência, renda, cuidado e mudanças climáticas.
7: Às vésperas das eleições, a ONU Mulheres apresentou 10 propostas voltadas à vida das mulheres aqui no Brasil. O documento é dirigido a candidatas, partidos e instituições públicas em áreas como participação política, combate à violência, renda, cuidado e também mudanças climáticas. Entre as propostas estão a ampliação da presença de mulheres nos espaços de poder, o cumprimento das cotas eleitorais e o combate à violência política de gênero, raça, inclusive no ambiente digital. A ONU Mulheres também defende mais investimentos na prevenção da violência contra as mulheres, além de políticas de cuidado, trabalho formal, salário igual e proteção social, além de defender que parte do orçamento do Estado seja destinado para o documento, abre aspas, evitar a violência antes que ela aconteça, com educação para igualdade e responder quando ela ocorre com serviços especializados em todo o país, fecha aspas. Um outro ponto da campanha que chama a atenção também, a gente abre aspas agora, tratar o machismo como problema público com uma estratégia permanente e financiada para mudar as normas que naturalizam a violência e limitam o direito das mulheres. Envolver homens e meninos, responsabilizar agentes públicos e empresas que reproduzem estereótipos, fecha aspas. Outro eixo também é a questão climática, porque o documento propõe mais participação de mulheres, especialmente indígenas, negras, quilombolas e de comunidades tradicionais nas decisões sobre o clima e também a recursos para projetos de proteção dos territórios. E para a ONU, mulheres, não basta que esses temas apareçam nos discursos de campanha, eles precisam estar na prática, no dia a dia. A organização defende que esses compromissos tenham 3 elementos: meta, orçamento e prazo. Eu sou Lívia Almeida para o Jornal da Lesp, primeira edição.
6: O breaking ganhou espaço e agora tem até centro de treinamento dedicado à modalidade. A nossa equipe foi até Diadema, no ABC Paulista, para conhecer o primeiro centro de treinamento de breaking do Brasil e mostrar como o local com aulas gratuitas está transformando a vida de crianças, jovens e adultos.
8: No chão, elas aprendem a girar, a pular, a ter equilíbrio. Mas, antes de tudo, aprendem a acreditar no próprio movimento. 3, 4, 5, 6. Aqui, em Diadema, o break é gratuito e reúne crianças e adultos que encontraram na dança uma nova possibilidade.
9: Eu me identifico com essa dança e eu gosto bastante também.
8: E aí, quer ser um atleta no futuro?
9: Sim.
8: Clarice é uma das crianças que frequentam o CT Break Brasil, considerado o primeiro centro de treinamento de break do país.
10: Levar o break para mais pessoas, né? Porque a ideia também é ter mais adeptos, né? A gente reconhece que o breaking é uma atividade super saudável, né? É uma cultura muito rica, então a gente quer difundir, a gente quer levar para mais pessoas, quer trazer mais crianças, mais jovens para estar praticando break também.
8: Se você pensa que o break é só giro e movimentos no chão, é hora de mudar o olhar. Por trás de cada passo aqui, tem muitas horas de dedicação, criatividade e, principalmente, disciplina. A história do break começou nos anos 70 em Nova York, como parte da cultura hip-hop. No Brasil, a dança chegou na década de 80 e ganhou força em São Paulo. Até que, em 2024, entrou para os Jogos Olímpicos de Paris. O Luan acompanhou de perto essa transformação. São cerca de 20 anos dedicados à modalidade, com títulos e participações em competições no Brasil e no exterior, como em 2021, quando foi o quarto colocado no Campeonato Mundial em Paris.
10: A nossa diversão era ali na rua com a galera toda ali, e aí ali nas ruas mesmo eu conheci o breaking, conheci a galera ali do movimento hip hop, e eles me acolheram, e eles me ensinaram, e eu entendi sobre disciplina, sobre compartilhamento, sobre paixão pela dança, pela arte. Através da dança eu conheci vários países também. Hoje, graças a Deus, eu sou referência para a nova geração também. E eu sou muito grato mesmo assim por ter conhecido o break e estar construindo cada vez mais histórias através do breaking.
8: Já que o assunto é futuro, basta olhar para a Jasmine e perceber que teremos mais brasileiros girando o mundo.
9: Porque eu já treino várias coisas, quando entrei aqui eu já achava que era difícil, mas quando entrei foi muito fácil porque eu treinei muito para aprender as coisas.
8: A mãe da pequena atleta garante que a dança fez bem para a filha dentro e fora da sala de aula.
11: O desenvolvimento dela na fala, em dançar, timidez e na escola também. Ela deslanchou na escola depois do break, na parte de comunicação, desenvolvimento mesmo.
6: O Jornal da Lesp, primeira edição, fica por aqui. Acompanhe tudo o que acontece no estado em nossas redes sociais. Eu agradeço a companhia e desejo a todos um ótimo final de semana.

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7: Você já parou para pensar em como o racismo aparece no nosso dia a dia? E quando uma pessoa sofre racismo, você sabe como buscar ajuda? O racismo vai muito além de atitudes individuais. Ele está presente nas estruturas da nossa sociedade e pode dificultar o acesso de pessoas negras a direitos básicos como educação, trabalho, renda, saúde ou justiça. No Brasil, essa discussão também passou a fazer parte das leis. Em 1951, a Lei Afonso Arinos se tornou a primeira legislação brasileira a tratar da discriminação racial. Mais tarde, a Constituição de 1988 reconheceu o racismo como crime inafiançável e imprescritível. Em 2003, vieram o Estatuto da Igualdade Racial, a Lei 10.639, que tornou obrigatório o ensino de história e cultura afro-brasileira nas escolas. Além disso, vieram também as políticas de cotas, tanto nas universidades como no serviço público. Mas como é que essas leis funcionam na prática? E qual é o papel do Estado? É sobre isso que a gente conversa com o Denner Luiz Silva, ele que é subchefe do gabinete da Defensoria Pública do Estado de São Paulo. E também com o Héctor Batista, do SOS Racismo, o Serviço de Combate ao Racismo aqui da Alesp, para a gente discutir sobre políticas públicas de enfrentamento à desigualdade racial. Vamos lá?
8: Héctor, aqui é o seu espaço de trabalho, é onde funciona o SOS Racismo.
9: Isso, é aqui onde eu e a equipe, a gente funciona, a gente atua aqui todos os dias.
8: E o que é o SOS Racismo? Para o pessoal que não conhece, começar a conhecer e também ter essa ferramenta, né?
9: O SOS Racismo, ele é um espaço aqui da Assembleia Legislativa que serve e atende a população aqui do nosso estado. Então, nós recebemos casos de racismo de todo o estado de São Paulo, por nosso e-mail, pelo telefone. Também fazemos, inclusive, o atendimento presencial aqui. Então, temos uma sala ao lado que serve justamente para atendimento presencial para vítimas de casos de racismo em todo o estado de São Paulo, onde a gente faz a orientação correta para onde ela deve encaminhar a denúncia, mas também ajuda, inclusive, a fazer o encaminhamento, né? E muitas vezes, quando chega o caso da vítima vir aqui presencialmente, uma das nossas principais tarefas é justamente, inclusive, fazer o acolhimento a essa vítima.
8: E aí, qual é a função do SOS Racismo a partir disso, né? Então, essa denúncia chega para vocês. Quais são os passos a partir da chegada dessa denúncia?
9: Bom, a denúncia chega ao SOS Racismo, nós recebemos, né? Entramos em contato justamente com a pessoa que fez a denúncia e os orientamos, né, aos caminhos que ele deve seguir. Então, se a denúncia, de fato, ela deve prosseguir como uma questão de injúria racial ou se ela se encaixa em outra questão, mas também, quando se enquadra na questão de injúria racial, nós encaminhamos aos órgãos competentes e também buscamos justamente auxiliar a pessoa no acompanhamento desse caso, que muitas vezes ela vem e recorre a gente justamente para buscar.
8: E também é interessante porque, para quem não conhece a Assembleia, a gente está no mesmo andar aqui da Polícia Civil e também da Defensoria Pública. Então é interessante também porque tem essa integração, né, entre os poderes que podem se ajudar.
9: Não, exatamente. Aqui a gente tem o SOS Racismo, do lado, inclusive, a Defensoria Especial das Mulheres, a Defesa Civil e a própria Polícia Civil, que são órgãos que devem atuar, né, cotidianamente justamente para conseguir sanar essas questões, né, que são órgãos que devem trabalhar coletivamente. Então, esse espaço aqui, a gente conseguir estar tão próximo também serve justamente para que a gente possa trabalhar coletivamente entre os setores para fazer com que os casos de racismo aqui no estado de São Paulo sejam ouvidos, mas, sobretudo, que eles possam ser resolvidos.
7: Dedé, dos diversos casos que a gente pode encontrar, né, de crimes, de processos aqui no estado de São Paulo, um deles é o de racismo. E aí, na prática, o que acontece, pensando no processo do judiciário, a partir de um caso de racismo?
6: O tema do racismo e do enfrentamento, acima de tudo, é fundamental na nossa sociedade. A nossa sociedade precisa sempre estar atenta aos riscos dessa prática, que é absolutamente nociva para a nossa sociedade. E também é importante que a gente busque, enquanto coletivo, garantir que esse tipo de prática não se repita. A gente tem um núcleo de atuação especializada para igualdade racial, isso é muito importante, e a gente também tem os atendimentos individuais aqui na Defensoria. A gente busca dar orientação, um atendimento que, nesses casos, necessita de ser humanizado, né? A gente está falando de algo que viola a personalidade das pessoas, que viola um sentimento muito íntimo. E a gente busca, por meio disso, dar orientação. Então, as pessoas podem procurar a delegacia, existem delegacias especializadas no estado de São Paulo, fazer um boletim de ocorrência, buscar, por meio dos órgãos de acusação, a responsabilidade criminal de uma pessoa que tenha esse tipo de... que pratique esse crime. E também damos todo o suporte para atuação no âmbito civil, para que a pessoa também tenha acesso a uma indenização, a uma reparação. Muitas vezes no dia a dia a gente vê como danos morais. Então, a atuação e o enfrentamento a uma prática que é tão perversa, que é tão ruim, precisa envolver todos os atores da sociedade, todos os agentes. E eu acho que parte justamente desse lugar, de que uma conduta intolerável demanda uma resposta firme da sociedade ou do próprio Estado. E aí, pensando no enfrentamento ao racismo, é importante dizer, primeiro, que o racismo, ele já existe na própria Constituição uma ordem de que ele seja criminalizado. E isso coloca o quanto que essa conduta, ela não pode ser tolerada de forma alguma, porque ela representa um problema da nossa própria construção democrática, da nossa própria assimilação, né, daquilo que a gente é como sociedade. E, dentre outros aspectos, houve uma mudança também legislativa para coibir o racismo recreativo, que é uma das formas corriqueiras de vermos práticas racistas que muitas vezes passam batido no dia a dia. É aquele racismo que parece engraçado e parece bem-humorado, mas também é intolerável, porque, na verdade, ele não tem nada de bom humor e não tem nada de graça.
7: Denner, e quando a gente pensa em um caso de racismo, às vezes as pessoas, primeiro, não entendem que aquilo pode ser um caso de racismo, como a gente estava falando da questão do racismo recreativo e o racismo já estrutural que a gente tem no Brasil. E o outro ponto é, o que eu vou fazer a partir disso? Porque pode virar aquela coisa de, um disse, o outro disse, a gente não tem como provar, né, tem que buscar testemunha. Então, qual seria o passo a passo para que uma pessoa busque mesmo ajuda no momento em que sofre o racismo?
6: Mia, como você trouxe, o racismo é uma situação grave. Uhum. E existem medidas que são necessárias que sejam tomadas. Acho que um primeiro passo importante, quando a gente fala de enfrentamento ao racismo, é buscar os órgãos competentes. Então, existe uma delegacia especializada em que é importante que seja feito o registro de boletim de ocorrência e também, se for o caso, procurar o Ministério Público para informar sobre essa situação. Isso vai desencadear uma consequência, que é a consequência no âmbito criminal. Ou seja, a pessoa que comete esse crime pode ser sujeita a uma pena, que é uma pena de 2 a 5 anos, mas, além do âmbito criminal, o racismo também pode e ocasiona, invariavelmente, danos no sentimento das pessoas, né? Danos que chamamos de danos morais, né? Então, é possível também, diante dessas práticas, buscar e pleitear uma indenização na esfera civil, que a gente fala, né? Que é uma indenização, um valor a ser pago como uma forma de reparação por uma conduta que é uma conduta criminosa. Eu acredito, Bia, que a sociedade, ela evoluiu. A população negra ocupa espaços, a população negra ela ganhou, por meio de suas lutas e do seu histórico, voz nesse debate, e é por isso que esse argumento, que é muitas vezes utilizado histórico, de que não era assim ou era assado, ele não se justifica. A gente tem que entender que a gente caminhou, e felizmente, quando a gente passa a não tolerar esse tipo de conduta, significa que a gente avançou, na verdade. É muito lamentável, certamente, quando a gente ainda vê episódios de discriminação e de racismo no âmbito esportivo, por exemplo, mas é justamente nesses lugares que a gente precisa demonstrar a nossa civilidade, né? A nossa vocação para justamente buscar uma sociedade igualitária em todos os aspectos materiais e formais, ou seja, não só o que está no papel, mas aquilo que é o concreto. Então, eu acho que seguimos nessa luta e nessa vontade de que esse tipo de conduta nunca se repita, né? De que ninguém tenha que passar por isso, porque isso é uma situação absolutamente incompatível, né? Com tudo que a gente espera de uma sociedade democrática, de uma sociedade justa, de uma sociedade ética, né? Então, é importante olharmos para isso como avanços que foram feitos e avanços que precisam ser construídos no dia a dia.
7: Enfrentar o racismo é uma responsabilidade de toda a sociedade. E o Estado também tem um papel fundamental nessa tarefa. São leis, serviços de atendimento, orientação jurídica e políticas públicas que servem para acolher, investigar e enfrentar situações de racismo, sem deixar passar como se fosse algo normal ou corriqueiro. E já disse Angela Davis, não basta não ser racista, é preciso ser antirracista. Isso significa manter a atenção, questionar atitudes discriminatórias, apoiar ações de conscientização e trabalhar juntos por uma sociedade mais justa. E agora, bora para a próxima?
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0: E nós estamos agora com o Renan. Ele também faz parte da CIA, né, Renan? Mas ele não é morador daqui de Paraisópolis. Ele veio para cá para participar justamente da companhia, né? Me conta um pouquinho.
1: Sim. Já danço há mais de 10 anos, né? Já passei por outras companhias e conheci Paraisópolis através de outros amigos que já fizeram parte da companhia e pelas redes sociais. Então surgiu um interesse e eu falei assim, não, acho que ali vai ser o meu lugar. Então resolvi fazer a audição, entrei por meio da audição em janeiro e em fevereiro já comecei a participar da companhia.
0: E como que está sendo para você?
1: Para mim está sendo um processo boa. Danço balés que gosto de dançar, uma movimentação que encaixou bem no meu corpo. Sou muito bem tratada aqui pelo corpo docente, discente da companhia, então me sinto muito feliz de estar aqui.
0: E é legal porque na companhia vocês conseguem desenvolver e trabalhar várias modalidades, né? Tem alguma que você gosta mais?
1: Sim, aqui a gente dança várias modalidades, né? Neoclássico, balé, contemporâneo, a gente já dança até danças populares, mas a minha favorita é neoclássico.
0: Por quê?
1: Porque é o clássico, mas não é tão clássico, é um pouco da desconstrução do clássico, assim, aí é mais puxado para o contemporâneo, que eu também gosto. Né?
0: É o neoclássico.
1: É o neoclássico.
0: Tentando explicar, é o neoclássico.
1: Sim.
0: E quando você veio para cá, você sentiu alguma diferença, assim, de outras companhias que você trabalhou?
1: Sim, tipo, as companhias, elas meio que funcionam do mesmo jeito, claro que com algumas diferenças, né? Mas como eu já participei de outras companhias, essa também tem a sua singularidade, né? Que eu senti, mas não é tão distante.
0: E a gente estava até conversando com o Christian, né? Que sobre a importância desse trabalho, porque a arte, de modo geral, ela é pouco reconhecida. Não tem essa valorização que tem de outras áreas. E você levar para lugares como dentro de uma comunidade, que o acesso é mais difícil ainda, porque as pessoas nem sempre abrem portas, é muito importante, né?
1: Sim, eu acho que a gente levar a arte não só para dentro da comunidade, mas para o mundo é muito importante, né? Ainda mais para o Brasil, que não é muito valorizado. A importância da gente estar sempre tomando a frente e mostrando, olha, isso aqui também é importante, né? É grandioso, né?

0: Você já se apresentou bastante aqui desde que você começou?
1: Nossa, demais. Desde que eu entrei, eu acho que duas semanas seguintes já estávamos apresentando, viajando para apresentar em Araras, que foi a primeira apresentação. E desde então a gente não tem parado. Todo mês, duas, três apresentações, isso se não mais, quando surgem algumas outras propostas, né? E é isso.
0: E é legal que é isso que você falou, né? Vocês conseguem levar essa arte para vários lugares. Vocês não ficam somente aqui em São Paulo em si, né?
1: Não, a gente leva para todo o Brasil. E futuramente para o exterior também.
0: Vai chegar lá.
1: Vai chegar lá, vamos chegar lá.
0: Nós estamos aqui também com a Gi. Ela é da comunidade, né, Gi?
2: Sim, eu sou moradora de Paraisópolis. Nasci aqui e tô desde o começo do projeto, desde 2012.
0: E você começou então a dançar aqui em Paraisópolis com a companhia mesmo ou não? Com a escola, né, no caso?
2: É, com a escola. Era numa outra unidade, num outro local e era só escola. Aí, a partir daí, quando eu completei maioridade, aí eu já tirei meu DRT e aí eu comecei a trabalhar na companhia.
0: E você lembra quando você começou, como que você foi parar nas aulas?
2: Sim, eu lembro. Eu despertei a vontade de dançar através da minha irmã. Minha irmã dançava balé num outro lugar, minha mãe pagava, então não tinha condições de pagar para duas filhas. Então, graças a Deus, teve a oportunidade aqui na comunidade e aí eu entrei apaixonada, e sou desde hoje. Até agora sou apaixonada.
0: Bom, hoje você faz parte da companhia, né? E como que é para você ter passado por todo esse processo e hoje está levando o nome do espaço que, né, que te abriu portas, de certa forma, para outros lugares, também é mostrar para as pessoas aqui um pouco da sua arte?
2: Sim, é gratificante, é muito especial fazer parte desse trabalho, fazer parte dessa comunidade e desse projeto que é tão lindo, é tão grande, é tão reconhecido, ver o crescimento, os professores que passam aqui, as experiências que a gente tem, os lugares que a gente conhece, é de extrema importância e é de uma gratidão enorme, porque é o que eu faço desde pequena, é o que eu sou apaixonada e é o meu trabalho hoje.
0: Entendi.
2: Sim, às vezes eu cubro algumas aulas direto, mas meu papel aqui é bailarina. Às vezes foca do aula.
0: E é legal porque abre muitas portas, como você disse, né? Não somente para você, mas para todas as pessoas que participam. Até aquelas que às vezes não acabam entrando na companhia, mas têm a oportunidade de ter uma nova profissão, seja dando aula, seja indo para uma faculdade de educação física.
2: Exatamente. É uma outra visão que a comunidade tem, que pode conhecer a arte, ver que isso realmente é um trabalho, porque a maioria das famílias não sabem que conseguem trabalhar com dança. Então, a minha família desacreditava bastante. Minha mãe que insistiu também, mas hoje em dia eu mostro para todo mundo, para minha família, para a comunidade, que isso é um trabalho, a arte é um trabalho, a gente consegue viver disso.
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E olha isso, gente, um robô humanoide resolveu mostrar um lado numa loja de acabou partindo para cima de um homem depois de ser empurrado. Olha só, nas imagens o homem encosta no robô e dá um empurrão na altura do peito. Olha só as imagens aí na tela para você. O humanoide perde o equilíbrio, mas logo se recupera e avança na direção dele. E aí a situação fica bem estranha, viu? O robô tenta até dar um chute no homem. Os funcionários precisaram entrar no meio para segurar o equipamento e depois desligá-lo. Olha só isso, gente, aqui na 3 agora. O robô tinha sido apresentado pela loja nas redes sociais poucos se sabe se ele realmente teve uma falha, se reagiu sozinho ou um empurrão, ou se tudo isso não passou de uma cena combinada para chamar a atenção nas redes sociais e também para viralizar. Mas olha isso, ele perdeu o controle mesmo, né? Quem nunca, às vezes, né? Ainda falando de robô, na China, até o trânsito já ganhou uma ajudinha da tecnologia, viu? Um robô de quase 2 metros de altura circula pelas ruas, ajudando a organizar o trânsito e avisando os motoristas e pedestres quando algo tá errado, viu? O robô usa câmeras e radares para identificar, por exemplo, motos sem capacete, carros parados sobre a faixa e pessoas atravessando a rua com o sinal fechado. E ele não tá ali para prender ou multar ninguém, viu? A ideia é avisar as pessoas na hora e ajudar os agentes de trânsito nas tarefas do dia a dia. O robô também pode dar informações para quem tá na rua, como indicar o endereço ou dizer onde tem vaga para estacionar. Interessante, né? E em caso de emergência, tem até um botão que coloca a pessoa em contato com a polícia. Olha isso, desde maio os robôs já deram mais de 170 mil avisos em cruzamentos. Segundo a empresa que fabrica o equipamento, a tecnologia consegue acertar mais de 95% das infrações identificadas. Que interessante, né? Um robô que nada, mergulha e depois sai da quando? Engenheiros do MIT nos Estados Unidos criaram um robô inspirado em aves mergulhadoras. Ele tem menos de 200 gramas e consegue nadar e voar usando apenas o movimento das asas. Olha que interessante. A ideia veio da natureza. Os pesquisadores estudaram, como pássaros usam as asas para se movimentar no ar e também debaixo d'água. E aí veio o desafio. As asas não podiam ser nem muito moles e nem muito duras, né? Precisavam funcionar bem nos dois ambientes. Nos testes, o robô conseguiu nadar a cerca de 0,9 metro por segundo e depois de romper a superfície, chegou a 6,1 metros por segundo no ar. E o mais legal é que ele não foi feito só para voar por aí. A ideia é usar o robô para monitorar os oceanos e até coletar amostras em áreas onde seria perigoso mandar uma pessoa. Entre os possíveis locais estão águas poluídas, regiões próximas a plataformas de gelo e até lagos vulcânicos, viu, gente? Agora, os pesquisadores têm trabalhado em asas que também consigam girar. Assim, o robô poderá fazer manobras ainda mais parecidas com as de um pássaro. Interessante, né? Será que esse robô chega aqui em São Paulo? E olha, mudando de assunto, a NASA divulgou imagens impressionantes do último eclipse solar que aconteceu em agosto. Olha só, o fenômeno visto em partes do hemisfério norte, como Espanha, Islândia, Groenlândia, e foi registrado de vários ângulos. Olha essa imagem.
Uma das câmeras estava dentro de um avião da NASA que voa a cerca de 15 quilômetros de altura. De lá, foi possível captar a força, né, gente, do Sol, né, aquela parte mais externa que fica ao redor da Lua, durante o eclipse. Que legal, né? A NASA também reuniu fotos feitas em terra, inclusive uma sequência que mostra o Sol sendo coberto aos poucos pela Lua, até chegar ao momento, né, da totalidade. E o resultado é daqueles que parecem até cena de filme. Muito bonito mesmo, né, gente? Essas imagens você consegue acompanhar nas redes sociais da NASA. Agora, falando aqui do Brasil, a inteligência artificial vai continuar presente nas escolas e universidades, mas agora com limites mais claros, viu? O Conselho Nacional de Educação aprovou novas regras para o uso da tecnologia na educação. Atenção, a principal mudança é na hora da avaliação. A IA não poderá corrigir, avaliar ou dar nota para redações e provas dissertativas. Nas provas objetivas, a tecnologia pode ser usada como apoio, mas o resultado precisa ser conferido por uma pessoa. E tem um outro detalhe importante: os detectores de IA não poderão sozinhos servir de prova para punir um aluno por suposto uso da tecnologia. Para os mais novos, o acesso também fica mais restrito. Crianças da educação infantil até o 5º ano só poderão usar a ferramenta de IA com supervisão. As novas diretrizes também prevêem que as escolas ensinem sobre inteligência artificial e tenham mais cuidado com os dados dos estudantes e com as empresas que fornecem essas ferramentas, viu só? Nas universidades, cada instituição terá que criar suas próprias regras para o uso de IA em aulas, pesquisas, projetos e até na administração. E em alguns usos ficam proibidos, como reconhecimento de emoções, pontuação social, vigilância biométrica contínua e o uso dos dados dos alunos. As instituições terão 12 meses para se adaptar depois da publicação da resolução no Diário Oficial. Já as proibições previstas nas diretrizes terão aplicação imediata. A regra, no fim das contas, é tentar fazer a tecnologia ajudar no aprendizado sem deixar que ela tome decisões que precisam de um ser humano, né, gente? Bora pro primeiro intervalo aqui no SP Tecnologia. Na volta tem entrevista, a gente fala de meio ambiente e ainda tem experimento aqui no estúdio. Não sai daí não, que a gente volta já.

0: Olá, tudo bem? No programa desta semana vamos falar sobre democracia, política, fiscalização dos recursos públicos, o poder de fiscalizar. Recebemos o conselheiro vice-presidente do Tribunal de Contas do Estado de São Paulo, Dimas Ramalho. Conselheiro, qual o destaque da nossa conversa, na sua opinião?
1: Bom, acho que tudo foi importante. Primeiro, o papel do Tribunal de Contas na fiscalização. O papel preventivo do Tribunal de Contas. Como o Tribunal de Contas pode prevenir, antecipar eventuais erros do gestor público nas várias instâncias. E também, evidentemente, por estar numa casa democrática, plural, legislativa, falamos muito sobre instituição, a importância de você preservar as instituições do Brasil. E, finalmente, o grande responsável por tudo isso, que é quem? O cidadão. Você que assiste, que vai acompanhar esse programa, que está muito bom.
0: O Alesp Conexão vai ao ar neste final de semana. Esperamos vocês. Até mais.
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7: É, voltamos com SP Tecnologia, intervalo foi rápido, se liga que tem mais programa ainda. Publicar uma crítica à empresa nas redes sociais pode dar demissão? E quando a reclamação é sobre o chefe ou sobre uma situação vivida no trabalho? Com as redes sociais cada vez mais presentes na nossa rotina, essa fronteira entre a vida pessoal e a profissional fica cada vez mais difícil de separar. Mas até onde vai a liberdade de expressão do funcionário e quando uma publicação pode ser considerada uma pauta grave? Quem vai responder essas e outras perguntas é o advogado trabalhista André Ferrari. Oi, doutor André, tudo bem?
8: Olá, como vai?
7: Tudo bem, obrigado pela sua participação aqui no SPT. Para a gente começar a nossa conversa, um funcionário pode ser demitido por causa de algo que publicou nas redes sociais?
8: Sim, ele pode ser demitido e acontece muito. A expressão funcionária. A reputação da imagem ou um dado sigiloso da empresa, ele cai no 482 da CLT, que é falta grave e justa causa. Portanto, as redes sociais são inimigas dos trabalhadores.
7: Aonde que termina essa liberdade de expressão, doutor?
8: Essa liberdade de expressão, ele não pode colocar em xeque a reputação da empresa ou a imagem da empresa. Né? Ele não pode divulgar um dado sigiloso, em hipótese alguma.
7: Fazer uma crítica à empresa nas redes sociais é motivo para demissão ou depende do conteúdo dessa crítica?
8: Sim, fazer uma crítica em uma rede social, sim, enseja justa causa. Se o funcionário deseja fazer algo dessa natureza, ele tem os meios legais, ele tem os meios alternativos, que ele pode entrar, eu desaconselho que ele o faça dessa forma e vá ao site do Ministério Público do Trabalho. É uma forma legal dele reivindicar, ele faz um cadastro sigiloso e expõe a crítica dele, se é alguma irregularidade na empresa. Ele pode também, através de uma ação trabalhista, reivindicar algo que está errado dentro dessa relação de trabalho. E eu afirmo que a mesma crítica ou a mesma denúncia que ele faz numa rede social e numa ação trabalhista, na rede social ele será demitido por justa causa. E num processo judicial negativo, ele não será demitido por justa causa.
7: E quando um funcionário faz um desabafo, mas não cita diretamente o nome da empresa?
8: Isso vai... é o contexto da situação. A empresa, ela pode dispensar por justa causa, por entender que houve uma conexão, uma insinuação. E caso não seja dessa natureza, ele pode procurar os meios legais e tentar uma reversão dessa justa causa.
7: Existe uma diferença entre reclamar das condições de trabalho e ofender o empregador?
8: Sim, a reclamação, eu costumo dizer que ele pode fazer através do seu gestor. E uma ofensa é algo que ele vai expor à imagem da empresa ou do seu gestor.
7: Doutor, a gente vê muito agora pessoas nas redes sociais em todo o momento. As empresas, elas podem delimitar o horário de uso das redes sociais no momento do trabalho, no período de trabalho?
8: Sim, sim, elas podem delimitar e estão fazendo. E o nosso aconselhamento é que esse funcionário não utilize das redes sociais no horário de trabalho, a não ser que ele tenha a necessidade de o fazer.
7: O que a gente vê também, agora pensando de um outro lado, a gente vê muitas empresas pedindo para funcionários compartilhar até mesmo conteúdos da própria empresa. O funcionário, ele é obrigado a compartilhar esses conteúdos ou não? Ele pode dizer que a rede social dele é privada e não vai compartilhar?
8: Quando acontece esse tipo de situação, ele deve conseguir com o gestor dele algo verbal ou algo formal. Ou seja, ele deve anotar isso, ele tem que ter uma prova que ele foi provocado para compartilhar esses dados. Para que isso aconteça, isso tem que ser formalizado. Então, o gestor dele formaliza isso de forma ou através de um e-mail ou através de um comunicado.
7: Quais tipos de postagem podem ser consideradas graves o suficiente para justificar uma demissão?
8: Sempre postagens que expõem a imagem da empresa e principalmente a divulgação de dados sigilosos, sempre. Ele cai no 482 da CLT, que é falta grave.
7: Então, se a gente publica, por exemplo, informações internas, documentos, foto do ambiente de trabalho ou dados de clientes, pode gerar uma justa causa?
8: Sim, com certeza. Inclusive, quando você publica dados de clientes, esse funcionário, ele cai na Lei Geral de Proteção de Dados. Então, segundo a LGPD, é proibitivo. E seja sim a justa causa.
7: E se essa publicação for feita em um perfil fechado, grupo de WhatsApp ou grupo restrito, isso muda alguma coisa do ponto de vista trabalhista?

0: ficar uma demissão?
1: Não, negativo. Nesse caso, não. Não há essa possibilidade. A não ser que isso seja algo muito grave, né? Mas, de forma geral, negativo.
0: E a questão de a empresa, ela pode monitorar as redes sociais pessoais dos funcionários, até mesmo para procurar esse tipo de conteúdo?
1: Olha, a empresa ela pode monitorar a rede social do funcionário desde que sejam informações públicas. Sim, ela pode. No entanto, ela não pode exigir desse funcionário, por exemplo, uma senha de acesso. Isso ela não pode fazer. Agora, tudo que é feito de forma pública, a empresa ela faz e com uma certa rotina.
0: Existe um limite para esse acompanhamento das empresas nas redes sociais dos funcionários ou não?
1: Olha, a gente fala que é o bom senso, né? Então, o aconselhamento é que a gente ratifica essa informação. Rede social é inimiga do trabalhador, né? Toda postagem ela deve ser feita com moderação, moderação. E não misturar vida pessoal com empresa.
0: O que a gente vê agora muito é que todo mundo quer viralizar nas redes sociais, né? Se uma
1: Sim,
0: publicação
1: sim.
0: viraliza e prejudica a imagem da empresa, a repercussão pode pesar na hora de manter o funcionário ou não?
1: Sim, isso já aconteceu, pode, e nós tivemos casos, exemplos, em que foi justificada a falta grave. Então, isso já aconteceu algumas vezes, e a empresa, sim, ela pode demitir por justa causa por conta desse vídeo viral, digamos assim.
0: E se isso acontece, por exemplo, fora do ambiente de trabalho, um vídeo de um funcionário acaba viralizando, a empresa ela pode também demitir por justa causa, por causa de imagem, alguma coisa assim?
1: Sim, porque a imagem ela não delimita horário, né? Quando um funcionário veste uma camisa, ele representa essa empresa em qualquer horário, em qualquer situação. Então, por exemplo, um funcionário ele vai ao restaurante e fala mal da sua empresa no restaurante, fora do ambiente de trabalho, sim, ele poderá ser penalizado pelo 482 da CLT, que é a justa causa e a falta grave, né?
0: Doutor, antes da demissão por justa causa, a empresa precisa aplicar uma advertência ou uma suspensão? Ou existem situações, por exemplo, em que a demissão pode ser imediata?
1: Sim, o que acontece na prática, quando é algo muito relevante, a justa causa a empresa pode aplicar. Mas quando é algo que possa ser feito uma advertência, algo de natureza leve, a empresa faz uma advertência e depois a justa causa.
0: E se a empresa não tiver uma orientação para os funcionários, por exemplo, de uso das redes sociais, ela pode fazer essa demissão ou o funcionário ele pode alegar que não houve uma conversa, que não existia um manual ali de orientação das redes?
1: Não, nos dias atuais, o funcionário ele não pode alegar desconhecimento, né? Ele não pode. O que pode acontecer quando existe algo que seja controverso, o funcionário ele pode procurar os meios alternativos, como a Justiça do Trabalho, e pedir a reversão da justa causa. E a Justiça do Trabalho vai analisar o contexto. É. Então, há casos, sim, que o funcionário foi demitido por justa causa e aconteceu a reversão. Isso pode acontecer, sim.
0: A gente está numa fase bem difícil, né? Que é fase de eleição, fase política. Tem gente que gosta de candidato X, de candidato Y. A pessoa que tem rede social e posta alguma coisa, ela pode ser punida pela empresa por apoiar um candidato?
1: Negativo. A questão política é o contrário. A pessoa ela pode manifestar-se de forma, ela tem liberdade de expressão, ela pode ter um candidato e ela pode inclusive divulgar o nome desse candidato. O contrário não pode acontecer. Uma empresa não pode obrigar um funcionário a votar em determinado candidato.
0: se eu sou responsável pelas redes sociais da minha empresa e acabo estando numa festa, não percebendo e posto

0: uma coisa nas redes sociais da empresa. Isso também dá direito a uma justa causa ou não?
1: Não, se for algo assim de natureza, não seja uma justa causa. A Justiça do Trabalho, ela olha muito o bom senso, né? O contexto da coisa, né? Se for algo muito leve, não vai ensejar uma justa causa.
0: E se o
1: Por exemplo, se você, vou dar um exemplo, se você postar uma festa na empresa e você teve uma boa intenção, né, em não prejudicar a empresa, não há problema nenhum, né? O nosso aconselhamento é que não faça, não faça. Mas se for algo de natureza leve, não há problema nenhum.
0: Se o funcionário for demitido por uma postagem e considerar a punição injusta, o que que ele pode fazer? É possível recorrer à Justiça do Trabalho?
1: Sim, isso é muito comum e corriqueiro. Caso o funcionário ele sinta-se injustiçado ou aviltado, ele tem legitimidade de entrar com o processo e pedir a reversão da justa causa, desde que, obviamente, ele tenha provas, né? Então ele pode reverter essa justa causa. E acontece, não é, é muito comum isso.
0: Doutor, para a gente encerrar, quais cuidados o trabalhador deve ter nas redes sociais para exercer sua liberdade de expressão sem colocar, claro, o emprego em risco?
1: Sim, é, o aconselho é que ele. Ah, e caso esse tenha uma reclamação a fazer da empresa, que ele utilize os mecanismos legais. Ele entra no site do Ministério Público do Trabalho, faz a denúncia, ele faz a reivindicação, isso é sigiloso, não vai acontecer nada com ele. Ou ele procura a Justiça do Trabalho através. E fizeram uma denúncia em rede social, ele será punido.
0: Então, a rede social não é lugar de fazer denúncia, né, doutor?
1: Negativo. É, nós desaconselhamos. É, nós sempre dizemos o seguinte, que a rede social é inimiga do funcionário, sempre.
0: Doutor, uma última pergunta, eu fiquei com uma curiosidade mesmo para a gente encerrar. A pessoa é demitida e escreve aquele textão lá nas redes sociais. A empresa pode entrar com um processo se a empresa for denegrida nessa questão dessa mensagem que o funcionário deixou?
1: Sim, principalmente, isso é muito comum acontecer, quando esse funcionário coloca nomes dos funcionários, cargos, diretrizes, informações estratégicas da empresa, né? Então, nós também desaconselhamos que o faça. Funcionário saiu da empresa, né? Vamos lá, ele saiu da empresa. Ele quer fazer um agradecimento, né? Ele deve fazer em sentido genérico. Ele não pode, é muito importante que ele não cite nomes, que ele não cite diretrizes da empresa e principalmente dados sigilosos, né?
0: Doutor, obrigado pela sua participação aqui no SP Tecnologia. Volte mais vezes.
1: Eu que agradeço. Um grande abraço a todos.
0: Até mais. Interessante isso, né, gente? A gente sabe certinho o que pode e o que não pode, até mesmo postar nas redes sociais, não achar que tudo não vai ter consequências, principalmente quando a gente fala de mundo corporativo. Olha, mudando de assunto, você já ouviu falar que o planeta não deveria passar de 1,5 grau de aquecimento? Pois é, esse limite deve ser ultrapassado nos próximos anos. O relatório da ONU mostra que no cenário mais otimista, a temperatura média do planeta pode chegar a 1,8 grau acima dos níveis no período pré-industrial. Se nada mudar, a alta pode ser ainda maior e chegar a 2,6 graus até 2100. A cada fração de grau faz diferença, viu, gente? Mais calor pode significar ondas de calor mais fortes, secas, enchentes, problemas na produção de alimentos e até falta de água. A gente vive uma onda de calor, né? Mas o relatório também mostra que ainda dá para mudar essa trajetória. O primeiro passo é diminuir rapidamente a emissão de gases que aquecem o planeta. E no futuro também será preciso. preciso retirar parte do CO2 que já está na atmosfera. Uma das formas é aumentar as áreas de floresta, por exemplo, né? E a ideia, então, é simples. Quanto menor for o aumento da temperatura e quanto menos tempo o planeta ficar acima de 1,5 grau, menores serão os danos. Então, atenção! O El Niño já está por aí e a previsão é de que ele ganhe força nos próximos meses. Segundo a Organização Meteorológica Mundial, o fenômeno pode continuar até o começo de 2027 e chegar a uma intensidade muito forte. E o que isso significa na prática? Olha só, o El Niño acontece quando as águas de uma parte do Oceano Pacífico ficam mais quentes do que o normal. Esse calor extra pode mexer com o clima em várias partes do mundo, mudando o volume de chuva e aumentando o risco de calor extremo, secas e enchente. E o Pacífico já está bem mais quente. Entre o fim de julho e agosto, a temperatura da água chegou a ficar até 2,6 graus acima da média em algumas medições. Mas calma, isso não quer dizer que todo lugar vai ter o mesmo problema, viu? O efeito do El Niño muda de uma região para outra e também depende da época do ano. A gente acompanha muito isso, às vezes no sul aqui do país está chovendo muito e no centro-oeste e no nordeste aquele sol de rachar, né? A expectativa é que o fenômeno atinja o pico no fim deste ano, mas os efeitos podem continuar sendo sentidos ainda em 2027. Atenção, viu? E se o El Niño é um fenômeno natural, tem outro fator também que está deixando o planeta mais quente. É o aquecimento global. Mas afinal, o que está por trás desse aumento da temperatura e como isso já afeta a nossa vida? Para explicar isso de um jeito simples, a gente conversou com a pesquisadora em educação ambiental, mudança do clima e juventude, Fernanda Santana de Oliveira, que explica para a gente. Oi, Fernanda.
2: Bom, de uma forma muito simples, o aquecimento global é o aumento da temperatura média da Terra ao longo do tempo, né? O planeta ele está aquecendo, mas isso não quer dizer que todos os lugares da Terra estejam ficando mais quentes o tempo todo. Hoje está muito quente aqui, por exemplo, e pode estar nevando em algum outro lugar, né? Mas quando a gente olha para a Terra como um todo, a temperatura está aumentando. Para chegar a essa conclusão, os cientistas do clima eles usam como referência a temperatura da Terra antes da Revolução Industrial. Né? Entre 1850 e 1900, até ali, a temperatura ela vinha aumentando, ela variava, mas de forma muito lenta. Então, a Revolução Industrial é um marco bem importante, porque a partir dela, a sociedade começou a liberar muito mais gases de efeito estufa para a atmosfera e de forma muito mais acelerada. Né? A curva de emissões ela foi fazendo uma coisa bem diferente, assim, bem fazendo. Né? Segundo o IPCC, o painel intergovernamental sobre mudança do clima, a maior autoridade sobre clima no mundo, entre 2011 e 2020, a temperatura média aumentou cerca de 1,1 grau Celsius.
3: A gente acabou de ver no Nepal um exemplo muito grave dos riscos associados à mudança do clima. O aquecimento do planeta ele acelera o derretimento das geleiras, aumenta o risco de inundações, deslizamento de terra e uma série de eventos extremos associados. Esse caso do Nepal é um exemplo de água demais, né? Mas tem também o cenário quando a água é de menos, são ondas de calor, secas, e o impacto também chega nas pessoas. Né? O derretimento ele pode causar elevação do nível do mar, isso ameaça comunidades costeiras, especialmente países e pequenas ilhas que estão poucos metros acima do nível do mar. E aí tem uma questão fundamental também, que é o racismo ambiental ou a injustiça climática, né? Que é quem menos contribui para o aquecimento global tem sido quem mais sofre as suas consequências. Né? Então, entender o aquecimento global importa porque a gente não está falando só de uma mudança na temperatura. Né? A gente está falando de acesso à água, comida, energia, biodiversidade, saúde, moradia e do direito que as pessoas têm com dignidade. Então, entender esse problema é o primeiro passo para decidir o que a gente pode e o que a gente precisa fazer diante dele.
0: Bora pensar num futuro melhor, né? Intervalo, na volta tem experimento aqui no estúdio. Até já!
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0: De volta com SP Tecnologia e se liga nessa. Fiscalizar uma cidade inteira não é tarefa fácil, né? São milhares de postes, ruas e equipamentos que precisam ser acompanhados. E a inteligência artificial já está ajudando nessa missão, olha só. A tecnologia analisa imagens, identifica irregularidades e mostra para a prefeitura onde estão os problemas. Nos postes, por exemplo, ela pode encontrar o excesso e a desorganização de fios e cabos. Como, com essas informações, os fiscais ganham mais agilidade para saber onde e como atuar. É a tecnologia ajudando a resolver problemas reais das cidades. Interessante, né? E para mostrar como isso funciona, eu converso agora com Gustavo Miaki, diretor da empresa que desenvolveu essa tecnologia. Chega mais para cá, Gustavo. Tudo bem?
8: Tudo bem, meu.
0: Tudo jóia.
8: Tudo bem? Obrigado pelo tempo.
0: Que é isso. Gustavo, para a gente começar, obrigado pela sua presença,
8: obrigado
0: primeiramente,
8: vocês.
0: Aqui no SP
8: obrigado
0: Tecnologia. Vocês. Como que essa tecnologia funciona de fato assim?
8: Boa, vamos lá. Para explicar, eu queria voltar um pouco no tempo para explicar de onde que surgiu essa dor e como que a gente decidiu que a gente conseguiria ajudar a cidade a resolver esse tipo de problema, né? Zeladoria urbana, que é basicamente a administração das cidades, é uma tarefa difícil, complicada e que existe em qualquer município do Brasil. O que a gente viu? A gente viu que qualquer problema que tinha na cidade dependia de alguém reclamando desse problema.
0: Sim.
8: Então, por exemplo, apareceu um buraco na frente da casa da Mariazinha, a Maria precisava ligar para a prefeitura, reportar que existia um problema, para eventualmente um fiscal checar aquele problema e eventualmente arrumar, depois de um tempo, aquele problema. O que a gente viu é que a gente conseguia, com a tecnologia, desenvolver um mecanismo de monitorar a cidade como um todo e não depender mais dessas reclamações pontuais de munícipes que moravam lá. E como que a gente faz isso? A gente desenvolveu alguns sensores e câmeras inteligentes que a gente instala em veículos de aplicativos, normalmente, pode ser um motorista de táxi ou Uber, e esse motorista circulando pela cidade, ele consegue identificar qualquer objeto de interesse do nosso cliente. Pode ser um buraco, pode ser excesso de fios, pode ser uma trinca que tem no pavimento. E a partir disso, quando a tecnologia identifica aquele objeto de interesse da prefeitura, que pode ser um defeito, pode ser simplesmente o cadastro de um ativo que tenha na cidade, ele geolocaliza aquela identificação, então coloca em um mapa digital aquele problema, e o gestor público consegue, a partir disso, identificar as regiões de prioridade da cidade, né? Então, por exemplo, aqui em São Paulo, a região de Moema, a gente sabe que tem X número de buraco, e em relação a outras regiões da cidade, a gente sabe que precisa de prioridade.
0: O Gustavo, só te interrompendo rapidinho. Então, essa é tudo desenvolvido nessa tecnologia aqui?
8: Tudo desenvolvido nisso. Ah, e tá. O que é legal da nossa tecnologia
0: só
8: é que
0: ela... Só chega um pouquinho mais para perto aqui, isso.
8: Boa.
0: Pode falar, perdão.
8: O que é legal dessa tecnologia é que ela é 100% proprietária. Então, a gente desenvolveu em 2018 como um projeto de pesquisa acadêmica dentro da universidade. Dois professores que hoje são sócios da empresa acabaram pegando isso como um projeto acadêmico, desenvolveram sensores e câmeras inteligentes que conseguem fazer esse tipo de coleta de dados, né?
0: E ó, como que a inteligência artificial consegue identificar um problema em um poste, por exemplo?
8: Boa, maravilha. Como que funciona qualquer identificação que a gente faz hoje na empresa, né? Seja um poste, seja um buraco, seja uma árvore com algum problema. A gente treina a máquina com uma série de imagens, então a gente pega, por exemplo, 1.000 imagens de um poste com um problema. E a partir desse treinamento da máquina, da mesma forma que a gente aprende quando pequeno, que aquele poste tem um excesso de fio, que aquele poste tem fios que estão irregulares, a gente treina a máquina a saber que aquilo é um problema. A partir desse treinamento, a máquina entende que aquilo é um objeto de interesse para o nosso cliente e começa a identificar aquilo. Então, sempre que a câmera naquela rua que tenha um poste com excesso de fios, ela consegue identificar e colocar no mapa digital para a prefeitura. E esse trabalho, que é legal, que a gente fez aqui na cidade de São Paulo, como a gente já rodava na cidade com centenas de carros, com os equipamentos instalados, principalmente a câmera com IA que identifica problemas, o nosso cliente viu que era um desejo da prefeitura identificar fios irregulares. Uhum. E a partir dessa identificação, a prefeitura conseguiu multar as concessionárias que eram responsáveis pelo poste para regularizar aquele problema que foi identificado.
0: E esse sistema, então, ele consegue diferenciar um cabo regular e um cabo irregular, por exemplo?
8: Consegue.
0: Como
8: consegue.
0: Que ele faz isso?
8: Hoje, aqui na cidade de São Paulo, o decreto que foi publicado no ano passado fala que irregularidade em fiação de poste tem altura mínima que um fio pode passar na rua, que são de 5 metros, tem um excesso de fios, que são de 7 ou mais, e a partir disso a gente consegue, pela câmera e é pela inteligência artificial, identificar que aquilo é um problema.
0: Nossa, que interessante. No asfalto acontece a mesma forma?
8: A mesma coisa. Então aqui a gente trouxe esse sensor pequenininho que tem aqui, que é menor que um celular, e esse sensor ele consegue, esse sensor aqui, ele consegue a partir da trepidação, então se eu for batendo aqui, ele mostra aqui na tela do celular, ele consegue identificar que a rua, que o asfalto daquela rua, ele está bom, regular, ótimo, ruim ou péssimo, né? A gente avalia em 5 níveis de acordo com a norma técnica.
0: E de onde que vem as imagens analisadas, por exemplo?
8: As imagens são tudo da rua e de casos reais dos nossos clientes. Então, São Paulo, por exemplo, que é cliente nosso hoje já, São Paulo a gente tem mais de 100 motoristas de aplicativo que tem os equipamentos instalados no carro, seja a câmera, seja o sensor de qualidade do pavimento, seja o sensor de iluminação pública, e ele, a partir do momento que ele começa a rodar na rua, ele faz a identificação.
0: Entendi. Eu vou pedir para o Mineirinho mostrar aqui para a gente, ó, esse daqui que é o do asfalto, certo?
8: Exatamente esse sensor isso, aqui. Exatamente isso, esse é o sensor do asfalto.
0: Esse é o sensor do asfalto, então esse quando você passa, você acaba, se você bater, você consegue saber se o asfalto tem a qualidade do asfalto ou não.
8: Exatamente isso, então a gente avalia a qualidade do asfalto em 5 níveis, nesse telefone aqui, nessa tela de cima do telefone.
0: Eu posso ele mostra... tirar aqui rapidinho? Só para... Tem como tirar?
8: Eu acho que ele está grudado aí no suporte.
0: Ah, tá grudado. Eu vou virar então aqui, ó, para 3, ó. Mais fácil, ó.
8: Boa.
0: E aí, ó, se você bater aqui, ó, mostra, né?
8: Exatamente isso. Então, essa linhazinha laranja aqui de cima, a partir do momento que a gente bate aqui no sensor ou em algum lugar próximo, a linha começa a mostrar essa vibração que no caso real seria do pavimento, né? Uhum. E a partir dessa vibração, do quanto trepida esse sensor, a gente identifica, a partir da norma técnica de engenharia também, que chama IRI, que é o Índice Internacional de Rugosidade, saber se aquele asfalto, que aquele veículo está passando naquele dia, está ótimo, bom, ruim, regular ou péssimo, né? Então a gente avalia o pavimento em 5 níveis.
0: E essas informações já são automaticamente já...
8: No... Tudo automático. Tudo automático.
0: Já vai para o site da prefeitura, para o sistema...
8: Exatamente isso. Então assim, o que a gente faz... Toda informação coletada via sensores, seja a câmera que identificou um buraco, seja o sensor de pavimento que mediu a vibração do carro e identificou a qualidade do pavimento, toda a informação é processada no veículo e depois de processada no veículo, é processada no servidor da IntelliCity. E aí ele mostra essa informação depois para o gestor público no sistema que ele tem acesso.
0: E como que acontece, por exemplo, com os postes? Essa outra aqui.
8: Na verdade, a gente não trouxe aqui a câmera, que é uma câmera normal.
0: Tá.
8: É uma câmera normal que a gente instala no retrovisor dianteiro do carro.
0: Ah,
8: e é uma câmera que vai apontada para a parte da frente. Normalmente, a gente aloca a câmera um pouco mais para cima para conseguir ver a fiação e também o piso, para saber a altura que ele está.
0: Entendi.
8: Quando ele identifica essa irregularidade ou não do fio que está passando, a gente joga aí da prefeitura. E depois de estar a informação disponibilizada no sistema, a gente manda uma equipe de moto verificador, que é um motoqueiro, que faz inspeção in loco para garantir que a informação coletada pela IA está correta.
0: Ah.
8: E aí a gente emite relatórios técnicos assinados por engenheiros falando se tem ou não irregularidade.
0: A tecnologia ela consegue identificar outros problemas urbanos, além de cabos, além de pavimento?
8: Consegue. Então, assim, o que a gente gosta de falar é que a tecnologia é igual uma criança. Então, qualquer objeto que a gente queira ensinar aquela tecnologia a identificar, ela consegue identificar. Seja um buraco, uma fissura no pavimento, uma placa de sinalização com defeito, uma árvore que está com algum problema, um poste de iluminação pública que está com problema. Então, a gente consegue treinar a máquina. Hoje a gente fala que a gente consegue treinar ela a ver tudo. Né? Desde que seja possível para o olho humano enxergar aquela identificação, a câmera consegue ver também.
0: Esses dados, automaticamente, eles passam pela sua empresa ou eles já podem ir diretamente para as prefeituras?
8: Eles passam, sempre passam. Como tem esse processamento no servidor da IntelliCity para garantir que a imagem ou a identificação que a gente viu em loco está correta, a gente garante que no servidor da IntelliCity aquela informação é verdadeira, para depois disponibilizar para o nosso cliente.
0: E como que a inteligência artificial ela aprende a reconhecer esses problemas?
8: Como que funciona? E aí é com todas as identificações, né? A gente treina a máquina com um conjunto de imagens. Normalmente a gente fala que com 1.000 imagens a gente consegue começar a treinar aquela máquina a identificar algum tipo de problema. Então a gente manda para, por exemplo, o nosso sistema, 1.000 imagens de buraco. E a partir daquelas 1.000 imagens de buraco, o nosso sistema consegue identificar que aquilo de fato é um buraco. E a partir do momento que o carro, com a câmera instalada, circula pela cidade, ele consegue identificar, quando ele vê um buraco na rua, que aquilo é um buraco, que ele foi treinado a ver aquele buraco, né?
0: E quanto tempo leva para analisar uma grande quantidade de imagens, por exemplo?
8: A gente hoje avalia mais de 1 milhão de imagens por mês. Então é super rápido. Então, graças à tecnologia que começou em 2018 como um projeto de pesquisa acadêmica e hoje já é implementado em uma série de cidades ao redor do país, a gente consegue fazer isso de forma rápida, né? É praticamente em tempo real que a gente fala, né? Então, identificou, já processou no veículo, processou no servidor e depois é disponibilizado para o cliente.
0: Como que funciona a fiscalização das prefeituras na prática? Como uma prefeitura usa essas imagens, essas informações, depois que o problema é identificado?
8: Boa. Como que funciona? Né? A gente gosta de entrar na operação da cidade quando a gente trabalha em qualquer município, né? E a operação da cidade é basicamente o trabalho do dia a dia, que seja o fiscal, seja o gestor público da secretaria responsável pela zeladoria da cidade, tem a fazer. Como que a gente faz? A gente tem um sistema que consegue compilar todas as informações que foram registradas pelos nossos sensores e pelas nossas câmeras. E essa compilação de informação disponibilizada de uma forma organizada em um painel, em dashboards, em relatórios, em mapas digitais, o gestor público consegue entender quais são as prioridades que a cidade tem. Então ele sabe que a região X da cidade, aquele bairro da cidade, tem problema de buraco. Ele sabe que o bairro Y da cidade tem problema de iluminação pública. E a partir disso, tendo informação organizada e disponibilizada para a secretaria responsável, ele consegue trabalhar melhor. Então, mandar a equipe responsável pelo tapa-buraco para fazer o tapa-buraco antes que alguém, de fato, reclame que existe aquele buraco, seja para fazer uma poda de árvore, de uma árvore que precisaria ser podada. Então, a partir disso, de informação organizada, informação útil também, né? Que o gestor público consegue trabalhar de uma maneira que seja mais fácil e melhor para a cidade.
0: A gente tem algumas imagens, eu vou pedir para rodar essas imagens que a gente tem aí. Essas imagens que a gente tem mostra um carro normal, né, passando, fazendo esse monitoramento, é isso?
8: Exatamente isso. Essa imagem é bem legal, é um vídeo que a gente gravou, e é um vídeo bem antigo que a gente mostra para todos os clientes, que é um vídeo que a gente gosta bastante. Esse vídeo talvez seja a forma prática mais fácil de entender como essa tecnologia de visão computacional por inteligência artificial funciona, né? Então, um carro que a gente instalou, nesse caso, uma GoPro, ele foi passando em uma avenida aqui de São Paulo e ele conseguiu identificar toda a identificação que era para aquele cliente em específico importante, né? Então era rachadura, fissura, buraco.
0: Aí os dados são mandados para essa base aí que a gente está vendo, né?
8: É exatamente isso. Então esse é um modelo que a gente tem de dashboard e de relatórios, que tem filtros para a prefeitura conseguir analisar aquela informação que a gente trouxe, que é importante para a gestão pública trabalhar. Ele consegue, a partir das informações, entender e gerenciar melhor a cidade.
0: Essa tecnologia, ela substitui o trabalho dos fiscais ou ajuda esses profissionais?
8: A gente gosta de falar que a gente é o braço direito da prefeitura, né? Então, a nossa tecnologia veio para somar só. A gente ajuda o dia a dia do fiscal com mais informações que antes eram desconhecidas, para o fiscal ter tempo de qualidade para usar aquela informação que foi identificada para melhorar a cidade, né? Então, seja para melhorar o tempo médio de atendimento de um buraco da cidade, então arrumar aquele buraco que foi identificado de uma forma mais rápida, seja identificar regiões de prioridade, de poda de árvore, de esgoto, de fiação irregular, que antes essa informação era desconhecida, então a gente funciona como um braço direito mesmo do nosso cliente, né?
0: E qual que é a principal vantagem para uma prefeitura usar uma ferramenta como essa?
8: Boa. De vantagens são muitas, tá, Will?
0: Tá.
8: Eu gosto de falar que tem vantagens infinitas, assim, né? A primeira coisa é que é muito difícil, isso saindo do cenário de cidade, né? Integrar a tecnologia com o mundo físico.
0: Sim.
8: Então, ter dados do mundo real para qualquer área da vida e colocar isso dentro de um sistema tem sempre uma dificuldade, porque demanda ou de você preencher uma planilha, ou de você anotar aquilo num caderno para depois lembrar e colocar em um sistema. O que a gente faz é automatizar todo esse trabalho, que até então em muitas cidades não era feita. E a partir dessa automação desse trabalho, de saber a realidade da cidade, o gestor público consegue trabalhar e usar os recursos públicos de forma mais assertiva. O que a gente fala é que recurso público é igual o cobertor curto, né?
0: Sim.
8: Então, se ele cobrir a cabeça, o pé ficou para fora do cobertor,
0: e
8: né?
0: Se não souber usar também, né?
8: Exatamente, a gente acaba... isso. Então, o que a gente faz é entender regiões de prioridade, ajudar o gestor público a saber qual que é a realidade da cidade e ele vai ser o melhor cara, o melhor cliente, para falar, ó, sabendo desses problemas, eu sei como ajudar a cidade a melhorar os nossos índices, né?
0: É possível saber exatamente onde está o problema e criar um mapa dessa cidade?
8: Demais, demais. Então, em todas as cidades que a gente trabalha hoje, a gente faz isso. A gente chega na cidade, implanta o nosso sistema, que é super rápido, demora entre 1 a 2 meses para o sistema estar pronto na cidade, já coleta os dados reais das cidades de infraestrutura e abastece os sistemas com essas informações. Então, em 2, 3 meses de serviço que a gente está lá com a IntelliCity, a gente já consegue dar uma visão geral da cidade. A gente dá basicamente uma fotografia que é atualizada todos os dias para o gestor público saber como trabalhar a cidade.
0: Então, a prefeitura ela consegue acompanhar esses problemas em tempo real?
8: Consegue, consegue. Como a gente faz? Hoje, o nosso equipamento, que é um mini computador embarcado no veículo, né? Ele tem um modem, um chip 4G instalado nele, e a gente consegue processar os dados no veículo e já mandar aqueles dados que foram processados no veículo para o nosso servidor para disponibilizar para a prefeitura. Então, a gente fala que é em tempo real esse monitoramento que a gente faz.
0: Então, existe uma parceria entre vocês e as empresas de aplicativo, até mesmo para a instalação dessa tecnologia?
8: Boa. Como a gente faz hoje? E esse foi o jeito que a gente entendeu depois de alguns anos trabalhando esse sistema, que era o jeito mais eficiente. A gente tentou contar com a ajuda de todo mundo que circula pela cidade. Então, basicamente, com polícia, com a guarda civil, com carros da própria prefeitura, com corpo de bombeiro, caminhão de lixo. E o que a gente viu, que quem mais roda pela cidade é o motorista de aplicativo.
0: Sim, bastante.
8: E o taxista, que eles ficam o dia inteiro rodando na rua, porque é o trabalho de fato deles.
0: Sim.
8: E o que é legal é que esses motoristas rodam de forma aleatória, então eles rodam em avenidas principais, rodam em avenidas locais, em bairro, região mais afastada, e a partir de muitos motoristas na nossa base de dados, a gente consegue mapear a cidade como um todo. Então o que a gente faz? Com o motorista, a gente faz um convênio com ele, a gente assina um termo de compromisso com ele e, em contraprestação, a gente dá um voucher combustível.
0: Interessante.
8: Então, ganha-ganha. O motorista ganha um voucher combustível e a empresa ganha os dados da cidade que foram coletadas pelo motorista, né?
0: Essa tecnologia, ela existe em várias cidades ou só aqui em São Paulo?
8: Hoje existe, né? São Paulo foi o nosso principal case, porque a empresa é de São Paulo, né? A Intelicity aqui de São Paulo, a gente fica na Berrini. E a gente, depois de alguns anos trabalhando e mostrando que, de fato, a gente conseguia ajudar com tecnologia, a gestão pública, a gente implementou na cidade de São Paulo e espalhou ao redor. Hoje a gente está em 8 estados diferentes, cada estado tem um ou mais municípios que são clientes da Intelicity, e dentro do município a gente tem uma série de sistemas e sensores que estão trabalhando lá na cidade, né?
0: Municípios pequenos também podem adquirir tecnologia?
8: Funciona. E o que é legal? Como a tecnologia é 100% proprietária, então foi desenvolvido dentro de casa, a gente conseguiu baratear o custo. Uma tecnologia similar, que também mede a qualidade do pavimento hoje, um carro com a barra laser custa milhões de reais, sim, literalmente. E fazer isso em escala é muito difícil. É um trabalho inviável. O que a gente depender de terceiro foi desenvolver uma tecnologia muito mais barata para o nosso cliente. Então, o município pequeno consegue adotar. A gente tem município de cidade do interior, de estados que são mais afastados aqui da capital e funciona super bem.
0: E resultados e futuros no caso do pavimento, de postes, como que a empresa está vendo isso? Tá,
8: boa.
0: O resultado está positivo? Como está vendo? A gente está vendo agora até as imagens aí do,
8: boa,
0: do
8: legal,
0: da tecnologia.
8: Então, assim, Will, a gente, desde 2022, que a gente começou a trabalhar dentro de cidades, até hoje, então com 4 anos aí de empresa, a gente viu uma melhora gigantesca nos nossos clientes. Então, a gente avalia mês a mês, desde o início até a data de término, e se Deus quiser que demore bastante para acontecer,
0: sim,
8: a gente viu que melhorou os índices da cidade. Então, por exemplo, a cidade de São Paulo, com a qualidade do pavimento, a gente tem uma fotografia de novembro de 2022, que foi o mês que a gente começou a trabalhar aqui na cidade de São Paulo, e tem a fotografia todos os meses até hoje, né? E o que a gente viu é que, de fato, melhorou. A tecnologia, no final do dia, é um grande amigo para o gestor público, né? E sabendo e tendo informação antes de executar, ajuda muito, né? Então, o que a gente faz é ajudar no planejamento da cidade para conseguir executar melhor os serviços.
0: Vale só para a gestão pública ou isso vale para, sei lá, eu tenho um empreendimento, enfim, quero utilizar?
8: Boa, bom ponto e vale sim. Na verdade, a gente tem uma série de clientes hoje que são concessionárias de serviços, né? Então, concessionária de saneamento básico, concessionária de energia, concessionária de água e esgoto. E essas concessionárias também utilizam o nosso sistema. Então, por exemplo, aqui em São Paulo a gente tem um sistema que faz o controle de intervenções no subsolo. Então, sempre que uma concessionária precisa fazer um serviço na rua, seja para ampliação de rede, de manutenção de rede, ela pede uma autorização para a prefeitura via o sistema da Intelicity. E com a autorização da prefeitura, ela pode, de fato, trabalhar. Então, hoje, o sistema já existe, o cliente é a prefeitura e os usuários são as concessionárias. A partir disso, a gente viu que a concessionária seria um baita cliente para a empresa e, de fato, tem sido. Que a gente consegue desenvolver outros sistemas de apoio à gestão para essas concessionárias de saneamento básico, energia, água e esgoto, para ajudar no trabalho do dia a dia.
0: Gustavo, para a gente encerrar, esse é o futuro? Quanto mais otimizar o trabalho da prefeitura, das empresas, melhor?
8: É exatamente isso. Pelo menos eu sou, talvez eu tenha uma posição forte em relação à tecnologia, mas a gente entende que esse aqui é o futuro, né? Então, ter sensores, ter informações atualizadas em tempo real, de forma rápida, informação que seja útil, para a gente é o futuro, né? Assim que melhoraria as cidades e a gente tem melhorado esses nossos clientes ao longo dos últimos anos.
0: Gustavo, eu queria agradecer a sua presença aqui no SP Tecnologia. Muito obrigado, viu?
8: Obrigado, Will, pelo tempo.
0: Volte só mais vezes, quando tiver
8: com
0: uma
8: certeza,
0: atualização.
8: Com certeza, quando tiver convite, estarei aqui, com certeza.
0: Beleza, gente. Obrigado mais uma vez. Gente, é isso. O SP Tecnologia vai ficando por aqui. Para rever esse programa, é só acessar o nosso site, né? Nosso canal no YouTube, lá o Assembleia SP, que você consegue rever o programa, rever todo o conteúdo, tá? Boa semana para você. Até a próxima. 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
6: Olá para você que acompanha a programação da TV Alesp, o Vota São Paulo está no ar. Faltam 9 dias para o dia 4 de outubro. Já estamos na contagem regressiva para as eleições de 2026. Nesta edição, vamos falar sobre as regras nas ruas e TV, além de exibirmos o segundo episódio da série especial Para Onde Vai o Seu Voto, com reportagens que vão te ajudar a entender melhor a importância política do seu gesto. Como pode identificar se uma promessa vai ser cumprida? O papel das redes sociais nas eleições? Como são formadas as coligações entre os partidos? E as regras gerais que regulam a propaganda eleitoral? Neste primeiro bloco, vamos conversar com a Tatiana Chicarino. Ela é cientista política e coordenadora da graduação em Sociologia e Política da Fundação Escola de Sociologia e Política de São Paulo, a FESP-SP. Olá, professora, tudo bem?
7: Tudo bem, Ronaldo.
6: Seja bem-vindo aqui ao Vota São Paulo.
7: Muito obrigada, que tenhamos uma boa conversa.
6: Com certeza vai ser uma ótima conversa, nós vamos falar sobre estes assuntos e vamos trazer aqui informações preciosas para você, eleitor, que acompanha o Vota São Paulo. E também vamos ver um mapa do potencial eleitoral do Estado de São Paulo, com as regiões com os maiores números de eleitores. Fique com a gente, o Vota São Paulo está no ar. E os paulistas estão prontos para participar das eleições de 2026. Ao todo, mais de 34 milhões e 100 mil eleitores vão às urnas em todo o estado. E o estado de São Paulo é o maior colégio eleitoral do Brasil e que concentra mais de 21% do eleitorado do país. Dono de um capital político gigante, São Paulo promete comparecer em peso às urnas para definir o destino de milhões de paulistas nos próximos 4 anos. No programa de hoje, nós preparamos uma reportagem para você entender o tamanho do potencial eleitoral paulista. Um mapa com as regiões do estado com maior número de votantes. Dentro do cenário democrático, São Paulo tem força para virar e até decidir uma eleição. Acompanhe comigo.
8: O voto paulista tem muita força nas urnas. O estado de São Paulo tem 21,4% do eleitorado nacional. Somos, no total, 34,1 milhões de paulistas aptos a votar em outubro. 10 dos 645 municípios de São Paulo concentram quase metade do eleitorado do estado, 42,8%. São as 10 cidades que formam os maiores colégios eleitorais paulistas. A capital e os municípios de Guarulhos, Campinas, São Bernardo do Campo, Osasco, Santo André, São José dos Campos, Sorocaba, Ribeirão Preto e Santos reúnem mais de 14 milhões 72 eleitores e eleitoras. Somente a capital possui 9.135.407 votantes, 26,7% do eleitorado estadual. Guarulhos, na região metropolitana, é a segunda cidade de São Paulo com o maior número de aptos a votar, 948.410 pessoas. Já Campinas, no interior, está em terceiro lugar, com 870.672 eleitores. Na sequência, temos São Bernardo do Campo, com 626.746. Osasco, com 583.505. Santo André, com 573.162. São José dos Campos, com 539.147. Sorocaba, com 529.973. Ribeirão Preto, com 471.128. E Santos, no litoral, com 348.122. A maioria do eleitorado paulista é feminina, 53%, e tem entre 40 e 44 anos, além de ensino médio completo. São 18 milhões de eleitoras. Já entre os homens, são quase 16 milhões, o correspondente a 47% do eleitorado. A maior parte dos votantes tem de 40 a 44 anos. No estado, há outros 8 milhões e meio de eleitores que estão acima dos 60 anos, sendo que desses, 45,72% têm 70 anos ou mais. Já os eleitores jovens menores de 18 anos somam 180.229 pessoas. De acordo com a resolução número 23.759 de 2026, apenas eleitoras e eleitores que completem 16 anos antes da data do primeiro turno podem votar nas eleições deste ano. E já está quase tudo pronto para essa votação histórica de 4 de outubro. Em todo o estado, há 11.020 locais de votação e 103.841 sessões eleitorais, sendo 36.689 adaptadas às regras de acessibilidade. Portanto, não deixe de votar. Participe da festa da democracia.
6: São números expressivos que mostram a força do Estado de São Paulo, que pode, inclusive, decidir uma eleição. E estes são os municípios com maior número de eleitores, números expressivos, não é mesmo, professora?
7: Muito, né? Então, a reportagem traz muito bem, né, que é um colégio eleitoral fundamental.
6: Aqui, a professora Tatiana Chicalino, cientista política e coordenadora de graduação na Fundação Escola de Sociologia e Política de São Paulo. A gente segue falando sobre a força eleitoral de São Paulo e também esclarecendo mais dúvidas dos eleitores que vão às urnas no dia 4 de outubro. Vamos falar, inclusive, sobre a importância da propaganda eleitoral gratuita no rádio e na TV, para que possam conhecer as propostas dos candidatos. Professora, eu já começo perguntando qual é a importância da propaganda para que o eleitor conheça as propostas dos candidatos nas eleições.
7: Muito bem, é muito importante. Eu sou cientista política, então trabalho com política e penso política na minha vida profissional inteira. Mas as pessoas não, né? Então as pessoas estão vivendo suas vidas, estão trabalhando. A propaganda eleitoral, ela inaugura um momento de atenção do eleitorado. Então que eles começam a prestar mais, né? Colocar os seus olhos, né? No que é uma eleição, quais são os candidatos e, portanto, também quais são as suas promessas ou suas propostas, né? Então a propaganda eleitoral, o horário gratuito de propaganda eleitoral, ele é muito importante. Não à toa os partidos o disputam, né? Então há uma divisão do horário eleitoral, né? O percentual do horário eleitoral a partir da representatividade dos partidos na Câmara dos Deputados, e isso é fundamental. Então, para o eleitor, minimamente conhecer partidos, candidatos, propostas.
6: E é importante a gente destacar que a distribuição da propaganda eleitoral no rádio e na TV depende da representatividade do partido e da coligação na qual ele faz parte. Como é feita essa distribuição? Como é feito esse cálculo?
7: É a partir do número de deputados federais que tem naquele partido, naquela federação, né? Então, é assim que é feita a distribuição, né, do horário gratuito de propaganda eleitoral, que é um momento, embora a gente tenha hoje redes sociais, também é um momento que as pessoas prestam atenção, seja na sua casa, seja no rádio do carro, seja no bar, no restaurante, a TV está lá e as pessoas de alguma maneira estão observando, estão ouvindo, né? Então as músicas dos candidatos são importantes, né? Porque elas têm uma mensagem, um discurso que dá subsumido ali dentro da musiquinha, do slogan, etc, né? Então essa distribuição ela é a partir disso, né? Não é a partir do candidato que eu gosto, que eu não gosto, que a TV gosta não gosta, mas né, no voto que a gente deu, né, para deputado federal na eleição anterior.
6: Infelizmente, muitas pessoas desligam o rádio do carro, param de ouvir na hora da propaganda eleitoral, mudam de estação, na televisão também não é diferente, mas é importante que você, eleitor, acompanhe para que possa saber as propostas deste ou daquele candidato para que você possa fazer a sua escolha. Agora, professora, uma pergunta que realmente todo mundo tem curiosidade, principalmente neste período que antecede as eleições. Há limites do que um candidato pode dizer, pode falar ou mostrar na propaganda eleitoral gratuita, no rádio e na TV?
7: Bom, para além das regras, né, eleitorais propriamente dita, então pensando do ponto de vista jurídico, do ponto de vista político, o que não se pode fazer, né, ou não se deve fazer? A gente não vai observar nos horários gratuitos de propaganda eleitoral os candidatos com um ataque muito frontal ao adversário, isso acontece mais nas redes, e também dizendo coisas que são completamente desassociadas do seu projeto político. Então, esse momento, ele é um momento mais de apresentação das linhas gerais da campanha eleitoral daquele candidato. E aí eu estou falando especificamente de candidato a presidente e governadores de estado, né, nessa eleição, e senadores também, né? Esses três, eles têm mais, né, esse espaço para apresentar quem eu sou e quais são as linhas gerais da minha proposta. Evidentemente que a campanha negativa, ou seja, a campanha de, né, de dizer o que o outro candidato é, que eu sou contrário, ela fica num espaço mais reduzido no horário gratuito de propaganda eleitoral, mas ele acontece, né, majoritariamente nas redes.
6: E as redes sociais passaram a ter um impacto direto nas campanhas eleitorais. Isso tirou um pouco uma força, né, um pouco da força das campanhas de rua e também na TV? As redes sociais cresceram nos últimos anos e isso diminuiu ou a propaganda na TV continua sendo muito importante para os candidatos?
7: Não, a campanha na TV e na rádio ela ainda é um espaço de muita importância para os candidatos. É claro que não tem a mesma anos 90 ou no início dos anos 2000, até antes da massificação da internet. Então, das pessoas estarem muito mais conectadas, então tem um redimensionamento dessa importância. A gente costuma falar que a TV e a rádio, elas estão no ecossistema de comunicação de uma campanha eleitoral. Então, é importante uma presença digital, mas é importante ocupar esse espaço na TV e na rádio, porque isso vai não ter aquele horário que a pessoa fica ali sentada assistindo, mas isso pode inclusive repercutir nas redes e temos as inserções durante o dia. Então, acaba que a pessoa começa a ficar, a respirar a política, né? E a começar a incorporar, tem esse candidato, tem aquele outro. Nesse ecossistema comunicativo, além das redes digitais, né, da TV e rádio, nós também temos a importância do território. Então, a campanha de rua segue sendo muito importante. E a articulação dessas coisas todas é o que a gente vai ver numa campanha eleitoral bem sucedida, ou seja, o conteúdo que apareceu no horário gratuito eleitoral, repercutindo nas redes, a minha presença num determinado território, abraçando as pessoas, fazendo um discurso, etc., também repercutindo nesses mesmos espaços, TV, rádio e redes sociais. A mesma coisa para os debates que a gente tem visto bastante, bem poucos debates, né, nessa eleição.
6: Tá certo, professor. Agora nós interrompemos rapidamente esta entrevista para fazer uma pergunta polêmica sobre as eleições. Você se considera uma pessoa politicamente influenciável? Já parou para refletir sobre este assunto? Como se blindar para não ser vítima das influências que tentam enganar ou confundir o eleitor? A repórter Priscila Doroche ouviu especialistas sobre este assunto, que é o tema do segundo episódio da série Para Onde Vai o Seu Voto?, gravada em São Paulo e em Brasília. Vamos ver.
9: Você já se perguntou se é uma pessoa influenciável? Nas ruas, as respostas são diversas.
10: Não, acho que não.
11: Ah, depende, né? Se tiver base naquilo que a gente está falando, né? De repente a gente pode conversar, né? Eu acho que um bom diálogo, né?
12: Eu absorvo e vejo, analiso e vejo que pode ser viável ou não. Ou posso até mudar minha opinião se me convencer.
13: Eu não. Não. Influenciável, não.
9: Nada influencia na sua opinião, nas suas decisões?
13: Nada.
9: Em ano de eleição, a influência pode ser ainda maior.
14: As pessoas, quando vão se preparar para essa celebração da democracia, né, para a eleição, que é uma etapa super importante, é natural que muita gente está tentando imaginar como eu voto melhor, né, para quem eu voto que vai defender interesses que eu acredito, que vai defender valores que eu acredito, coisas desse tipo.
9: É importante a sociedade ter acesso às diferentes e confiáveis fontes de informações.
15: Argumentos e informações que chegam a todo momento, por todos os lados, podem afetar as escolhas, o comportamento, as atitudes e o pensamento da população. E até mesmo ser um fator decisivo no momento do voto.
9: E como e de onde essas informações surgem? Dos amigos, da família, da televisão, da internet ou ainda das redes sociais.
14: As pessoas tentam coletar informação. Muita gente coleta informação na sua casa, com a sua família, com seus amigos. É natural isso acontecer. E as fontes de informação. Antigamente era só o jornal que a gente conseguia ler, ou a televisão que a gente ouvia. Hoje tem uma diversidade muito maior de fontes de informação.
9: E em tempos de tecnologias avançadas e inteligência artificial, como ficam as escolhas baseadas nestas informações? Até que ponto a IA pode influenciar um ser humano?
14: Em particular, as coisas que acontecem em meios digitais, elas são o tempo inteiro controladas por o que a gente chama de algoritmos, que são esses procedimentos computacionais que realizam tarefas nos nossos computadores, nos nossos celulares. Uma parte disso é, inclusive, a seleção de notícias. Então, quando a gente está lendo uma notícia que vem numa rede social, que vem em alguma plataforma que disponibiliza notícias diversas e tudo mais, a grande parte daquelas notícias, na verdade, foram selecionadas com a ajuda dos seres humanos, mas em geral são algoritmos que montam isso.
15: O que significa que no momento que a pessoa está tentando se informar para produzir o que ela acredita em relação à votação, fica exposta a certas decisões que foram produzidas por procedimentos computacionais por algoritmos.
14: Significa que você, como tudo na vida, você tem que desconfiar do que está acontecendo o tempo inteiro. Se tem uma coisa que a gente gosta na ciência, que a ciência ela é maravilhosa, mas ela desconfia o tempo inteiro das coisas. Você não pode comprar as coisas como verdade absoluta, inclusive em relação às notícias que chegam para você. Porque aquelas notícias podem ter sido produzidas para informar, mas infelizmente, a gente vê isso o tempo inteiro, às vezes elas são produzidas para influenciar. Que ela está sendo produzida para influenciar alguém que tem um certo interesse. Então esse é um perigo enorme que a sociedade tem que entender para utilizar essa capacidade de chegar a informações de lugares diferentes para poder escolher melhor, mas você tem que saber também que aqueles algoritmos que estão selecionando as informações que chegam para você, eles podem ter intenções diversas.
16: É uma das coisas mais difíceis em relação ao algoritmo, e aí não é só eleitoral, é para a vida, né? Se chama feed, né? Que é aquela parte que você vai passando da tela e vão sugerindo outras publicações para você. Então, na medida em que você vai passando e vai vindo publicação, essa publicação passa por um algoritmo que te conhece melhor do que qualquer pessoa. Na eleição de 2016, 2018, se supunha que o Facebook sequestrava cerca de 5 mil informações sobre cada eleitor. Isso há 6 anos, no desenvolvimento tecnológico e com a inteligência artificial que existe hoje, eu não consigo nem mensurar o quanto de informação se sequestra e o quanto de correlações se pode estabelecer. Algumas pessoas vão dizer, olha, mas essas correlações são imprecisas, né? Elas não precisam ser precisas.

0: todas essas limitações metodológicas que eu falei. Eu uso colher de sopa, eu uso colher de madeira, eu moldo de que jeito, eu pergunto para quem, eu faço que tipo de pergunta, por isso que tem essas variações todas.
1: E como diferenciar e não se influenciar pelas fake news, pelo que é falso ou tendencioso?
2: Então é preciso procurar o bairro, é preciso procurar as organizações coletivas, é preciso procurar quais são os interesses daquela região e, a partir disso, conversar com candidatos. Né? Se você chama um candidato para sua casa, obviamente ele não vai, porque ele não pode visitar todos os eleitores. Mas se um grupo organizado, né, de 50, 60 ou 70 pessoas chama um parlamentar para conversar, é diferente. Né? E estabelece com esses, um canal de comunicação. Né? Então, isso não é possível fazer pela internet individualmente, né? Mas na medida em que você se organiza, aí você tem um interesse coletivo sendo representado.
1: Quando você e a urna ficam sozinhos na cabine de votação, um fato é incontestável. A decisão do voto é individual e a influência não pode ser responsável por determinar a sua decisão.
2: Não só para a eleição, mas para a vida. Não tomar nenhuma decisão e nenhuma opção olhando feed de publicação, não, sem olhar a internet, é o mais plausível. É óbvio que hoje, com o celular na mão, é muito difícil, porque as pessoas sugerem, né, os amigos sugerem, o próprio aparelho sugere, e ele é feito para isso. Né? O mais pernicioso dessa história toda é que são empresas que, obviamente, têm orientações próprias, né, e específicas para o que ela entende de política.
1: Como é que você se blinda para não ser influenciável?
3: Eu realmente tento filtrar aquilo que é necessário pra mim, só apenas. Faço um filtro real.
4: Tá aí, portanto, a segunda reportagem da série Para Onde Vai o Seu Voto. E fica a pergunta: você é politicamente influenciável? Acredito, professora, que as pessoas tendem a ser influenciadas pelas redes sociais, pelos amigos, familiares. É típico do comportamento do brasileiro de ser influenciado no período das eleições, politicamente falando.
5: Eu gostei muito de um dos entrevistados que falou: depende. A gente é influenciado na vida, né? Não é só nas eleições, né? Os espaços que a gente passa durante a nossa vida, durante o nosso dia a dia. Então a gente vai se influenciando, seja pela família, colegas de trabalho, redes sociais, televisão, né? Então, a gente não é uma coisa isolada no mundo. Então, depende, eu acho que é uma resposta boa, né? Agora, tem várias questões importantes que a gente pode pensar, né? Eu me deixar influenciar por alguma informação, por algum dado, por alguma evidência científica, por exemplo, é algo positivo. Agora, eu também achar que essa influência ela não existe, por exemplo, nas redes sociais, né? Que tem uma lógica. Tem essa que é muito opaca para nós. A gente não sabe por que determinados conteúdos eles são mais viralizados do que outros, né? A gente tem esse elemento que é importante. Outra questão, quando a gente está, especialmente quando eu falo de algumas redes, por exemplo, redes de mensageria, WhatsApp, Telegram, etc., às vezes a gente fica muito naquele mundinho. Né? Então, só recebendo coisas que estão naquele grupo de WhatsApp e me influenciando apenas por aquelas informações, o que a gente costuma chamar também de câmara de eco. Né? Então, por que câmara de eco? Porque as vozes são as mesmas ecoando, né? Batendo nas paredes e reverberando, exatamente. Então, é importante ter esse reconhecimento de como funciona a comunicação hoje, de forma geral, e também durante as eleições, para que eu possa fazer melhores escolhas e ficar mais atento, porque a dúvida ela é muito importante sempre, né?
4: Minha gente, com certeza. Inclusive, um dos entrevistados ali, um dos especialistas, ele falou sobre isso na ciência. Sempre é bom ter uma dúvida, sempre é bom desconfiar de algo, principalmente quando você recebe uma notícia que mal tem a fonte, uma fonte desconhecida, em grupos de WhatsApp, em grupos de mensagem, aplicativos de mensagens ou em redes sociais. E muitas vezes as pessoas vão compartilhando fake news. É bom

0: E ainda sobre o uso das redes sociais nas eleições, há uma dúvida do que é permitido e o que não é permitido. Os candidatos, por exemplo, tiveram que declarar a rede social oficial que vai ser utilizada na campanha, justamente para evitar aquela questão do algoritmo, dele impulsionar uma propaganda, ter algum tipo de mensagem em detrimento. Bom, nas redes sociais também elas não são terra sem lei. Existem regras e estas regras devem ser cumpridas. Teoricamente, não são terras sem lei,
1: Mais ou menos, né?
0: mais ou menos, mas muita gente, infelizmente, ainda descumpre as regras, o mínimo aceitável do básico ali para convivência harmoniosa dentro da rede social.
1: É, eu disse mais ou menos porque tem uma legislação que sobre o candidato, né? Ou as candidatas, os candidatos. Eles precisam declarar quais são as redes que eles utilizam durante a campanha. É, hoje, com a inteligência artificial, é preciso ter bem claro se aquele conteúdo foi gerado, né, por inteligência artificial. Então, se é um conteúdo, né, que não é um conteúdo orgânico de produção, que alguém fez, né, uma pessoa, então foi produzido por inteligência artificial. Mas a gente sabe que campanha eleitoral não funciona agora, né, com essa massificação do uso das redes, não funciona só pelo perfil do candidato, né? Então, a legislação, ela chega até um ponto, que são os candidatos. Mas e os apoiadores, a militância, os grupos que estão, né, mobilizados dentro de uma campanha? Chega? Não, não chega. Então, hoje a gente tem uma situação muito mais complexa do ponto de vista político e do ponto de vista também jurídico, né? De pensar, será que um influenciador que tem uma rede enorme, que tem, né, muitos seguidores, que consegue um engajamento grande, ele vai se submeter às mesmas regras que o candidato? Obviamente que não, né? E a gente também tem um poder de fiscalização que é muito mais reduzido, né? Então, é importante saber de fato que existe isso, que não são só os candidatos, que pode ser uma pessoa que, por exemplo, está falando sobre futebol, que está falando sobre culinária e está tentando influenciar e pautar um debate sobre uma política, sobre um determinado candidato.
0: Tá certo, muito bem. Nós conversamos com a cientista política Tatiana Chicarino. Ela é coordenadora de graduação na Fundação Escola de Sociologia e Política de São Paulo, a FESP-SP. Professora, muito obrigado pela sua participação aqui no Vota São Paulo.
1: Imagina, eu que agradeço.
0: Foi uma conversa esclarecedora para os nossos telespectadores sobre este assunto relacionado às eleições.
1: Espero que sim, que as pessoas possam ser bastante conscientes, né, no momento de votar.
0: Tá certo. Agora o Voca São Paulo vai para um rápido intervalo. Voltamos já já.

0: Olá, tudo bem? No programa desta semana vamos falar sobre democracia, política, fiscalização dos recursos públicos, o poder de fiscalizar. Recebemos o conselheiro vice-presidente do Tribunal de Contas do Estado de São Paulo, Dimas Ramalho. Conselheiro, qual o destaque da nossa conversa, na sua opinião?
1: Bom, acho que tudo foi importante. Primeiro, o papel do Tribunal de Contas na fiscalização. O papel preventivo do Tribunal de Contas. Como o Tribunal de Contas pode prevenir, antecipar eventuais erros do gestor público nas várias instâncias. E também, evidentemente, por estar numa casa democrática, plural, legislativa, falamos muito sobre instituição, a importância de você preservar as instituições do Brasil. E, finalmente, o grande responsável por tudo isso, que é quem? O cidadão. Você que assiste, que vai acompanhar esse programa, que está muito bom.
0: O Alesp Conexão vai ao ar neste final de semana. Esperamos vocês. Até mais.
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6: Muito bem, voltamos com Vota São Paulo, este programa que traz assuntos importantes e pertinentes às eleições de 2026. Seguimos com Vota São Paulo de hoje, abordando o tema propaganda eleitoral, regras nas ruas e na TV. E neste segundo bloco, vamos falar sobre o que é permitido ou não neste período que antecede as eleições e como os eleitores podem encaminhar as denúncias para a Justiça Eleitoral. Aqui no estúdio, recebemos um especialista em direito eleitoral, o Dr. Alberto Rolo, que vai esclarecer as dúvidas dos eleitores. Olá, doutor, seja muito bem-vindo ao Vota São Paulo.
7: Eu que agradeço o convite, Ronaldo. É uma alegria estar aqui com você e com os amigos da TV Alesp.
6: O prazer é nosso recebê-lo para falarmos sobre este assunto tão importante que é a questão das eleições de 2026. Gostaria de começar perguntando sobre o que é permitido e o que não é permitido, o que pode e o que não pode neste período de eleições, principalmente nas redes sociais.
7: Então vamos lá, Ronaldo. Nós estamos no período de propaganda eleitoral. É importante lembrar que a lei estabelece como início desse período a data de 16 de agosto, portanto, desde 16 de agosto, nós estamos em franca campanha eleitoral. Agora a gente já está na reta final, né? Nos últimos dias. O que pode? O candidato pedir voto. Então, ele pode distribuir material na rua, ele pode fazer lives, ele pode fazer carreatas, passeatas, comícios. Tudo isso nesse período é possível até a véspera da eleição, até sábado. Aí você pergunta das redes sociais. Então, aí vamos separar os candidatos dos eleitores. Nós, eleitores, temos, de acordo com a nossa Constituição, né, liberdade de manifestação, liberdade de opinião política, e nós podemos manifestar essa liberdade, expressar essa liberdade nas nossas redes sociais. Então, a gente pode pedir voto para os nossos candidatos, pode pedir apoio, pode, de alguma maneira, tentar influenciar a nossa rede de amizade, rede de contato, tudo isso está perfeito. O que, que o eleitor não pode fazer nas redes sociais é impulsionamento. A gente não pode impulsionar. Pessoa física, o eleitor, não pode fazer impulsionamento. A propaganda paga, né? Aquele pagamento que a gente faz para que tenha, a nossa postagem tenha mais visibilidade. Diferente do candidato. Aí sim, os candidatos, os partidos, as coligações, além de pedido de voto, né, eles podem fazer impulsionamento. Então, eles podem pagar para que as postagens atinjam um número maior de eleitores. E isso vai constar na prestação de contas. É importante lembrar isso.
6: E uma dúvida que surgiu aqui enquanto o senhor respondia esta pergunta, o eleitor, por mais que ele seja simpatizante de candidato A ou B, ele não pode fazer um impulsionamento nas redes sociais. Se ele o fizer O candidato pode ser prejudicado por conta disso ou o eleitor que vai responder por este crime eleitoral?
7: Em princípio, é o próprio eleitor e aquele que fez o impulsionamento ilegal é que vai responder, mas numa apuração, num processo na Justiça Eleitoral, vai ser verificada a responsabilidade do candidato, porque às vezes o candidato pode pedir para o eleitor fazer impulsionamento, pode até dar o dinheiro para ele por fora, e pedir para dizer que ele não tem nada a ver, não tem responsabilidade. Então, isso também tem que ser verificado. Se ficar comprovada a responsabilidade também do candidato, ele também pode ser punido pela Justiça Eleitoral.
6: Então, esta é uma informação muito importante para você que está acompanhando aqui o Vota São Paulo, uma vez que no programa de hoje nós estamos abordando estes assuntos, estes temas. Agora, a Justiça Eleitoral, neste período, recebe inúmeras denúncias de propaganda irregular. Como funciona o aplicativo Pardal e como o eleitor pode encaminhar as denúncias para a Justiça Eleitoral?
7: Um dos principais meios de denúncia que está à disposição dos cidadãos, dos eleitores, é justamente o aplicativo Pardal. O aplicativo Pardal a gente pode baixar no nosso celular, nas lojas que estão à disposição, né? Baixa o aplicativo e faz a denúncia. O Pardal serve para denúncias de propaganda eleitoral irregular. Por exemplo, vou dar dois exemplos, porque o Pardal já está sendo bastante utilizado nessas eleições, viu, Ronaldo? Está dando trabalho aí para quem atua diretamente com o direito eleitoral, com o processo eleitoral. Quais são as maiores incidências de denúncia? Sempre lembrando, para propaganda eleitoral. Quais são as maiores incidências? Propaganda que fica após as 22 horas, então a gente tem aqueles famosos wind banners espalhados aí em várias cidades de São Paulo, e essa propaganda só pode ficar até as 22 horas. Então, tem denúncias lá no Pardal, com fotos, né, com vídeos, mostrando que tem cidades, tem candidatos que deixam o wind banner após as 22 horas. Então, está irregular, está ilegal, e aí vai a denúncia para o Pardal. E outra denúncia também que é muito comum é você deixar o mesmo wind banner, eu estou usando o wind banner como exemplo, deixar o mesmo wind banner, por exemplo, no jardim. A lei fala expressamente que você não pode colocar sobre o jardim, né? Em cima do gramado ou dentro lá da, onde tem algum tipo de flores, né? De ornamentação. Então, no jardim não pode. Você pode colocar na calçada. E mesmo assim, na calçada, sempre até 22 horas e onde não atrapalhe o trânsito das pessoas, não atrapalhe a visualização. Por exemplo, aí você pode colocar. Mas tem muita gente que coloca no canteiro central de grandes avenidas, nas cidades maiores, coloca no jardim ou nas rotatórias, eu já vi cidades menores, então, onde tem lá rotatória, então, em vez de colocar na calçada, no cimento, põe no jardim. Então, isso não pode. E aí vai parar lá no Pardal.
6: Inclusive, doutora, nós fizemos uma reportagem falando sobre o aplicativo Pardal do TSE, o Tribunal Superior Eleitoral, que é uma ferramenta gratuita disponível para que a população possa fazer denúncias sobre propaganda eleitoral irregular. O modelo digital ajuda a fortalecer a participação do eleitor, a transparência e a lisura do processo. Eu preparei esta reportagem sobre este assunto. Acompanhe comigo. Denúncias sobre propaganda irregular podem ser feitas por meio do aplicativo Pardal, um serviço desenvolvido pela Justiça Eleitoral para combater crimes praticados por alguns candidatos. O aplicativo Pardal é gratuito e compatível com todos os tipos de aparelho telefônico. Ele permite que o eleitor encaminhe as suas denúncias para a Justiça Eleitoral. O acesso deve ser feito por meio de autenticação, através do e-título ou pelo gov.br. A propaganda eleitoral irregular utiliza meios ou formatos proibidos por lei. Compromete a igualdade entre os candidatos e influencia a lisura do processo eleitoral. Algumas situações podem ser denunciadas por meio do aplicativo Pardal. São elas: prometer vantagens ou benefícios, inclusive financeiros, em troca de voto; ligação de telemarketing para fazer pedido de voto; distribuição de brindes; propaganda em outdoor; pedido de votos em ambientes de trabalho, em espaços públicos e privados. A lei também proíbe apresentações artísticas e culturais nos eventos de campanha. Comícios são permitidos entre 8 da manhã e meia-noite. A exceção é para o encerramento de campanha, que poderá ser prorrogado por mais 2 horas. Showmícios são proibidos. A legislação também estabelece regras para uso de carro de som. Só é permitido o uso destes equipamentos em comícios. O uso de carro de som com jingles de campanha ou mensagens está proibido. No site do Tribunal Superior Eleitoral, o eleitor encontra informações sobre o uso do aplicativo Pardal e como prosseguir com as denúncias. O TSE divulgou este vídeo explicativo.
8: Depois de baixar o aplicativo no celular ou tablet, você pode fazer login usando o e-título ou a plataforma gov.br. Começa então a etapa de descrever a suposta irregularidade. Aí, o próprio aplicativo faz uma análise prévia da classificação da ocorrência e orienta sobre o que a legislação eleitoral permite ou não.
6: As denúncias por meio do aplicativo Pardal devem ser detalhadas e conter informações que possibilitem a identificação e a apuração da possível irregularidade. O próprio aplicativo especifica o que a legislação eleitoral permite. A denúncia também pode ser acompanhada de fotos, vídeos ou áudios que contribuam para demonstrar a ocorrência relatada. Não é permitida denúncia anônima, mas a identidade do usuário é preservada. O aplicativo Pardal gera um número de protocolo, no qual o eleitor pode acompanhar a sua solicitação. A ferramenta foi desenvolvida com o objetivo de garantir a transparência e a lisura do processo eleitoral.
9: Além do aplicativo Pardal, existe também um outro sistema na Justiça Eleitoral que é voltado a informações falsas. O próprio site do TSE, um sistema próprio, que é o sistema de alerta de desinformação eleitoral, o SIAD, em que o cidadão pode denunciar também essas notícias falsas.
6: Tá aí, portanto, essa matéria, o especialista ali, o representante do TRE, o Tribunal Regional Eleitoral, falando sobre o uso do aplicativo Pardal. E essa reportagem, doutor, foi muito esclarecedora, principalmente porque o eleitor pode encaminhar as suas denúncias de maneira... Ele tem que se identificar, as denúncias não ocorrem de maneira anônima, no entanto, o sigilo, a identidade dele é preservada, e isso é importante para dar segurança para o eleitor que encaminha as denúncias.
7: Isso é importante lembrar que não existe mais denúncia anônima, e a identidade do eleitor vai ser preservada, mas reforça a importância da participação do eleitor, quer dizer, da democracia não é só votar e ser votado, é também fiscalizar para que o processo eleitoral ocorra de forma transparente e equilibrada, né? Um candidato não pode ter vantagens indevidas e ilegais em relação a outros candidatos, e o eleitor está lá também para fiscalizar isso. Agora, importante a gente falar, não é o eleitor que decide, não é o eleitor que julga. O eleitor apresenta a denúncia, encaminha a denúncia, quem julga é a Justiça Eleitoral.
6: Agora, muito se fala em vantagens econômicas de determinados grupos políticos, e esta é uma dúvida também de muitos eleitores sobre a doação de recursos para a campanha. Os candidatos podem receber este apoio? Só as pessoas físicas podem fazer a contribuição, ou também empresas, pessoas jurídicas também podem doar para a campanha, para as campanhas dos candidatos?
7: Agora, atualmente, só pessoas físicas é que podem fazer doação. E qual é o limite dessa doação? Imposto de renda do ano passado, então imposto de renda de 2025, aquele valor que foi declarado pelo eleitor, não é, como rendimentos brutos, ele pode doar até 10% daquele valor. Se doar mais, ele também vai ser multado por esse excesso, né? Mas o limite é 10% do rendimento bruto do ano anterior, e hoje só... doações de pessoas físicas. Empresas não podem fazer doação, pessoas jurídicas não podem fazer doação, e nem que seja doação indireta, por exemplo, emprestar um veículo, emprestar um local, um imóvel, é um tipo de doação indireta, né? Não é exatamente dinheiro, é uma forma que tem um valor econômico, mas não é dinheiro. Essas doações também são vedadas. Por isso que a gente orienta, inclusive, aí vale para os candidatos, se você vai utilizar um espaço que pertence a uma empresa, por exemplo, uma pessoa jurídica, faça um contrato de locação daquele espaço e não receba como doação, porque não pode.
6: E nós estamos a poucos dias das eleições, como falamos no início do programa, a contagem regressiva já começou, e por conta disso, há uma dúvida também sobre o que é permitido e o que não é, o que é proibido nas 24 horas que antecedem a votação. Nas 24 horas antes das eleições, há restrições em relação à propaganda e os candidatos também não podem pedir votos. O que diz a lei sobre isso?
7: Então, é importante a gente falar sobre isso. A propaganda eleitoral é permitida até a véspera da eleição, ou seja, a eleição é domingo, a propaganda pode ser feita até o sábado. e até as 22 horas, por exemplo, carreata, passeata, esse tipo de pedido de voto. Então, no sábado, pode visitar feiras, pode fazer caminhadas nos centros, nas ruas, né, que tem bastante movimentação. Então, até sábado, pode. Movimentação em redes sociais também é importante lembrar isso, até sábado. No domingo, não pode mais fazer nenhum tipo de propaganda eleitoral, então não pode mais pedir voto, não pode mais carreata, passeata, distribuir material, panfleto, isso não pode mais no domingo, porque é considerado boca de urna. E boca de urna, além de ser ilegal, é crime. Então, qualquer um que fizer boca de urna pode ser processado pelo cometimento de crime. E, finalmente, é importante lembrar, como a gente já está, né, no século XXI, já faz tempo, né, no mundo moderno, boca de urna também não é só mais entregar o papelzinho, não. Tem a boca de urna digital, ou seja, nas redes sociais, como a gente falou no começo da nossa conversa, as redes sociais só podem ser movimentadas e atualizadas até sábado à noite. No domingo tem que ficar tudo congelado. Então, no domingo, nem os candidatos e nem os eleitores podem fazer postagens com pedido de voto, porque isso também é boca de urna. Não é uma boca de urna física, presencial, lá no local de votação ou na rua, mas é uma boca de urna digital, também é crime, não pode.
6: Este tipo de manifestação é proibida pela legislação eleitoral. E a gente segue aqui com o nosso bate-papo, falando também sobre a questão das abstenções, né, que aconteceram nas últimas eleições gerais, em 2022, tivemos um número elevado de abstenções, cerca de 21% aqui no estado. Já nas eleições de 2024, houve um índice ainda maior, 31%, só aqui na capital paulista. A que se deve este percentual tão alto de eleitores faltosos? Isso significa que as pessoas estão perdendo o interesse pela política?
7: Com certeza, Ronaldo, é um desestímulo, né? Ou o cidadão, o eleitor, fica de alguma maneira desestimulado, envergonhado com tudo aquilo que ele vê. E as últimas semanas não ajudaram. Você trouxe números da eleição de 22, da eleição de 24, e nessa eleição de 26, aquilo que a gente tem visto, principalmente lá em Brasília, né, no STF, eu estou falando especificamente, não tem ajudado muito. Então, o eleitor acaba ficando descontente, fica desanimado com a política, e é aquele velho pensamento, ah, votar para quê? Não vai mudar nada? Então, existe este desestímulo que eu acho, lógico, eu sou suspeito completamente errado, porque se existe uma forma democrática e correta de mudar, é através do voto, é através da eleição. Então, a gente tem que procurar um candidato que, de alguma maneira, tenha assumido o compromisso de melhorar as coisas e mudar as coisas que a gente acha que está errado, e votar nele, acreditar nele, e depois cobrar também. Olha, você prometeu fazer isso e isso, cobre que o candidato faça. Então, não tem que haver esse desestímulo, não. Esse é um ponto, eu acho que é o mais importante. Mas tem um segundo ponto também, que às vezes as pessoas têm medo de falar, que é que as formas de justificar a ausência hoje estão muito fáceis, né? O eleitor que está fora do domicílio eleitoral utiliza o Pardal, que a gente acabou de falar, e justifica em menos de um minuto. Então, é muito fácil justificar a ausência, não tem muita burocracia. Aquele eleitor que acaba acordando, vamos imaginar que no domingo está chovendo lá na cidade dele ou está mais frio e ele está com preguiça, não vai ter um estímulo grande para votar e vai pensar, olha, é fácil depois justificar a ausência, e é mesmo. E no último dos últimos casos, se ele não justificar, não mostrar para a Justiça Eleitoral por que se ausentou, vai pagar uma multa. E o valor da multa a gente sabe que é em torno de R$ 3,50. Então é muito pouco. Às vezes, infelizmente, o pessoal fala, eu vou ficar dormindo mais um pouco, depois eu pago R$ 3,50 e está tudo certo.
6: Acaba se tornando um estímulo para que estas pessoas não compareçam às urnas. Mas é contraditório, uma vez que os brasileiros lutaram tanto para terem direito ao voto, a escolha democrática dos seus representantes. Então, é importante que as pessoas se conscientizem da importância de irem às urnas, de fazerem, exercerem os seus direitos de cidadão. Agora, ainda falando sobre o que é proibido e o que é permitido, que pode ou não pode, neste período eleitoral, o oferecimento de vantagens, doação de cestas básicas e outras práticas caracterizam a compra de votos. O que diz a legislação sobre isso, doutor?
7: Fácil. A legislação diz que isso é crime. Compra de voto e venda de votos também é crime. Às vezes a gente fala muito dos candidatos que compram os votos, mas a gente esquece falar do eleitor que vende um voto. Os dois cometem crime. É menos comum o eleitor ser processado por ter vendido seu voto, mas acontece também. Então, compra de voto é crime, vamos tomar cuidado. E às vezes eu costumo falar nas nossas palestras ou mesmo na faculdade, né, que se o candidato me ofereceu alguma vantagem, é porque depois ele vai querer se ressarcir daquela vantagem, né? Então talvez ele não vá trabalhar direito, porque ele vai ter que recompor aquilo que ele gastou para comprar o voto, então é melhor não votar nele.
6: Tá certo, aqui no programa Vota São Paulo, hoje nós recebemos o Dr. Alberto Rolo, especialista em direito eleitoral, esclarecendo as dúvidas dos nossos telespectadores, dos nossos eleitores aqui do estado de São Paulo. Doutor, foi um prazer enorme recebê-lo aqui no programa.
7: Eu que agradeço mais uma vez o convite, Ronaldo. Eu estou sempre à disposição para falar desse assunto e muito obrigado também para a TV Alesp.
6: E a gente segue com o Vota São Paulo. 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

0: Oi, gente, estamos chegando com mais um Clica e Confirma. Muito prazer. Eu sou o Rimac Souto e aqui comigo, claro, ela, Daniela Ramalho.
1: Oi, pessoal, sejam todos muito bem-vindas e bem-vindos. Oi, Rima. Vamos que vamos para mais um Clica e Confirma, gente. Quem está aqui com a gente é a Sandra Damiani, ela é assessora-chefe de gestão eleitoral do TSE. Seja muito bem-vinda, Sandra, aqui com a gente.
0: Oi, Sandra.
2: Obrigada.
0: Nós vamos falar das mesárias e dos mesários. Esse trabalho tão importante, né, Sandra?
2: É a nossa linha de frente da eleição, né? Estão lá para fazer eleição. Aliás, assim, são eles que proporcionam o dia da eleição, o fluxo de votação. Sem eles, não, realmente, a gente não faz nada, não.
1: Quantas mesárias e mesários convocados se inscreveram? A gente quer saber também quais são os critérios que a Justiça Eleitoral leva em conta, né, para convocação e quem pode se voluntariar, Sandra.
2: Vamos lá. Nós temos hoje, para a eleição de 2026, mais de 1 milhão e 800 mil mesárias e mesários, né? Desse total, nós temos 58% de voluntários, né? São pessoas que se cadastraram ao longo dos anos, elas vão se cadastrando para ser voluntário, para trabalhar nas eleições. Ele não pode ser parente de candidato, não pode pertencer ao diretório, ao executivo de um partido político. Tem que estar regular com a Justiça Eleitoral, né?
0: Agora, Sandra, muitas pessoas acham que é só ali, né, Dani, na hora de identificar. Mas não é só isso, né? O mesário desempenha várias outras funções, né?
2: Tem o presidente, sim, né, que é a pessoa que coordena os trabalhos, é a autoridade máxima naquela sessão. Nós temos dois mesários que têm funções durante o dia de apoio e suporte ao trabalho do presidente. E nós temos o secretário, que é aquela pessoa que recepciona os eleitores na porta da sessão e verifica com antecedência seus documentos.
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4: Está aí, portanto, este podcast que está sendo exibido aqui na programação da TV Alesp, uma novidade por aqui que também fala sobre o processo democrático, a festa da democracia, os preparativos para as eleições de 2026. Bom, o Vota São Paulo de hoje fica por aqui. Mais uma vez, nós agradecemos a participação do Dr. Alberto Rolo, especialista em direito eleitoral, pela presença em nossos estúdios para uma entrevista tão esclarecedora. E não se esqueça, amanhã eu, o Ronaldo Penido e a Camila Freitag estaremos aqui esperando você para mais um Vota São Paulo. O programa de hoje ajudou o eleitor a ficar bem informado sobre as eleições em todo o estado de São Paulo. A você em casa, o meu muito obrigado pelo carinho, pela audiência, um forte abraço e siga acompanhando a TV Alesp e o Parlamento Paulista pelas nossas redes sociais. 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

tudo isso foi construído para ser uma estação de trem. E é interessante porque quando a gente compara com as estações que a gente conhece nos bairros, na nossa vida cotidiana, às vezes é até difícil de associar porque que essa monumentalidade, esse tipo de arquitetura para uma edificação que às vezes pode ser tão simplória, né? Mas justamente é um outro contexto, é um outro momento da história das próprias ferrovias do Brasil, e no mundo em que esse prédio foi construído. Então a gente está no edifício construído pela Estrada de Ferro Sorocabana, que era uma companhia que fundada em 1875, ela faria 150 anos em breve, se ela ainda existisse. E a Sorocabana é interessante porque ela foi fundada num contexto em que várias ferrovias estavam sendo criadas no interior de São Paulo, e todas essas ferrovias, além tirando a Sorocabana, foram fundadas, criadas em função do escoamento do café. Vale também mencionar que a produção de café no Brasil, ela remonta ao início do século XIX, talvez até um pouco antes, mas se concentrava na região do Vale do Paraíba, ali no estado na província do Rio de Janeiro. O que acontece é que essa fronteira agrícola vai se expandindo em direção a São Paulo, já em meados do século XIX, e a diferença entre a produção cafeeira de São Paulo e a do Rio de Janeiro, de Minas Gerais, é justamente porque o estado de São Paulo consegue investir na logística do transporte. Aí é um momento de chegada das ferrovias, esse momento em que os trens estão se instalando em todo o planeta. E em São Paulo é onde vai ter o maior investimento nesse sentido. Então, a cafeicultura, que no Brasil é anterior, só em São Paulo ela vai conseguir realmente se tornar um motor econômico, em função, em grande medida, das ferrovias que estavam sendo instaladas aqui. Então, a gente está nesse contexto em que a Sorocabana é uma empresa estatal e o estado de São Paulo decide fazer um grande plano de investimento nessa empresa. Esse plano envolvia, primeiro, renovar a estrutura ferroviária, maquinário, equipamentos. O segundo ponto desse plano envolvia estabelecer uma rota até o Porto de Santos. Só quem tinha esse monopólio do caminho até a região da Baixada Santista era a São Paulo Railway, então era um monopólio inglês do caminho até o porto, do caminho de ferro. E o Estado decide fazer com que a Sorocabana quebre esse monopólio, estabelecendo um novo ramal. E o terceiro ponto desse plano envolvia justamente a construção de uma nova estação final ou inicial, dependendo do ponto de vista, da Sorocabana aqui na cidade de São Paulo. Então era uma estação final ou inicial da linha e também um prédio administrativo da própria Sorocabana. Então isso tudo ali no final da década de 1910, já chegando nos anos 1920. 1926 é quando essa obra é iniciada. E a gente tem aqui um projeto do Cristiano Stockler das Neves, que era um arquiteto já renomado aqui na cidade de São Paulo, no início do século XX, muito por conta de um grande projeto dele, que é o Edifício Sampaio Moreira. O Sampaio Moreira é o primeiro arranha-céu da cidade de São Paulo, o edifício que hoje, claro, ficou no chinelo quando a gente compara com os outros arranha-céus da cidade, né? Muitas pessoas acham que é o Edifício Martinelli, o primeiro arranha-céu. Na verdade, o Martinelli desbancou o Sampaio Moreira um pouco anterior. O Sampaio Moreira, se eu não me engano, tem 14 andares, fica ali na Líbero Badaró, no centro antigo, no centro histórico. E esse é o primeiro arranha-céu que é um projeto do Cristiano Stockler, e isso já vai fazer o nome dele ganhar uma certa projeção. Além disso, ele também fez um projeto para a Estação Central do Brasil, na então capital federal, que era o Rio de Janeiro. É um projeto que não vai ser executado, mas é um projeto que vai trazer o nome dele aparecendo, né, como um arquiteto também habituado, especialista na arquitetura ferroviária. E é assim que ele vai ser convidado pela Sorocabana para fazer esse projeto. Nos Estados Unidos, esse projeto se baseia em grande medida nos Estados Unidos, mas do ponto de vista do estilo arquitetônico, ele está olhando para o outro lado do Atlântico, ele está olhando para a França. O Cristiano, ele tinha a formação na Pensilvânia, mas quase todos os professores dele eram egressos da École des Beaux-Arts, a Escola de Belas Artes de Paris. Então eram arquitetos que tinham a sua mentalidade totalmente formada dentro da tradição francesa. O Cristiano, então, ele vai tentar fazer uma combinação dessa funcionalidade norte-americana com o mais francês. Quando a gente olha o
que ele elaborou, a gente vê muito nitidamente uma inspiração em uma das grandes estações de trem de Paris, já naquela época e até hoje, que é a Gare de Lyon. Estação de Lyon, né, mas que é uma estação em Paris. A Gare de Lyon tem a mesma estrutura, com a Torre do Relógio, uma fachada mais horizontal, a presença de uma enorme mansarda, que é um tipo de arquitetura, de elemento arquitetural muito francês. Quando a gente olha de fora, a mansarda lembra um telhado visto na vertical, mas na verdade é um pavimento. E no projeto do Cristiano teria exatamente isso, a estrutura de pavimentos que terminaria com uma grande mansarda. Quando a gente compara, é muito semelhante ao que tem na Gare de Lyon. A gente tem a presença das cúpulas, que já não tem na Gare de Lyon, mas seriam três grandes cúpulas com formato ogival. É um formato também muito apreciado na arquitetura francesa do final do século XIX e início do XX. Então aí a gente já está vendo pela fachada essa presença francesa muito marcante. Então é um prédio que dentro dele a gente continua vendo a presença desses modelos europeus, mas aqui a gente já encontra nas colunas, nos arcos, que são dois elementos muito marcantes, tanto dentro da sala quanto nos halls, tanto dentro da sala de concertos atual quanto nos halls que a circundam. A gente tem muitos arcos e muitas colunas que remetem muito mais a uma arquitetura romana, grega, né, uma antiguidade clássica. Mas ainda repito, né, insisto, é um tipo de arquitetura vista pela lente dos franceses. Então, ainda que tenha essas referências à antiguidade clássica, nos tipos de coluna, nos arcos, a gente tem uma antiguidade lida, interpretada, filtrada pelos franceses do final do século XIX, início do XX, e é isso que a gente tem aqui também. Então, é assim que o Cristiano elabora esse projeto. É um projeto colossal, monumental, que começa a ser executado em 1926. Bem, não é tudo flores, né? Não é tudo flores nessa história, nem tudo são flores nessa história, porque o projeto do Cristiano, ele inclusive vence prêmios internacionais no Congresso Pan-Americano de Arquitetura que acontece em Buenos Aires. Ele ganha menção de honra, não é qualquer coisa. É um projeto que antes mesmo de começar já tinha, diria, um burburinho ali em torno dele. Mas logo que a obra iniciou, a Sorocabana viu que não ia conseguir financiar esse projeto com toda a monumentalidade que o Cristiano imaginava e elaborou no seu projeto. Poucos anos depois, logo que a obra iniciou, a gente começa a ver os primeiros cortes nesse projeto. Os cortes vão se acentuando até o ponto que 2 anos depois que a obra começou, em 1928, já o Cristiano Stockler, depois de muito desentendimento com a Sorocabana, ele pede demissão do projeto e processa a empresa pelas transformações no projeto. Ele vai perder o processo, a obra vai continuar sendo transformada e simplificada à sua revelia, claro. Porque logo na sequência, né, se ele pede demissão em 28, dando início a uma crise interna na empresa, no ano seguinte vem uma crise externa, dessa vez uma crise econômica. A quebra da bolsa em Nova York em 1929 vai ter um impacto muito, muito profundo aqui na economia paulista. Que imaginemos, né, a Sorocabana, ela era uma empresa estatal. A fonte de financiamento dessa empresa, dessa estação, vinha, claro, das receitas da Sorocabana, com o transporte de carga e de passageiros, mas em grande medida vinha também da arrecadação de impostos que o Estado de São Paulo fazia em cima do café, sobretudo, claro, de outros produtos, mas do café, sobretudo. 70% aproximadamente 70% do café vendido no mundo no início do século XX vinha do estado de São Paulo. Não era só do Brasil, era do estado de São Paulo. Não bastasse a crise financeira de 29, no ano seguinte, em 30, São Paulo está metido numa nova crise, dessa vez uma crise política. E aí, dependendo do ponto de vista, né, os paulistas costumam dizer que a revolução foi em 32, os outros estados muitas vezes vão dizer que a revolução foi em 30. Vamos falar então de um período de crise política entre 30 e 32. O que que acontece em 1930, que impacta também a construção desse edifício?
Até 30, a gente tinha, mais uma vez lembrando das aulas de história, a gente tinha uma Primeira República que tinha um apelido de ser a República do Café com Leite. Esse café com leite significava que havia um revezamento no poder das elites de Minas, representando o leite, e as elites de São Paulo, representando o café no Poder Executivo Federal. Em 30 deveria ser, a eleição de 30 deveria ser uma eleição vencida por Minas dentro desse acordo entre elites. O que acontece é que o estado de São Paulo decide manter a sua candidatura. Então a gente tinha Washington Luiz, que era o atual presidente da República e que vai colocar como seu sucessor o candidato Júlio Prestes, que hoje dá nome à praça, à estação, um dia deu nome à rodoviária. Então, em 30, o candidato do acordo aí, desse acordo que vai ser quebrado, é o candidato Júlio Prestes. Minas Gerais não vai, claro, ficar satisfeita com essa quebra de acordo, então as elites de Minas vão formar uma nova aliança. Dessa vez, essa aliança envolvia o estado do Rio Grande do Sul, na figura do nosso velho conhecido Getúlio Vargas, e na figura do João Pessoa representando a Paraíba. Inclusive, o João Pessoa vai ser assassinado nesse contexto de crise e vai dar nome à cidade da Paraíba, né, como se chamava então capital paraibana. Para a gente recapitular, então, a aliança entre Minas Gerais, Rio Grande do Sul e Paraíba vai se formar para ser contra, né, se opor a São Paulo, à hegemonia paulista. O candidato, então, é Getúlio Vargas, com o vice João Pessoa. Eles não vão vencer as eleições. A gente não precisa dizer que não eram eleições limpas nem democráticas naquela época. Era o voto de Cabresto, época do coronelismo. De qualquer forma, quem vence as eleições é o candidato paulista, é o Júlio Prestes. Ele vence, mas não leva, né? Porque a aliança formada por Minas, Rio Grande do Sul e Paraíba vai justamente dar um golpe de Estado no Júlio Prestes e em São Paulo, que nunca vai assumir a presidência da República do Júlio Prestes. Então a gente tem aí um contexto de crise política e esse contexto todo vai fazer com que essa obra só seja retomada em 1934, 5 anos depois daquela grande paralisação. E aí a obra, quando é retomada em 34, a Sorocabana decide fazer da forma mais simplificada possível, já sem toda aquela monumentalidade que o Cristiano imaginou. Por exemplo, eles vão sumir com as cúpulas que teriam, as três grandes cúpulas, vão sumir com a mansarda, que seria esse terceiro pavimento. Dentro do que é a atual sala de concertos, teria uma grande estrutura metálica. A sala de concertos atual seria o grande hall da estação, faria a ligação entre todos os outros halls, entre todos esses serviços que eu enumerei, imaginem espalhados por esses espaços. Então, esse grande hall está aberto. Estrutura, por isso que a gente tem sempre colunas duplas dentro da sala de concertos, não é só decorativo, elas foram pensadas para sustentar uma enorme cúpula metálica, que seria muito pesada, claro, por isso as duplas colunas, mas esse grande hall vai ficar sem teto, as cúpulas que existiriam nos halls laterais vão ser substituídas por claraboias, por vitrais, que a gente tem até hoje, inclusive com temática do café nesses vitrais. Então a gente vai ter essa simplificação alto, edifício também cortado muita coisa. O próprio piso que a gente tem aqui, que é um piso que o público sempre acha muito simpático, muito bonito, mas que não é um piso original do projeto. Teria uma outra forma. Essas pastilhas, elas têm um formato. São pastilhas industriais que a gente encontra em outros prédios de São Paulo da mesma época. Então, justamente essas simplificações vão ser necessárias para que o prédio seja finalmente inaugurado em 1938, 12 anos aí depois do início das obras. Então, a gente tem essa estação aberta ao público na sua integralidade. A gente vê que em 30 anos a cidade de São Paulo passa por mudanças radicais, né? Quando a gente olha então esses mapas, essas fotos, a gente se dá conta que a cidade de São Paulo, até meados do século XIX, era circunscrita à região do atual
centro histórico, triângulo histórico, região ali do Pátio do Colégio, região da Sé. A expansão do centro justamente acontece atraída pelas estações de trem. Tanto a Luz quanto a Sorocabana, havia a estação do Norte no Brás também. Cada uma dessas estações servia caminhos diferentes, então a gente chamava na época de orla ferroviária, essa região do centro, né? Essa região em que tem várias linhas cortando. É justamente nesse sentido da orla ferroviária que a urbanização acontece. Então não é à toa que esse bairro é o primeiro bairro planejado, porque está perto dos trens, né? Então a gente está falando de uma cidade de São Paulo que está mudando radicalmente. Essa mudança, ela é em vários níveis. Essa é uma mudança no sentido econômico. Então, o dinheiro do café está chegando agora em volume muito mais intenso do que antes. Isso vai que a cidade começa a se transformar também em função da economia. A gente tem uma mudança demográfica muito importante entre essa mudança demográfica envolvia principalmente a chegada de 11 imigrantes, italianos, japoneses, sírio-libaneses, enfim, essa história muito bem contada, né, no nosso Museu da Imigração aqui no Brás, inclusive, perto da gente também. Então a gente tem essa São Paulo que está mudando demograficamente, e isso combinado, economia e demografia, vai também impactar numa outra mudança que é urbana, que é a malha urbana. Esse edifício em que a gente está, que é a estação da Sorocabana, já é todo em concreto armado, que é um material super novo para a época, que vai ser, inclusive, é interessante, porque vai ser o material que vai ser o quase que o, não sozinho, claro, mas o responsável pelas curvas que o arquiteto Oscar Niemeyer vai ficar tão famoso. Essas grandes curvas se devem em grande medida a essa tecnologia do concreto armado, né? Que a gente já tem aqui nessa estação, mas com outro tipo de uso, né? Um outro tipo de estilo arquitetônico muito antagônico ao do Niemeyer, né? Mas ainda assim é o mesmo material construtivo. Então, durante essa estação, viu a cidade de São Paulo mudar, viu a cidade mudar de fisionomia, viu a cidade crescer, viu os imigrantes chegando, né? Essa é uma história que começa nos anos 20, como eu disse, e termina nos anos 30, já quase nos anos 40. A Torre do Relógio, inclusive, né, marca muito essa verticalização que a cidade de São Paulo vai sofrer e que é a sua marca hoje em dia, né? Essa megalópole com os arranha-céus é um momento em que isso está começando. Essa torre era vista à distância, era um dos pontos mais altos da cidade nesse período, né? Então, a gente vê que a cidade de São Paulo nem sempre foi assim, e essa estação, de alguma forma, viu tudo isso acontecer, se não foi ela que começou em alguma medida, né? Bem, a Sorocabana então inaugura esse prédio em 1938. Ele funciona por décadas como estação final da Sorocabana. Eu tinha mencionado que tinha um ponto do plano que envolvia estabelecer um ramal até o Porto de Santos. Se a estação é inaugurada em 38, esse ramal é inaugurado muito colado, em 1937, um ano antes. Sorocabana inaugura o ramal Mairinque-Santos, que é um ramal que até hoje funciona, mas só para cargas depois da privatização. Mas ainda funciona. Então aqui também já começam a sair trens até o litoral de Santos, né? Começava a ter essas integrações com o litoral. Mas então essa estação vai ter esses usos por décadas de passageiros e de cargas nas mãos da Sorocabana. Mas nos anos 70, em 71, para ser exato, a Sorocabana ela é transformada em uma outra empresa, que é a Fepasa. Era uma empresa estatal, que na verdade é uma empresa criada pelo Estado de São Paulo naquela época para unificar todas as ferrovias. Para enumerar algumas, além da Sorocabana, existia a Mogiana, a São Paulo Railway, enfim, a Estrada do Norte. Havia uma infinidade de empresas ferroviárias que vão ser unificadas na Fepasa nos anos 70. Esse prédio, então, que já funcionava como a administração da Sorocabana, a administração central era aqui, uma parte na Barra Funda, outra parte em Sorocaba. Esse

Mais ou menos anos 80, esse prédio já começa a ter uns usos para eventos. Tem registro de comerciais sendo gravados aqui, o aluguel para eventos dentro do hall que ainda estava aberto, o grande hall. Então a gente já começa a ter um outro uso diferente da estação, mas ainda assim um uso muito limitado ao que poderia ser. Aí a gente chega nos anos de 1990, que aí é quando esse prédio vai ganhar um novo sentido. A Orquestra Sinfônica do Estado de São Paulo, ela já existe desde 54. Esse ano ela comemora 70 anos, portanto, mas até os anos 90 a orquestra ela não tinha uma casa própria. Ela estava passando de lugar em lugar, então os ensaios aconteciam por vezes no Teatro São Pedro, no Teatro Cultura Artística, às vezes no Memorial da América Latina, depois que ele foi aberto. Então a OSESC ela não tinha uma sede própria e ia migrando ali entre ensaios e apresentações, era a dinâmica da orquestra. O maestro Eleazar de Carvalho, que foi o maestro que ficou bastante tempo na OSESP, antes de falecer, em 95, ele elabora um plano de reestruturação da orquestra. E esse plano já previa a construção de uma sede para a OSESP. Claro, aí um plano muito aberto, né? Ele falece.

a São Paulo para averiguar em que local uma sala de concertos poderia ser construída, a primeira sala de concertos do país. A ideia já era pensar nisso num lugar histórico. Eles, dessa consultoria, vêm até a estação Júlio Prestes, né, atualmente chamada Júlio Prestes, na época era estação de São Paulo.

0: E ele vai perceber que esse local, ainda que por uma sala de aberto, não tinha isolamento acústico nenhum, mas ainda assim ele tinha um formato, tem um formato que favorece a repercussão do som, a difusão sonora. É um formato, isso é realmente uma grande coincidência, o que eu acho muito interessante, porque a coincidência é que esse grande hall, imaginado pelo Christian Stockler, tem as mesmas proporções entre as paredes e a altura do pé direito, são proporções ideais, as proporções ouro, diria assim, parâmetro. É realmente o melhor parâmetro possível, que são várias outras salas de concerto no mundo, tem essas mesmas proporções entre paredes e o pé direito.
1: Eu acompanhava bastante.

0: o projeto de expulsão da sala. São os São Pedro, estava tocando lá provisoriamente. Então eu costumava vir aqui visitar a obra, colocar o capacete, é claro, por questão de segurança, e ficava emocionado vendo todas aquelas máquinas, maquinário enorme, guindastes, todos arrumando tudo, limpando, lavando as paredes também, porque estava um prédio envelhecido, entre outras coisas, tirando as palmeiras.
1: Quando a gente olha a sala de concerto como a sala de Viena, na sala de concerto de Viena, na Áustria, a sala de Boston, nos Estados Unidos, a sala de Amsterdã, nos Países Baixos, eu poderia enumerar várias delas. A gente vê que todas têm o mesmo formato, e no caso da de Boston, as dimensões são bem parecidas com as que a gente tem aqui. Então é como se esse grande hall, que ficou inacabado, tivesse, na verdade, esperando a sala de concerto chegar, né? É quase que um arco que se fecha nos anos 90, e isso é o que vai fazer a sala, esse projeto ser iniciado pensando nesse espaço. O arquiteto que vai ser convidado para fazer o projeto da sala de concertos é um arquiteto brasileiro, paulista, chamado Nelson Dupré, que compartilha com o Cristiano Stockler das Neves, o arquiteto da estação, o fato de serem ambos professores da Universidade Mackenzie, da arquitetura no Mackenzie, com o detalhe que o Cristiano Stockler, ele fundou o curso de arquitetura no Mackenzie. Então, é quase que uma linhagem também. Por isso que eu acho que é como se esse arco se fechasse, né?
0: Brasil e um dos melhores teatros do mundo, porque não é só um teatro lindo, é um teatro de boa acústica e tem toda a infraestrutura para os músicos estudarem, ficarem aqui dando aula e é a vivência, é o espaço de vivência e desenvolvimento da música. Então foi um grande, assim, estabelecer a sede e deu, foi precisou. O projeto todo. Os músicos foram selecionados, estava se abrindo novas. Fui jurado lá, eu até ajudei a organizar, porque eu era o presidente da associação que representava os músicos.
1: O teatro, o que se privilegia é a visão do palco, né? Então, no teatro a gente pode ter um formato de arena, semi-arena. Para a sala de concertos, o que se privilegia é a acústica do espaço, é a sua qualidade sonora, de repercussão do som. Então, uma sala de concertos precisa ser muito bem pensada considerando esses elementos de acústica. O Dupré vai trabalhar. Claro, ele é arquiteto, ele vai trabalhar com um engenheiro acústico que vai também fazer esse projeto junto com ele, que é o Alberto Nepomuceno. Essa é a dupla responsável pela sala, e a Artec, que era essa consultoria, vai continuar fazendo realmente a assessoria do projeto, né? Mas é um projeto brasileiro, né, de fato, com arquiteto e engenheiro brasileiros. Esse projeto começa a ser executado muito rápido, porque o projeto leva 9 meses apenas para ser desenhado. Então, em 9 meses, o Dupré e o Nepomuceno já tem um projeto. Isso começa a acontecer em 97, e num período também muito rápido, em 21 meses, a Sala São Paulo é inaugurada. Em 9 de julho de 1999, a Sala São Paulo é inaugurada com

0: com a ressurreição do Mahler, né, do Gustav Mahler, uma peça icônica, que tem sido tocada em várias efemérides, e nesse ano de 25 anos a gente também vai tê-la aqui sendo tocada, né? A Sinfonia da Ressurreição tinha também uma simbologia relacionada à própria ressurreição da orquestra sinfônica, né? Depois de uma longa história sem uma sede, sem uma casa própria, em 99 ela ganha essa sede. Então essa Sinfonia da Ressurreição tinha toda uma carga simbólica também interessante. A gente tem uma questão do isolamento acústico. Então, a gente está no centro de São Paulo, a gente está numa estação de trem ainda em funcionamento, a gente está num lugar que não tinha nenhum tipo de preparo específico para acústica. Mais uma vez, não foi pensado para ser um lugar de espetáculos, pelo contrário, era um lugar de circulação. Então, tinham portas, tem portas, janelas, muitas aberturas. Então, para o isolamento, por exemplo, acontecer, a gente tem aqui portas especiais, são portas de madeira, e no interior das portas tem uma fina camada de chumbo, é uma camada muito fina mesmo, mas que faz com que as frequências sonoras, né, ao cruzarem essa superfície, essa matéria, que é o chumbo, elas passam pelo outro lado já com um comprimento de onda muito diferente, ela se torna uma onda inaudível. Então, se eu faço um som do lado de fora, do lado de dentro, isso já quase não vira o som mais, porque o chumbo não é que ele barra a frequência, mas ele transforma essa frequência, tornando ela inaudível do outro lado. Então, essas portas têm sempre esse preparo, né? Madeira, chumbo, madeira. No piso da Sala São Paulo, no subsolo, a gente tem uma grande camada de amortecimento da vibração dos trens. A gente está próximo da estação Júlio Prestes, que ainda tem trem saindo, né, próximo numa coisa de 30 metros de distância ou menos. A gente está muito próximo à estação da Luz, que tem trem, tem metrô subterrâneo ainda. Então toda essa região tem uma vibração constante. E essa vibração poderia virar ruído dentro da sala de concertos. Então, essa camada de amortecimento foi feita com concreto, uma camada de discos de borracha, uma borracha chamada neoprene especial. São discos que funcionam como amortecedores mesmo. Então a gente tem concreto, discos de borracha mais concreto, que fazem com que a Sala São Paulo tenha um piso flutuante. É como se a gente não encostasse no piso que tem a vibração dos trens. Então esse amortecimento, ele segura essa vibração dos trens que vem do piso. No teto, lembrando que não tinha nenhum teto, na sala a gente acabou instalando três tetos. Tem um primeiro nível, que é um teto de madeira, que é, na verdade, a marca da Sala São Paulo, é o forro acústico da sala. A gente tem todas as placas de madeira do forro acústico estão suspensas por fios de aço, porque essas placas de madeira são, na verdade, movidas por elevadores, elas são inteiramente imóveis, né? Todo o teto da Sala São Paulo, ele é inteiramente imóvel. Eu vou falar um pouquinho disso ainda, mas a gente tem então três níveis de teto: um nível de madeira com todas as placas suspensas por fios de aço, um segundo teto que sustenta as placas com esses fios, é o chamado steel deck, e acima do segundo teto a gente tem uma enorme cúpula de policarbonato que é vista da parte exterior do prédio também. Essa cúpula de policarbonato ajuda no controle da temperatura e também dos sons, os sons verticais de helicóptero, de avião, de chuva, que poderiam também atrapalhar aqui.
1: O músico, ele sente muito a acústica, se ela é boa ou não. A gente é muito privilegiado aqui na orquestra porque o resultado sonoro aqui é muito bom. Você toca e o retorno, o som que você ouve é bonito, é agradável, é rico de harmônicos, ele soa bem. É como um jogador que vai jogar num lugar que a grama tá ruim.
0: Na sala de concertos, a gente faz essa afinação subindo e descendo esses enormes elevadores. São 15 elevadores. Quando a gente vê de baixo, parecem que são 45 placas, mas justamente elas se movem de 3 em 3. Então, são 15 elevadores que, subindo e descendo, fazem justamente essa afinação ao diminuir ou aumentar o volume dentro da sala de concertos. Então, a gente tem uma sala aí já muito adequada para os parâmetros internacionais. Não é à toa que ela figura em muitas listas de melhores salas de concerto do mundo, né? Porque realmente ela tem um diferencial que é o seu teto, mas claro, tem outros elementos que, olhando assim, parecem até decorativos, mas que têm uma função acústica importante. Vou falar de dois deles apenas. Por exemplo, os balcões. Se você olhar todos os balcões nos camarotes, eles têm superfícies irregulares. Nenhum balcão é completamente liso. Tem gente que lembra de cesta de piquenique quando vê. Na verdade, essa superfície funciona para justamente facilitar com que as frequências sonoras, ao se chocarem com essa superfície irregular, elas se chocam e essas frequências voltam para ângulos diferentes. Como é irregular, elas não voltam para o mesmo ângulo, voltam para ângulos diferentes, espalhando o som por toda a sala. Os próprios elementos da arquitetura originais, né, como os relevos das colunas, das portas, das paredes, também facilitam essa repercussão do som que viaja por todos os espaços. Então, o que pode parecer só decorativo, também ajuda na acústica da sala. Outro ponto que ajuda são os assentos na Sala São Paulo, que são um design do próprio arquiteto Nelson Dupré, esses assentos, e que tem uma composição de materiais muito bem elaborada. A madeira com a espuma juntas, elas simulam a própria densidade do corpo humano, a forma como o nosso corpo reage e absorve o som. Então imaginem, a orquestra agora há pouco acabou de terminar um ensaio aberto, e a sala estava a meio cheia, a gente no ensaio aberto normalmente abre menos assentos. Então, a sala que tem uma capacidade completa de 1.500 lugares, arredondando, agora às vezes podem ter 500, 600 lugares abertos ao público. Então, a gente já teria uma quebra aí pela presença de um público menor. E um pouco dessa magia está justamente nessa vibração que a gente vai sentindo no corpo, dessa música que chega sem precisar de caixa de som, de amplificação. Na verdade, é um instrumento, o espaço e a gente. Aí eu acho que está a chave dessa experiência quase mágica que a gente tem aqui na sala de concertos, na Sala São Paulo.

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18: Agora, Rodrigo, a linguagem do Dick, ele costuma ser descrita como exuberante e até excessiva, né, para algumas pessoas. Você acredita que essa radicalidade foi uma virtude ou foi um obstáculo para a popularização dele? Quando eu falo popularização, a gente sabe que ele ainda não é um nome da maioria, mas tem um público gigantesco. Se você, inclusive, pesquisar, trazendo para a coisa mais atual, quando a gente faz alguma pesquisa dele nas redes sociais, é impressionante o quanto que aparece. Eu acho que você também já deu essa pesquisada. E isso é incrível, isso mostra o quanto ele está sendo cada vez mais buscado, né, no mundo mais atual.
19: Eu diria que a linguagem exuberante do Dick é uma coisa fabulosa, assim, realmente algo que é desenvolvido por um autor, porém que é um componente de um dom natural, talvez, enfim, é algo que ele tinha com ele. Então é algo que encanta e que faz do Dick uma literatura única, assim, que faz do Dick o grande artista que ele é. Porém, é verdade, também em alguns momentos chegou a ser um problema para o Dick. Vou te dar um exemplo muito objetivo. O Dick chegou a ter uma representante na Europa, Patrícia Malta, uma artista ítalo-brasileira, que eu a entrevistei e tem cartas em que ela diz para o Dick: olha, Dick, eu quero muito divulgar sua obra aqui na Europa, porém, o tamanho dos seus livros é um impeditivo, porque ficava tudo muito caro, imprimir 400 páginas. E correio, e é pesado, e tudo mais. Tem uma carta do Dick também, que no meu doutorado eu falo dela, Enio Silveira, grande escritor, grande editor, ele responde uma carta para o Dick, fala: olha, seu livro é fantástico, mas ele tem quase 1 milhão de caracteres, assim, ele está muito grande, precisava ser cortado. E o Dick tinha uma coisa curiosa. Dick sempre quis fazer sucesso, no sentido de ser lido, ser conhecido, ser reconhecido. Porém, o Dick nunca abriu mão do que ele acreditava ser a sua obra. Ele nunca negociou, assim, no sentido de falar: bom, tudo bem, eu vou reduzir, vou tornar minha literatura uma outra coisa em nome de vender mais. ele se manteve fiel ao que ele acreditava. Então ele pagou um pouco o preço disso, por não se tornar talvez tão conhecido como ele gostaria de ter sido, mas se manteve fiel e hoje, felizmente, ele esteja onde estiver, vem tendo um certo reconhecimento e eu espero que cada vez mais.
18: Bom, você sendo um pesquisador internacional, com esse trânsito internacional, a gente não tem muito essa visão do que vem de lá para cá. Qual é a visão hoje em relação aos nossos autores, nomes como o dele, por exemplo, lá fora, em relação ao nosso Brasil?
19: Olha, eu diria que o Brasil ainda enfrenta um problema de conhecimento. Para a gente falar dos Estados Unidos, por exemplo, é um mercado ainda para a literatura muito fechado em si, muito mais interessada nos autores americanos mesmo, ou de língua inglesa. Então, realmente, não há uma abertura muito grande. Porém, se há uma abertura para o que vem de fora e para o que vem do Brasil, eu diria que é justamente para obras que jogam luz sobre experiências muito características brasileiras. Vou te dar um exemplo. Há uns anos, o New York Times fez uma matéria muito bacana falando sobre novos autores brasileiros. E essa reportagem citava o Itamar Vieira Júnior, um grande escritor baiano, que eu acho que de alguma maneira dialoga com o Dick isso, ao levar a literatura dele para uma questão da sacralidade também, do interior da Bahia, além de tudo, um escritor fantástico, eu acho que eu posso dizer com quem eu vou estar nos Estados Unidos, inclusive em outubro de novo, ele vai estar lá para lançar a tradução do segundo livro dele, que é feita pelo Johnny Lawrence, um outro grande amigo. Então, os Estados Unidos, eu diria que se interessam por autores como Itamar, claro, os grandes clássicos, a Clarice Lispector, é bastante conhecida lá, mas tem atualmente o Itamar, essa reportagem do New York Times falava também do Giovanni Martins, um autor carioca de uma região que fala muito do ambiente das favelas, das comunidades no Rio de Janeiro, um escritor fantástico que eu tive a alegria de conhecer lá também. Então, eu diria que isso, esses autores que vêm revelar algo que só o Brasil tem. Por exemplo, eu tive a alegria de escrever um texto e, de alguma maneira, jogar luz sobre uma autora que está conhecida e que vai se tornar ainda mais conhecida, que faz um trabalho literário fabuloso, chamada Verenilde Pereira. Ela é uma autora nascida em Manaus, filha de uma mãe negra e um pai indígena, Sateré Maué, que escreveu e foi publicado em 1998. Esse romance ficou desconhecido por 24 anos, até que eu tive a sorte de encontrar esse romance e escrever sobre ele para um artigo na Folha de São Paulo. Então, o romance foi lançado esse ano que passou pela Alfaguara, que é um selo da Companhia das Letras, fez um trabalho fabuloso, e a Verenilde participou da Flip, enfim, vem se tornando cada vez mais conhecida. Então, eu diria que autores como a Verenilde, que falam numa realidade que é tão brasileira e puramente brasileira, uma realidade da região Amazônia, de uma experiência de um encontro entre negros e indígenas. Isso é o que nós temos de mais potente e certamente os Estados Unidos e outros países do mundo vão se interessar pela verdade dessa literatura e por falar de algo tão, tão brasileiro.
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Em um dos cartões postais mais conhecidos da capital, fica um museu que se transforma e é dinâmico como a nossa língua. É o Museu da Língua Portuguesa, que reflete as nuances, os sotaques e a metamorfose deste idioma.

Estação da Luz foi um dos principais lugares de passagem dos imigrantes que chegavam ao país. E até hoje ela é espaço dinâmico de contato e convivência entre culturas e classes sociais, abrigando sotaques vindos de todas as partes do Brasil. E é aqui na Estação da Luz que fica o Museu da Língua Portuguesa. Museu que nasce em 2006 com o objetivo de valorizar a diversidade da língua portuguesa e celebrá-la como elemento fundamental e fundador da cultura. São Paulo, a cidade que o museu escolheu como casa, abriga a maior população de falantes da língua portuguesa em todo o mundo. Em 2015, porém, um incêndio atingiu estruturas importantes do prédio e o museu precisou ser fechado. As obras para a reconstrução do espaço logo começaram, financiadas por uma aliança entre o poder público e a iniciativa privada. Felizmente, em julho de 2021, o Museu da Língua Portuguesa reabre suas portas e renasce, aqui mesmo, no edifício da Estação da Luz. Ter como tema um patrimônio imaterial, que é a língua, o museu faz uso de tecnologias e suportes interativos para apresentar o seu acervo. O público é convidado para uma viagem sensorial e subjetiva que apresenta a língua como manifestação cultural viva, rica, diversa e em constante construção. O Museu da Língua Portuguesa é uma iniciativa do Governo do Estado de São Paulo, por meio da Secretaria de Cultura e Economia Criativa, realizado em parceria com a Fundação Roberto Marinho. Tem como patrocinador master a EDP, como patrocinadores o Grupo Globo, o Grupo Itaú e Sabesp, e apoio da Fundação Kaloshi Gulbenkian e do Governo Federal, por meio da Lei Federal de Incentivo à Cultura. A Organização Social de Cultura ID Brasil Cultura, Educação e Esporte é a responsável pela gestão do museu.

0: empresa. Isa, eu queria que você contasse um pouco pra gente como foi, você é curadora da exposição principal, como foi pensar essa exposição, desde o conteúdo em si, mas a forma também de mostrar o conteúdo, pensando na experiência dos visitantes.
1: Olha, esse museu foi pensado inicialmente a partir de 2002, 2003, quando surgiu a ideia de fazer aqui no centro nervoso da cidade de São Paulo um museu da língua portuguesa, que ninguém sabia o que era, porque não havia no mundo nenhum museu da língua portuguesa, ao menos de todas as nossas pesquisas, não descobrimos nenhum outro. Então, nós partimos do zero, literalmente. Como tratar de um tema que é tão próximo de todos e, ao mesmo tempo, poder tratá-lo como um objeto de museu, sem ser um museu de literatura ou de gramática, sem fazer o papel da academia, que tem o seu papel, que. O que fazer para falar para um público muito amplo, que era a nossa intenção, fazer um museu de verdade democrático, para que mesmo analfabetos pudessem usufruir e se sentir em casa e parceiros de todos os outros autores da língua portuguesa. Então, o começo foi muito difícil, foram alguns anos de debate e tudo, até que a opção que se fez foi por fazer um museu de tratar a língua portuguesa do Brasil como cultura. Então, a abordagem seria antropológica, sociológica e histórica. Quer dizer, trazer esse museu, trazer a língua como uma criação coletiva, uma obra aberta, feita por todos os seus falantes, independente de classe social, de formação, etc. e tal. Esse foi o pensamento que deu origem. Então, estudando o tema, a gente pensou que teria de ter quatro eixos temáticos fundamentais que têm a ver com a nossa formação, com a formação da nossa língua, que é a formação do nosso povo, porque as coisas se misturam. Então, um eixo é que essa língua é uma língua muito antiga, porque ela é fruto do encontro de ao menos três línguas muito antigas: as línguas africanas, as línguas indígenas e as línguas, o português, que é uma língua que vem do Indo-Europeu e que tem um passado longuíssimo. Então, esse era um eixo. Um eixo que nos guiou e segue nos guiando, e é por isso que eu estou falando deles. Está ligado ao fato de que essa língua é uma língua mestiça, é uma língua que é fruto desse encontro genético e simbólico de povos e culturas, né, que gerou o português que a gente fala, que é diferente do português de Portugal, né? O terceiro eixo é que essa língua está em permanente movimento, em permanente reinvenção. E que ela é falada não só no Brasil, mas em vários outros países, seja na Europa, seja na África, seja na Ásia. Então, esses quatro eixos estão por trás de toda a criação do Museu da Língua e aparecem de diferentes maneiras em todas as suas instalações. Para transformar esses conteúdos tão complexos em uma linguagem para todos, a gente pensou que poderíamos utilizar todos os recursos disponíveis, né? Então, vídeos, filmes, fotos, textos, objetos, tudo isso compondo um mosaico que tornasse o museu muito vivo e interessante para todo mundo, até para analfabetos.
0: Em cada palavra cabe um mundo, e ao mesmo tempo, como é desafiador se comunicar, mesmo que a outra pessoa fale a mesma língua que você. E quantas culturas, povos e histórias se encontraram para que a língua portuguesa tivesse a forma que ela tem hoje, e que não é uma forma fixa, porque a língua é viva e vai continuar se transformando de novo e de novo. Falante da língua portuguesa, eu estou me sentindo em um templo. Aqui nós saboreamos a beleza do nosso idioma. E eu gosto muito da palavra sabor, porque um dia me contaram que ela se origina de uma palavrinha tão bonita quanto a palavra saber. O Museu da Língua Portuguesa tem um aplicativo com mapa do museu, conteúdo em libras e audioguia em português, inglês e espanhol. O sentido sugerido da visita é de cima para baixo, então começa do terceiro e segundo andar, onde tem a exposição principal, e termina no primeiro andar com a exposição temporária.
1: Terceiro andar, que a gente nomeou de língua viva, que pergunta o que pode a língua portuguesa, na verdade o que quer e o que pode, como disse o Caetano na sua genial canção Língua. Então a gente dividiu mais ou menos assim, o terceiro andar é a potência dessa língua viva e o segundo é esse grande trajeto de misturas, de travessias, a língua que não para de se transformar, uhum. Né? Você sobe para o terceiro andar e é recebido por totens chamados falares. A gente viajou o Brasil inteiro, uma equipe, filmando pessoas em tamanho natural, falando coisas, né, cantos, poemas, chistes, piadas, não sei o que, na sua língua. Na sua falar o português, desculpe. Uhum. Você tem a língua dos rappers, que é diferente da língua das mães de santo, que é diferente da língua da igreja, que é diferente. São vários falares português, né? Em português. Então é uma delícia, porque você passa aí por um bosque de telas em que você vê a cara dos falantes de português do Brasil todo.
2: O espírito de Kaiowá. Tá vivo.
3: A noite todinha deu pra estar no leito.
4: Não me venha pedir pra chorar mais.
5: Negócio de doença, de miséria, de tristeza, tudo isso vai acabar.
6: Primavera, me perdoa.
7: Eu afundei várias vezes e voltei.
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10: Encantar em inglês e português é a questão do sotaque.
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1: Aí você tem um auditório com um vídeo maravilhoso do Carlos Nader que se chama O Que Pode a Língua, que mostra que a língua é um superpoder do homem. Como a pulga tem o superpoder de pular mil vezes o seu próprio tamanho, a gente tem o superpoder da fala. E, por fim, você tem uma grande surpresa, que a tela onde você acabou de ver o vídeo se abre e você cai numa praça da língua, que é uma experiência audiovisual de imersão muito bonita, em que há uma seleção de trechos de poemas e canções da língua portuguesa. E aí realmente você sai dizendo, uau, uhum. Que orgulho dessa língua. Demais. Que a gente vive imerso dela e nem se dá conta que ela tem tantas facetas. O segundo seria o andar que se chama Viagens da Língua, que são as viagens no tempo e no espaço, porque o português circulou, ele sai da Península Ibérica, sai de Roma, passa para a Península Ibérica e vai se transformando e chega no português que falamos hoje, tantos séculos depois. Então, seria essa viagem no tempo e no espaço. E também a presença do português em vários outros continentes e países. Bom, ao chegar ao segundo andar, o visitante se depara com uma instalação que fala das línguas do mundo. Hoje são falados no mundo mais de 7 mil línguas, cada uma com a sua sonoridade, a sua forma de construir o pensamento e tudo mais, porque cada língua é uma visão de mundo, carrega uma visão de mundo. Em seguida, você vai se aproximando do português ao fazer uma árvore genealógica que vem do tronco indo-europeu, que é uma construção dos linguistas para entender a proximidade entre as diferentes línguas do mundo. Uhum. Então, o indo-europeu é um tronco vasto, que tem mais de 5 mil anos, e que dá no russo e no português, no alemão e no inglês. É uma loucura. Uhum. Então, você tem essa viagem aí da construção da língua, numa instalação chamada Laços de Família. Aí nós temos uma grande tela de 106 metros de extensão, do chão ao teto, que é a Rua da Língua, que é uma instalação em que você vai andando por essa longa rua e vão acontecendo eventos linguísticos rápidos, que vão acontecendo coisas como se você estivesse andando numa rua e você vai virando e vendo coisas. No caso, são coisas da língua. Antes de chegar no centro do andar, você tem o Beco das Palavras, que é um jogo interativo que mostra como é que se formam algumas palavras do português, a etimologia do português. É muito legal.
4: As pessoas amam isso.
1: Amo. É. As crianças amam, é, todo mundo ama. Você brinca até que você forma uma palavra. Depois você tem um espaço em que você tem filmes que falam das línguas do cotidiano, a língua portuguesa na culinária, no futebol, na dança. Finalmente, você chega numa praça em que você tem totens interativos das principais influências, das línguas que influenciaram o português. Então, você tem desde o tupinambá, que era a língua que tinha na costa quando chegaram os portugueses, até as línguas africanas que vieram para o Brasil com os escravizados, trazidos compulsoriamente, né? Então, você tem línguas banto, línguas iorubá, você brinca e entende como o que a gente fala é povoado de palavras de outras línguas que a gente nem sabe. E tem uma grande linha do tempo da formação do português, mas não é uma linha do tempo convencional, é uma linha do tempo com vídeos, com música, com poemas. Da língua desde o Lácio, em Roma, até hoje. E para terminar esse andar, você tem um mapa mundi em que você localiza que países no mundo falam português, e é muito surpreendente, porque ninguém sabe que se fala português na China, por exemplo.
4: Uhum.
1: E aí você tem uma longa tela em que acontece, você vê e ouve as sonoridades dessa língua portuguesa no mundo e a cara dos seus falantes. O primeiro andar, que é o andar das exposições temporárias, na primeira vida do museu, nós fazemos exposições, mas principalmente sobre escritores importantes de língua portuguesa. Dessa vez, nós optamos por tratar de temas candentes e atuais da língua, temas que são tratados no museu, na exposição de longa duração, mas que a gente faz vibrar exposições temporárias. E a partir de agora, estamos inaugurando, estreando a exposição Língua e Canção, que fala da como a canção nos faz como brasileiros também.
4: Você sai daqui querendo conversar.

0: Marina, primeiro, muito obrigada por conversar aqui com a gente. E eu gostaria de começar te perguntando o que o Museu da Língua Portuguesa tem de diferente dos outros museus?
1: Bom, primeiro trabalhar com um patrimônio imaterial, que é a língua, né? E segundo, exatamente por isso, todos os visitantes que vêm aqui, eles são parte do acervo do museu, né? Porque a língua, ele está em cada um de nós, né? E o que é mais interessante, cada um de nós tem um museu particular, porque a língua portuguesa que está na sua cabeça é diferente da minha, é diferente do visitante que está ali, que está lá, né? Então, são as línguas portuguesas. Acho que essa é uma grande diferença.
0: Eu reparei que tem muitas escolas que visitam aqui, né? Como os estudantes que chegam aqui, de repente, se surpreendem com isso que você está me contando e que eu estou aqui também surpreendida, né?
1: E nesse ponto é que eles são complementares, né? Eu diria mais do que uma extensão. Os museus como um todo são uma complementariedade da sala de aula, né? Enquanto a escola, ela precisa trabalhar com as matérias, né? Cada ciência é separado, os museus, eles colocam tudo isso em contexto, né? Que foi exatamente isso que você traduziu muito bem, né? Que é como cada visitante, a partir do que você aprendeu na escola ou que você viu na escola, quando você chega aqui, como é que você relaciona isso a todo um contexto de culturas, né? Porque a gente está falando da cultura brasileira, que já é enorme em termos de diversidade, né? Nos diferentes lugares, regiões dentro da cidade também, mas também os outros países que falam português. Então, como ele se relaciona e se vê, né, dentro dessas diferentes culturas. Então, acho que essa complementariedade é muito importante.
0: E eles se divertem, né? Eu assisti o vídeo agora há pouco e os estudantes todos eles dão risada. Aí tem umas horas de silêncio, aí um fala alguma gracinha, assim.
1: É, você trouxe um aspecto muito importante para nós, para o museu. O museu, ele trabalha muito com o lúdico. A experiência é muito importante, né? A gente aprende muito com a própria experiência. A informação, ela ajuda, mas a experiência é que cria, faz essas conexões, vamos dizer assim, com a própria vida de cada um, né? Então, o museu tem essa pegada lúdica que aparece onde você falou no vídeo, né? No educativo nós temos jogos, então a gente também trabalha com o público espontâneo ou com as escolas, com jogos sobre cultura, língua portuguesa também. Muitas vezes, quando a gente está aprendendo alguma coisa na sala de aula ou num livro, uma leitura, um livro teórico, vamos dizer assim, ele está ali colocado de uma forma mais teórica mesmo. E quando você traz para o seu dia a dia, né? Quando você entra no museu e você consegue criar essas conexões, que eu acho que é isso que é fundamental, porque essa noção de pertencimento, né? Ela acontece quando você conecta aquilo que você está vendo com a sua vida, né? Daí passa a fazer sentido. E eu acho que o museu, ele traz isso, porque como ele traz a língua no seu dia a dia, então você vê um vídeo do picho, né? Como a gente tem ali fora, né? Acontecendo. Você tem um poema que alguém se identifica com ele. Enfim, são várias formas, que o museu sempre tem várias linguagens também, né? Acho que essa é uma característica também do Museu da Língua Portuguesa. Então, ele atinge ou ele toca de formas diferentes esses públicos.

Museu da Língua Portuguesa nos lembra que cada um de nós é, em si, um museu da língua portuguesa, com toda a subjetividade e as experiências de vida que se fazem visíveis através da língua. Aqui no museu eu aprendi que a língua portuguesa é uma dança que reúne muitas culturas distintas e que se encontram no nosso cotidiano por meio da fala, dos sons, da escrita, do desenho e da maneira como nos comunicamos. A língua portuguesa é uma obra coletiva. Até logo, plateia querida!

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19: Doutor, falando então um pouco sobre a Amazônia, o que preocupa não só a população do Brasil, mas a população mundial é o desmatamento na Amazônia. Como é que a gente pode explicar para o telespectador, para a população entender a relação do desmatamento da Amazônia com essas fortes chuvas que acontecem não só no Brasil, a gente tem países ali muito próximos que também são afetados por esse desmatamento?
20: Olha, o desmatamento... Por um lado, ele significa também emissão dos gases de efeito estufa. Né? Quando bota fogo, derruba a floresta, tudo aquilo, o carbono da vegetação vira gás carbônico e vai. Então, contribui também. Globalmente, 10 a 12% das emissões dos gases de efeito estufa vem do desmatamento. A principal emissão, 75%, é queima de combustíveis fósseis. Mas, por outro lado, a floresta amazônica, numa evolução de muitos milhões de anos, ela desenvolveu uma capacidade de reciclar tão bem a água. A chuva cai, vai para o solo, vai por vários metros do solo, as raízes puxam aquela água, joga para as folhas transpiram. Cerca de 40% da chuva na Amazônia depende dessa reciclagem. E também, isso foi um artigo meu lá atrás, o primeiro artigo, que além de mostrar que muito desmatamento levaria a Amazônia ao ponto do retorno, mas eu também calculei quanto do vapor d'água que entra do Atlântico, quanto que ele volta para o Atlântico, a vazão dos rios, Rio Amazonas, Tocantins, e quanto ele vem até os Andes e aí ele desce. E em 2006, isso foi em 91, e eu calculei lá 45% do que entra vem para o sul. Em 2006, numa reunião que fizemos em São José dos Campos, demos o nome de Rios Voadores. E hoje todo mundo conhece Rios Voadores. Os Rios Voadores explicam mais de 50% da chuva do Cerrado, do Pantanal. O Pantanal é mantido com muita aquela chuva que cai na Amazônia, cai também no Pantanal, e também explica mais de 40% da chuva da Mata Atlântica no sul e 15% da chuva da Mata Atlântica aqui no sudeste. Então, isso tudo ficou muito claro, né? Lógico, a Amazônia, em milhões de anos, armazenou mais de 150 bilhões de toneladas de carbono e mantém a maior biodiversidade do mundo. Então, e também estudos mostraram que se a gente passar do ponto do retorno, que nós vamos perder mais de 70% da Amazônia, a Amazônia está muito próxima do ponto do retorno, 30, 50 anos degrada mais de 70% da Amazônia, nós vamos jogar mais de 200 bilhões de toneladas de gás carbônico, tornando impossível manter a temperatura global de aquecimento 1,5 graus. E também estudos mostraram que se isso acontecer, diminui muito a chuva na Amazônia e esses rios voadores. O Cerrado vai virar Caatinga praticamente todo, o Pantanal desaparece até 2070, 80, vai degradar a Mata Atlântica. E um estudo mostrou isso vai mudar a circulação atmosférica e vai até levar seca na Califórnia.
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0: Apertem as fivelas e vamos juntos nesse Me Leva super especial. 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

0: Mais que o Jornal da Lesp está no ar, sextou, com as principais notícias do Estado e, claro, aqui também do Parlamento Paulista. Vamos ver quem vai estar junto comigo nesse jornal de hoje, ó. Hoje, tela cheia. Bruno Oliveira, Fernanda Camargo, Ronaldo Penido e ele, Fábio Oliveira, também com a gente. Eu começo aqui pela com Bruno Oliveira. Oi, Bruno.
1: Oi, Will, hoje eu estou aqui no auditório Franco Montoro, onde começa daqui a pouco uma homenagem do Conselho Regional de Educação Física aos profissionais de educação física do estado de São Paulo. Atualmente, o Conselho Regional tem 220 mil profissionais credenciados. Daqui a pouco eu volto com todos os detalhes dessa homenagem.
0: Will? Eu ia falar para você não contar tudo, que você volta já já falando para a gente. Fernanda Camargo, tudo bem? Boa noite.
2: A Will, boa noite a você e a todos. Vamos falar de futuro, vamos falar de educação. Mais de 3 mil vagas para ensino técnico gratuito e 500 vagas para intercâmbio cultural. Eu volto já já para contar quais são os cursos e quais os países que os candidatos podem escolher para uma imersão estudantil. Will.
0: Fechou. Quem quer fazer intercâmbio? Isso não. Já já.
3: Boa noite, Will, e para todos que acompanham o Jornal da Lesp, após chuvas e enchentes, Secretaria Estadual de Saúde orienta a população, alerta a população de São Paulo sobre os riscos com acidentes envolvendo animais peçonhentos. Daqui a pouco a gente vai trazer dicas para evitar este tipo de acidente e como proceder em caso de uma picada de um inseto, de um animal peçonhento. Daqui a pouco, no Jornal da Lesp.
0: Até já, Ronaldo, a gente volta a falar já já aqui na edição do Jornal da Lesp. Ronaldo, a gente vai pro Fábio Oliveira, um menininho do interior de Campinas. Fábio, boa noite para você.
4: Oi, Will. Um grande abraço para você e para quem acompanha o Jornal da Lesp. Gostei do menininho, viu? Menininho do interior. Bom, nós estamos aqui na Zona Oeste da capital paulista. Daqui a pouquinho nós vamos falar sobre uma inauguração de um complexo multiesportivo aqui direto da Zona Oeste. Tem rampa de skate, tem pista para BMX, pista para muito mais. Vou pedir para a Valote mostrar um pouquinho só para você ter essa curiosidade, Will. Sei que você está curioso. Esportes radicais. Tem também aqui outro lado um complexo aqui com muito futebol e também, né, futebol. Enfim, sei que você é um cara atleta, você é um jornalista esportivo também. Daqui a pouco a gente traz mais detalhes aqui dentro do nosso Jornal da Lesp, Will.
0: Quero fazer uma aposta com você, duvido você praticar ao vivo no nosso link, viu? Volto daqui a pouco, então, com você praticando com a gente e tem muito mais notícias aqui no Jornal da Lesp, viu, gente? A gente abre já essa edição falando que a Lesp realiza uma sessão solene nesta sexta-feira em comemoração ao Dia do Profissional de Educação Física, celebrado em 1º de setembro. O evento destaca a importância da profissão na promoção da saúde e na qualidade de vida, além de valorizar os profissionais da categoria. Quem vai trazer essas informações para a gente, que estava aqui no começo do telão, é o Bruno Oliveira, que volta a aparecer aqui com a gente. Conta mais para a gente, Bruno. Boa noite novamente para você.
1: Oi, Will, novamente, boa noite para você, boa noite a todos. Will, vai começar em instantes, daqui a poucos minutos, essa homenagem do Conselho Regional de Educação Física aos profissionais de educação física do Estado de São Paulo. Só para você ter uma ideia, para quem está nos assistindo ter uma ideia, atualmente são 220 mil profissionais que estão cadastrados no Conselho Regional de Educação Física. E olha só, a homenagem de hoje vai homenagear profissionais em três categorias. Eu anotei aqui, tem a categoria comenda, que são profissionais com bastante experiência, com bastante reconhecimento no estado de São Paulo, profissionais também de mérito, que tenha também reconhecimento, experiência, mas mais voltados para a cidade de São Paulo, e uma categoria que me chamou a atenção, que é a benemérito, que são pessoas não formadas, mas que contribuem com a profissão. Quem vai falar um pouco melhor sobre essa homenagem, o porquê dessa homenagem, é o presidente do Conselho Regional de Educação Física, o Rialdo Tavares. Rialdo, boa noite, muito obrigado por falar com a nossa equipe. Quero começar sabendo o porquê dessa homenagem. Boa noite.
5: Bom, boa noite. Primeiro, muito obrigado pela oportunidade. O Conselho Regional de Educação Física é o conselho que representa

0: a profissão há mais de 27 anos e hoje essa homenagem, na verdade, ela acontece uma vez por ano na LESP, no mês de setembro, que é o mês do Dia do Profissional de Educação Física, que comemoramos o 1º de setembro, Dia do Profissional. E em mais 163 cidades do estado de São Paulo que proclamaram a lei do reconhecimento da profissão. Então hoje a gente faz alguns reconhecimentos, aqueles que mais se destacaram nesse último ano dentro da profissão em diversas áreas, seja através da educação física que trabalha no esporte de alto rendimento, na educação física escolar, na área de saúde, na área acadêmica, no esporte adaptado, enfim, onde há um profissional de educação física, hoje a gente faz um reconhecimento desses melhores profissionais do estado aqui na LESP.
1: Presidente, a gente vem acompanhando tantos veículos de comunicação, muito sobre vida saudável, sobre a importância de uma alimentação saudável e, claro, sobre a importância da prática de atividade física, de exercícios físicos. Porém, tem muitas pessoas que dão dicas, dão orientações e não têm a devida formação. Qual que é a importância das pessoas seguirem orientações de profissionais que têm o devido preparo, a devida formação, como no caso os profissionais que vão ser homenageados hoje aqui no evento?
0: O conselho é justamente isso, né? É o órgão que representa o profissional formado. Você, assim que o profissional se forma, que termina a faculdade, ele se registra no conselho para poder entrar no mercado de trabalho. As pessoas que não têm o diploma na área da educação física não podem, é um crime isso, é um exercício ilegal da profissão você trabalhar fora. Então, assim, realmente, muitas pessoas entram na área, né, de forma curiosa e responsável, porque pode provocar uma lesão e até uma morte aí, né, e chegar um atestado de falido. E isso é muito importante, sempre a contratação de um profissional registrado no conselho. Esse profissional registrado atesta que quando ele tem o CREF, ele é formado na educação física.
1: Presidente, muito obrigado pelas informações. Um ótimo evento para o senhor e para todos aqui.
2: Muito obrigado, Valente.
1: Bom, eu volto com você aí no estúdio, porque eu sigo aqui acompanhando essa homenagem, sobre os homenageados para o Jornal da LESP. Will?
3: Beleza, Bruno, obrigado pelas suas informações. Essa reportagem que o Bruno falou, você confere na segunda-feira no Jornal da LESP, primeira edição, viu? E olha, o esporte paralímpico é destaque neste fim de semana em São Paulo. Começaram hoje as competições da grande final do Paresp, o Paralímpico do Estado de São Paulo. Atletas de diversos municípios estão na disputa em um evento que vai além das medalhas e promove a inclusão e oportunidades. E as competições continuam neste sábado e domingo. O repórter Vinícius Weiner esteve lá mais cedo.
4: O Paresp já é considerado um dos principais eventos do esporte paralímpico aqui do estado de São Paulo, reunindo atletas, municípios e talentos em uma grande celebração do esporte e da inclusão também. E esta sexta-feira foi um dia inteiro de competição, emoção e muita superação aqui no estádio Ícaro de Castro Melo, no Ibirapuera. Depois de 4 seletivas regionais realizadas nas 8 regiões esportivas do estado, 776 atletas de 69 municípios paulistas. São 517 competidores, entre homens e mulheres, disputando provas de pista e de campo também. Mais do que uma disputa por medalhas, o Paresp tem um papel importante na inclusão e no desenvolvimento do esporte paralímpico. A competição cria oportunidades para que atletas com deficiência mostrem seus talentos, melhorem também e ganha experiência em competições de alto nível. E a disputa não termina hoje. As provas de atletismo continuam neste sábado a partir das 8 horas da manhã. E no domingo é a vez da natação paralímpica. As provas serão realizadas no Centro de Treinamento Paralímpico Brasileiro, que fica lá na Vila Guarani, também aqui em São Paulo. 259 atletas estão confirmados na natação. E a entrada para o público é gratuita nesses dois locais. A programação desse final de semana marca, portanto, não apenas a decisão do Paresp 2026, mas também a celebração do esporte como ferramenta de inclusão, autonomia e transformação. Porque no Paresp, cada largada, cada salto, cada arremesso e cada braçada representam muito mais do que uma disputa. representam a força de quem encontra no esporte o caminho para ir cada vez mais longe.
2: Para mim, o esporte representa autonomia, independência, saúde, né, em primeiro lugar também, e inclusão.
5: O atletismo está desde muito cedo na minha vida. Eu comecei na natação com 4 anos, aí, se eu não me engano, com 5 eu já conheci o atletismo, e desde então eu sempre pratiquei, gosto muito. Esse sonho também de representar a gente pelo verão é muito vivo em mim. Eu quero estar numa Paralimpíada, assim como vários parceiros meus aí.
3: Olha, e ainda falando sobre esportes, agora nós mostramos em primeira mão a nova arena do Reserva Raposo, com uma pista de mais de 1.200 metros quadrados dedicado a esportes radicais. O espaço foi projetado com a consultoria dos atletas Diogo Canina e Caio Souza para atender desde iniciantes até profissionais, marcando sua inauguração oficial para este sábado. Quem está por lá é o repórter Fábio Oliveira, que vem aparecendo aqui no telão. Oi, Fábio, boa noite. Conta mais pra gente.
6: Oi, Will, mais uma vez um abraço para você, para quem acompanha aqui o nosso Jornal da Lesp. Como eu falei no começo, né, nós estamos aqui nessa arena, né, multiesportiva. Já adianto com spoiler, no Alesp Esporte, segunda-feira, 9 horas da manhã, nós vamos mostrar tudo isso e muito mais para você de casa, para você também, Will, que está curioso. E um detalhe que chama a atenção também é que eu pratiquei, tá, Will? Eu pratiquei, fiz a prática aqui junto com o Caio, junto com o Diogo, com a galera aqui que me ensinou um pouco da BMX. Enfim, a gente está aqui do lado do Diogo, está aqui com a gente. Obrigado por atender a gente mais uma vez, Diogo. Ele que é um dos responsáveis aqui por essa construção desse espaço, né, Diogo? Como que é para você hoje estar com a pista entregue, que inaugura já amanhã? Boa noite, seja bem-vindo ao Jornal da Lesp.
7: É um prazer enorme poder ver um local como esse, de altíssima qualidade, par a par com o que a gente vê de última geração fora do Brasil, nos países mais ricos. Então é um baita de um prazer poder fazer parte desse projeto sensacional. Um agradecimento ao Grupo RZK e toda a população do Reserva Raposo. Isso aqui está no coração desse residencial. Vai trazer muita oportunidade para essa molecada, essa garotada que mora aqui.
6: Legal. Como que é para você hoje ter um espaço como esse, né? Principalmente na zona oeste que nós estamos. Claro, muita gente aqui hoje vai poder ter essa iniciativa de estar aqui treinando numa pista profissional. Enfim, como que é para você tudo isso?
7: É demais. Eu fui atleta profissional minha vida toda e eu tive que sair do Brasil para poder praticar o meu esporte em espaços como esse. E poder hoje fazer parte, ajudar a construir para as novas gerações de patinadores, de ciclistas, de BMX, de skatistas, é muito gratificante, tanto quanto nos dias meus de atleta profissional.
6: Legal, bacana demais. Eu vou aproveitar aqui e agradecer o Diogo. Diogo, quero te agradecer aqui por atender a gente, ter seu espaço aqui, deixar um pouquinho do seu espaço, o tempo com a gente. Nós viemos aqui hoje para mostrar para quem está em casa, né, Diogo? Então, te agradeço, tá?
7: Muito obrigado. Eu vou tentar fazer umas manobras para vocês, mas antes, né, como é sua primeira vez aqui na pista, eu queria fazer um desafio. Inclusive, eu não sei se você vai ter muito como negar isso. Eu vou pedir para você deitar no chão, que eu vou fazer um salto por cima de você, mas sem usar rampa. Se for usar rampa, é muito fácil. Eu vou fazer um salto por cima do Fábio e eu espero que... Eu conversei isso com o cinegrafista antes.
6: Combinaram isso.
7: Ele tá sabendo de tudo. Ele já sabe até o ângulo de pegar.
6: Mas peraí. Ô, Will, isso tá autorizado aí para você também? Posso fazer isso? Como é que é?
3: Claro que pode. Na verdade, você deveria saltar.
7: Eu não acho que você tem muita escolha. Eu vou ser sincero. Inclusive, olha, eu peço a liberdade. Não, eu pode ficar com aqui. Ele.
6: Pai. Fica com o microfone. Tá bom. Vamos lá. Onde que eu deito? Vamos lá.
7: Hoje...
6: Fica aqui? Só deitar?
7: Só deitar. Eu vou pegar,
3: gente,
7: a velocidade
3: na hora.
7: De
3: travou bem na hora. Que voltou?
6: Vamos lá, então, né? Não. Vamos lá, vou deitar aqui então, Will, ó, meu Deus do céu. Putz, lá vem ele. Nossa. Acho que não pegou, né, Pavarotti? Pegou, né?
3: Não, faz de novo.
6: Ele tá vindo de novo, cara. Nossa, tá bom, né? De novo? Nossa. Acabou?
7: É isso.
6: Uf.
7: Tá aqui a mão.
6: Acabou. Obrigado.
7: Não, obrigado você de estar aqui com a gente, cobrindo esse espaço maravilhoso. É uma baita de uma oportunidade para a molecada nova, a garotada, as patinadoras, campeões mundiais, alta performance e nova geração.
6: Obrigado. Obrigado, obrigado, viu, Pavarotti? Amigão, viu? Nosso cinegrafista aqui, amigão, combinou aqui sem eu saber de nada. Will, você também aí tá no Coplô, viu? Bom, vou devolver pra você aí no estúdio, depois dessa. Valeu, Will. Volto com você, hein?
8: Tava até suando o Fábio, né, gente? Pra você ver essa matéria que o Fábio tá fazendo, acompanha o Alesp Esporte segunda-feira, 9 da manhã, viu, gente? Bem interessante. A literatura de Conceição Evaristo foi o ponto de partida para um encontro que reuniu diferentes olhares e experiências na biblioteca aqui da Alesp, viu? O círculo de leitura desta vez debateu duas obras da escritora, Olhos d'Água e Poemas da Recordação e Outros Movimentos. Vamos ver.
9: Diferentes olhares sobre as obras de uma das grandes e mais influentes escritoras brasileiras da atualidade, Conceição Evaristo. O encontro foi mais uma edição do Círculo de Leitura da Biblioteca da Alesp e debateu os livros Olhos d'Água e Poemas da Recordação e Outros Movimentos.
10: A gente saiu um pouco da literatura clássica e quis trazer uma autora contemporânea, né? Uma mulher negra que por muitos anos ficou invisível diante da nossa literatura e que agora, de forma muito justa, ela alcançou esse reconhecimento. E eu acho que as vivências, né, elas têm que ser plurais. A gente tem que trazer diferentes vivências para o nosso círculo para a gente conseguir discutir diversas perspectivas de mundo.
9: Durante a atividade, os participantes compartilharam impressões sobre os personagens, as narrativas e os temas presentes na escrita da autora. A leitura também se transformou em uma oportunidade de ouvir experiências e perceber como a literatura pode aproximar pessoas de diferentes idades e trajetórias.
11: A obra de hoje foi excelente, porque fez com que todos nós resgatássemos um pouco da nossa sensibilidade, do nosso lado humano, da nossa empatia, de trazer para perto o sofrimento, que todos nós temos em alguma forma, em algum grau, trazer para perto o nosso sofrimento e trazer para perto o sofrimento das pessoas que convivem com tantas violências, pessoas em vulnerabilidade que nós vemos todos os dias na televisão, e até de uma forma de se proteger, a gente procura afastar um pouquinho. Então a literatura, principalmente dela, trouxe esta experiência única, assim, de você se sensibilizar e falar, o que, que eu estou fazendo, né?
12: Eu acho que ela provoca uma reflexão quanto à sociedade em que a gente vive e sobre as coisas belas, mesmo nos momentos de sofrimento, de solidão, de dor. Então ela passa uma mensagem de esperança, mesmo com histórias tão fortes e tão potentes e às vezes trágicas. Eu acho que é isso que ela coloca ali. É algo muito humano, é algo muito real, mas que ao mesmo tempo mostra a beleza de ser humano.
9: No fim do evento, os leitores participaram de um sorteio. E o prêmio foi um incentivo à leitura.
13: Eu acho muito interessante, ainda mais hoje em dia, no mundo da tecnologia, como a gente anda hoje, essa participação de ainda ter o livro, da gente poder debater sobre um livro, conversar, compartilhar experiências sobre isso. Então, foi uma das coisas que principalmente me chamou a atenção.
1: E sobre o livro que você ganhou, ficou surpresa, feliz?
13: Eu realmente não esperava, mas eu fiquei muito feliz, porque eles estão incentivando, assim. Então, é uma parte muito legal em si do projeto e eu estou muito animada e ansiosa para começar a ler o livro.
10: Eu acredito que essa experiência é muito bacana porque cada pessoa costuma ter uma leitura de determinada obra, então isso varia de acordo com as experiências pessoais da pessoa, com o momento que ela está vivendo, e aí quando a gente senta para conversar a gente consegue enxergar aspectos da obra que a gente não conseguiria enxergar sozinho. Então às vezes a pessoa traz um ponto ali que passa despercebido para você, mas que é bacana você olhar também pelo olhar do outro, né? Então, eu acho que esse encontro tem essa grande vantagem.
8: Recomendo a leitura dos dois livros, viu, gente? Olha, esse próximo círculo de leitura está marcado para o próximo dia 6 de novembro e o tema da conversa vai ser literatura e autores indígenas. O encontro acontece no auditório do ILP, da 1 da tarde às 2 horas da tarde. Bora pro intervalo, na volta tem mais notícias, a gente fala ainda sobre eleições aqui no Jornal da Alesp. Não sai daí não, que é rapidinho.
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8: Voltamos com o Jornal da Alesp. Muito bom ter você aqui com a gente. As chuvas fortes e as enchentes aumentam também o risco de acidentes com animais peçonhentos. Escorpiões, aranhas e serpentes podem sair dos abrigos em busca de lugares secos e se esconder em casas, entulhos, móveis, roupas e calçados. A Secretaria Estadual da Saúde orienta a população a redobrar os cuidados, principalmente na hora de limpar imóveis atingidos pela água. Quem tem as informações e fala aqui com a gente é o repórter Ronaldo Penido. Oi, Ronaldo.
22: É isso mesmo, Will. Boa noite mais uma vez para você e para todos que acompanham o Jornal da Alesp. Este é o alerta da Secretaria Estadual de Saúde. Uma vez que, após as enchentes, após as chuvas fortes, estes animais peçonhentos podem aparecer em locais indesejados, inclusive dentro de casa, e a população deve ter um cuidado redobrado com a água. Com a água, animais como escorpiões, aranhas e serpentes podem sair dos abrigos e procurar lugares secos. Eles podem acabar escondidos em entulhos, caixas, móveis, roupas e até dentro de calçados. Por isso, na hora da limpeza, a orientação para a população é usar botas e luvas resistentes e não colocar as mãos diretamente nestes locais e também ter cuidado com roupas, toalhas e sapatos que devem ser sacudidos e conferidos antes de serem usados. A população também pode ajudar na prevenção. Nós separamos algumas dicas das autoridades, dos profissionais de saúde, algumas dicas do que fazer e o que não fazer em caso de surgimento destes animais peçonhentos em sua casa, em sua residência. Como evitar os acidentes com animais peçonhentos. Depois das chuvas, redobre os cuidados. Mantenha quintais e áreas de serviço limpos, não acumule entulho, folhas secas ou madeira. Guarde objetos em locais elevados, vede frestas, ralos e batentes de portas, use luvas e botas ao manusear os entulhos e não esqueça também destes cuidados com as roupas. Sacuda roupas, toalhas e calçados antes de usar. Nunca coloque as mãos em frestas e buracos das casas ou sob móveis. Se houver uma picada ou qualquer acidente com animal peçonhento, a recomendação é procurar uma unidade de saúde, o atendimento médico imediatamente. Só no estado de São Paulo, 146 pontos de atendimento especializados nestes casos.

0: organização de rotas e serviços alternativos caso uma região fique isolada. Bom, para quem precisa de atendimento, a Secretaria Estadual de Saúde disponibiliza um mapa com os 246 pontos de atendimento para acidentes com animais peçonhentos. O endereço está disponível no portal da Secretaria. E a principal orientação é não tentar capturar estes animais, os escorpiões, aranhas ou serpentes, que possam aparecer após as enchentes. Neste caso, a recomendação é entrar em contato com a Defesa Civil ou com o Corpo de Bombeiros do Estado de São Paulo para que eles possam fazer a retirada destes animais peçonhentos e depois devolvê-los à natureza. Então, são algumas dicas importantes, nada de mexer, nada de manusear estes animais, porque uma picada destes animais pode gerar problemas e pode levar até à morte. Então, em caso de surgimento destes animais peçonhentos, a dica, a recomendação é entrar em contato com o Corpo de Bombeiros ou a Defesa Civil. Eu volto com você nos estúdios do Jornal da Lesp.
1: Obrigado, viu, Ronaldo, pelas informações. E a gente volta a conversar daqui a pouco, ainda nessa edição do Jornal da Lesp. E olha, os trabalhadores dos Correios de São Paulo decidiram encerrar a greve que começou no dia 10 de setembro. A decisão foi tomada em assembleia realizada nesta quinta-feira e, com isso, a categoria retomou as atividades normalmente nesta sexta-feira. Entre as principais reivindicações estavam a recomposição salarial, a manutenção de benefícios e melhorias no plano de saúde. Também nesta quinta-feira, o Tribunal Superior do Trabalho julgou o dissídio coletivo e considerou que a greve não foi abusiva. O TST também autorizou a compensação das horas não trabalhadas. Segundo o Sindicato dos Trabalhadores dos Correios de São Paulo, ainda não foram definidos os critérios para essa compensação. A orientação é que nenhuma reposição seja iniciada antes de uma negociação formal. A paralisação aconteceu em meio à crise financeira dos Correios. A empresa registrou prejuízo de 2 bilhões e 400 milhões de reais no segundo trimestre e pediu garantia do Tesouro Nacional para contratar um novo empréstimo de 7 bilhões de reais. O metrô de São Paulo vai manter a operação ininterrupta nas madrugadas dos fins de semana até 31 de janeiro de 2027. A medida, que é experimental, vale para as linhas 1 azul, 2 verde, 3 vermelha e 15 prata, com embarque e desembarque de passageiros entre sábado e domingo. Desde o início da iniciativa, em dezembro do ano passado, foram registrados cerca de 665 mil embarques durante a madrugada, uma média de 15.800 passageiros por noite. A linha 3 vermelha concentra o maior movimento, com mais de 345 mil embarques. Muita coisa, né? Segundo a pesquisa do metrô, 72% dos passageiros usam o sistema de madrugada para atividades de lazer, enquanto 27% fazem deslocamentos relacionados ao trabalho. O metrô monitora a demanda e os impactos da operação sobre a manutenção para avaliar os resultados da experiência. Mais de 3 mil vagas para quem quer fazer um curso técnico de graça e à distância. O Centro Paula Souza está com inscrições abertas para o primeiro semestre do ano que vem e tem outra oportunidade para quem já estuda nas ETECs e FATECs. Mais de 500 bolsas para cursos de idiomas no exterior. Quem traz essas informações para a gente já está aparecendo aqui, é minha amiga Fernanda Camargo. Oi, Fê, boa noite.
2: Oi, boa noite. É o famoso vestibulinho das ETECs e FATECs. Não sei se você teve na sua época, mas na minha era bem comum, todo mundo corria atrás dessas vagas, viu, Will? Mas vamos lá. São mais de 3 mil vagas, são cursos técnicos gratuitos à distância. Tem vagas já para o primeiro semestre de 2027, Os cursos são de administração, comércio, secretariado, desenvolvimento de sistemas, transações imobiliárias e guia de turismo. Também tem uma especialização em técnica de gestão de projetos.

0: A maior parte das aulas é pela internet. O aluno tem acesso a textos, vídeos, atividades e também participa de encontros online com os professores. Mas é importante a gente destacar que não é tudo de casa. Cada estudante tem uma ETEC com polo de referência, onde são feitas as provas no fim de cada semestre. Para os cursos técnicos, podem se inscrever quem já terminou o ensino médio ou está cursando a partir da segunda série. Só no caso da especialização de gestão de projetos, é preciso ter concluído um curso técnico ou estar prestes a se formar na faculdade. Data limite aí, janeiro do ano que vem, 10 de janeiro. As inscrições vão até o dia 8, desculpa, até as 8 da noite do dia 3 de novembro e são feitas pelo site do vestibulinho das ETECs. A taxa é de R$ 50. A prova está marcada para o dia 6 de dezembro e a classificação geral sai no dia 11 de janeiro. A matrícula será feita pela internet e quem for classificado precisa ficar de olho no e-mail para não perder a data de convocação. A segunda oportunidade oferecida pelo Centro Paula Souza são as 500 vagas de intercâmbio cultural que estão abertas. Os selecionados vão poder estudar inglês ou espanhol no Reino Unido, Estados Unidos, Canadá ou na Espanha. O intercâmbio dura 4 semanas, com 20 horas de aulas de idioma por semana. E a programação também inclui visitas técnicas e atividades culturais. E a bolsa é bem completa. Ela cobre as passagens aéreas de ida e volta, hospedagem em casa de família com café da manhã e jantar, seguro saúde, transporte no destino e material didático. O estudante também recebe um auxílio para despesas pessoais, chip de celular e kit de viagem. Para quem for aos Estados Unidos ou Canadá, também estão incluídas as taxas e o suporte necessário para a emissão do visto. Podem participar alunos regularmente matriculados nas ETECs e FATECs, e a seleção leva em conta os requisitos do programa e também o desempenho acadêmico de cada um. Quem já participou de outro programa presencial de intercâmbio do Centro Paula Souza não pode concorrer nesta edição. Então, neste caso, as inscrições vão até o dia 17 de outubro. Tem que ficar ligado aí, porque são dois prazos diferentes. Vamos reforçar. Até o dia 17 de outubro para as bolsas de intercâmbio e até o dia 3 de novembro para quem vai disputar uma das 3 mil vagas de cursos técnicos gratuitos. Will, é isso.
1: Obrigado, viu, Fernanda? Boa oportunidade, então, para quem está acompanhando, né? Não deixar isso para trás, né? Não deixar essa oportunidade passar.
0: Exatamente.
1: Volto a conversar com você daqui a pouquinho aqui no Jornal da Alesp, viu, Fê? E olha, amanhã é o último dia da edição de 2026 da tradicional Feira das Profissões da USP. O evento reúne milhares de alunos todos os anos. E durante 3 dias, eles podem conhecer de perto os mais de 180 cursos de graduação da Universidade de São Paulo.
2: A Emily veio à feira com só uma área em mente. Física. Física, bacharelado, engenharia, licenciatura física. Ela já tem certeza do que quer para o futuro e, por isso, o apoio de professores e dos atuais estudantes da área podem fazer toda a diferença no processo de entrada na universidade.
3: Eu pretendo seguir na área da ciência, então eu sei o quão importante é nós termos, né, esse networking, nós temos esse contato, essa rede de apoio, então está sendo ótimo. Falar com os professores, ver um pouco melhor sobre cada área, sabe? Coisas que às vezes a gente, na cadeira do ensino médio, só imagina. Aqui a gente está tendo o contato com tudo isso e vendo, cara, é esse o ambiente que eu quero seguir.
2: O professor Paulo já está acostumado a receber os alunos na feira de profissões. Para ele, a expectativa é rever os rostos dos estudantes da feira na sala de aula.
4: A gente vê uma grande quantidade de alunos que passam nos estandes, ficam curiosos. Esperado um curso de física. Interagir, eles vão descobrindo, nossa, eu não sabia que tinha essa possibilidade. A gente espera que, né, uma boa parte deles consigam entrar aqui na USP, né, e escolha, faça a sua escolha dos cursos de interesse, e a USP está sempre aberta para receber os estudantes, tem muito apoio, né? A gente, às vezes, ouve muito dos alunos, ah, mas eu não vou conseguir, eu tenho que trabalhar, então a USP tem muito apoio financeiro para permanência estudantil, Então, os alunos com dificuldades econômicas também podem ver que existe essa possibilidade.
2: Essa é uma oportunidade para conhecer de pertinho todas as possibilidades para a universidade, seja na área de exatas e tecnologia, biológicas e saúde ou humanidades. A expectativa é de que cerca de 77 mil visitantes passem pela edição de 2026 da Feira de Profissões da USP e conheçam mais a fundo as diversas áreas de atuação, mas também tenham experiências como essa aqui, de um verdadeiro universitário do futuro.
5: Quando o aluno vem para a feira, ele conhece o que é pesquisa, porque quando ele vê os estandes da área deles, ele entende como é feito pesquisa até chegar lá, por exemplo, um experimento de química, como é que é feito. E o legal é que eles têm a possibilidade de reproduzir na hora, fazer algum experimento ali e ver como é que a coisa funciona. Então, é interessante ver que a universidade é feita não só da graduação e ensino, portanto, mas também de pesquisa e de extensão universitária.
2: E neste ano, ainda há mais um atrativo. 300 dos visitantes que se inscreverem no estande da FUVEST poderão ser isentos da taxa de inscrição no vestibular. A Mayara, que sonha em ser jornalista, se animou com a possibilidade.
6: Eu estou muito animada porque quando abriu a inscrição da FUVEST, eu não consegui por causa da renda. E agora que teve essa oportunidade, eu achei de suma importância, porque tem muitos alunos aqui de escola pública que não têm condições de pagar 200, 100 reais no vestibular que é do nível USP, né?
2: É esse nível de excelência que os milhares de alunos conhecem nessa feira anual. Todas as informações estão disponíveis no site e, para o último dia, a organização ainda deixa um alerta importante.
5: É importante que eles assistam as palestras, a palestra da FUVEST, os espetáculos que tem, então que eles não fiquem concentrados todos no mesmo lugar. E especialmente para amanhã, é importante que eles tragam um guarda-sol e água, bastante água com eles. Tem água, tem banheiro aqui, mas como tem muita gente, é bom que eles tragam para se proteger. Hoje está quente, amanhã vai estar mais quente ainda, é importante que eles venham preparados.
2: E quem sabe, assim, eles poderão sair tão certos da escolha quanto a Mayara e a Emily.
6: Um dos grandes sonhos da minha mãe que ela não conseguiu realizar e eu queria poder realizar, junto com o sonho do meu pai, que também é ser jornalista. E eu me encantei pela área e eu quero cruzar ela.
7: Você conversar ali com pessoas que entendem o que você sente, sentir que você está indo no caminho, sabe?
1: Eu aviso ou deixo ela cair na área mesmo? Deixo cair na área. Olha, mudando de assunto, a inclusão social e acessibilidade. Esse é o foco de uma feira científica que termina hoje aqui na capital paulista. A FENADANTE 2026, que conta com a participação de alunos de uma rede particular de ensino. Eles desenvolveram projetos com tecnologias que podem facilitar a mobilidade, autonomia e rotina de pessoas com deficiência. Eu fui lá conferir e a gente vê juntos agora. Olhando assim, até parece uma feira de tecnologia feita por gente grande. Tem inteligência artificial, impressão 3D, sensores, mas muita coisa que está aqui saiu da cabeça e das mãos de estudantes.
8: O foco é total em encontrar problemas reais baseado em dados e pesquisa, e depois identificar onde são as dores que o usuário daquele problema, né, o foco daquele problema, sente. E com base nisso, aí sim a gente vem para o processo da solução pensando qual é a tecnologia mais barata e mais acessível que consegue resolver esse problema de maneira otimizada e digna para o usuário final.
1: E entre mais de 130 projetos, tem muita gente usando a tecnologia para tentar resolver problemas bem reais. Você sabe como dar mais autonomia para uma pessoa que não consegue controlar uma cadeira de rodas com as mãos? A resposta desses... Uma cadeira motorizada que obedece aos movimentos da cabeça. E o mais curioso, o protótipo foi desenvolvido com um sistema que custou R$ 123.
9: A gente pesquisou, encontrou várias ideias, algumas delas legais, mas a gente se apaixonou pela essa ideia de conseguir criar um sistema mais barato, que consiga permitir que pessoas que não perderam a mobilidade da grande maioria dos membros a controlarem suas cadeiras de rodas.
1: Eles ainda estão no primeiro ano,
10: Mas até chegar aqui, teve teste, erros, ajustes e aquela hora em que finalmente funcionou.
9: Várias vezes a gente tem um problema, como por exemplo, controle de voz, a parte de controle da cabeça, eixo do motor, mas sempre se esforçar, pensar bem e contornar os problemas e vencê-los, resolvendo tudo certinho.
10: Quando alguém fala de tecnologia assistiva, a gente pensa numa coisa super complicada, não é, gente? Mas a ideia aqui é justamente o contrário. É usar a tecnologia para simplificar as coisas do dia a dia, como se comunicar, se movimentar e ter até mais independência. E tem mais gente tentando fazer isso por aqui. Essa prótese de antebraço, pulso e mão, por exemplo, foi feita em impressora 3D. Outro projeto usa inteligência artificial para identificar obstáculos e avisar em tempo real pessoas com deficiência visual. E tem até um sistema pensado para facilitar a comunicação de pessoas surdo-cegas. E olha que esses só são alguns exemplos.
11: Nós temos, em média, 20 estados brasileiros participando desse evento e 4 países, né, participando também com projetos. Então, a proposta da FENADANTE é justamente ter esse encontro entre jovens pesquisadores e professores universitários, avaliadores externos, pessoas que têm experiência em pesquisa científica para poder conversar com esses jovens e ter ali uma troca entre esses dois pesquisadores.
10: No meio de tanta ideia diferente, uma coisa chama a atenção. Muitos projetos que já está na escola. E quando essa autonomia aumenta, as possibilidades também aumentam. Algumas dessas soluções podem ser adaptadas para outros ambientes, e aí que o esporte paralímpico também entra nessa conversa.
8: Quando a gente fala, né, de uma solução pensada em saúde, por exemplo, a gente está falando de desenvolvimento de novos materiais, coletas de dados mais precisos que podem se transformar depois em performance, ou seja, a aplicação de uma única solução, ela pode se desdobrar para vários cenários.
10: E se o futuro passa pela tecnologia, talvez a ideia mais moderna seja também uma das mais simples. Olhar para um problema real e pensar em um jeito de facilitar a vida de alguém. E por aqui, essa turma já começou cedo.
12: É surpreendente e emocionante, né? Ver a juventude engajada na pesquisa e nas soluções para os nossos problemas, né? Então, acho que uma iniciativa merece todo o nosso apoio e os parabéns. E eu estou muito impressionado com a qualidade dos trabalhos.
13: Eu acho incrível que as pessoas se dedicaram tanto aos nossos trabalhos. Isso pode salvar vidas, essas coisas assim. E eu acho muito emocionante estar fazendo parte de tudo isso.
1: Legal, né? Vale a pena conferir, então. Agora vamos mudar de assuntos. Os estados que está chegando por aqui é Iago de Andrade. Bora falar de quem? Brincadeira.
14: Um SP Tecnologia diferenciada aqui.
1: Exatamente.
14: Né? Boa noite para você, Will.
1: Boa noite.
14: Will, tudo bem? Tudo certo. Você já tem planos para o final de semana?
1: Tenho, não.
14: Olha, eu vou te falar que a 130 km daqui de São Paulo, ali em Holambra, que também podemos chamar de nossa Holanda brasileira.
1: Exatamente.
14: Tá rolando a Expo Flora.
1: Ah, é?
14: Um grande festival de flores. Vou falar para você, bem bonito. A Luíse tem um conteúdo lá no nosso, nas nossas redes sociais. Ela montou. Porque assim, eu vou falar para você, existem algumas pessoas que combinam com os vídeos. A Luíse combinou com esse vídeo. E você vai entender o porquê.
1: Bora ver.
15: Um pedacinho da Holanda no Brasil. É assim que a cidade de Holambra, a 130 quilômetros da capital paulista, é conhecida. E um dos motivos para isso é a Expo Flora, maior feira de flores da América Latina, que neste ano chega à sua 43ª edição. Criada em 1981 por moradores locais, a maioria descendentes de holandeses, a primeira Expo Flora reuniu entre 3 e 4 produtores e cerca de 12 mil visitantes. Esse ano, a expectativa é que por volta de 300 mil pessoas passem pelo evento e mais de 450 produtores marquem presença. No total, são 16 dias de festa nos fins de semana entre 28 de agosto e 27 de setembro. E para quem quer ver cada pedacinho do parque do Expo Flora, onde o evento acontece, a dica de ouro é garantir ingressos para mais de um dia. O passeio inclui jardins temáticos, mostras de paisagismo, exposições, apresentação de danças típicas, fazendinha, parque de diversão e, claro, muitas flores. Esse ano, são mais de 4 mil variedades de plantas à venda no mercado das flores. Uma das principais atrações é a chuva de pétalas, que acontece todos os dias às 4h30 da tarde. Reza a lenda que quem conseguir pegar uma pétala no ar terá um desejo realizado. Outra parada obrigatória é na praça de alimentação. São diversas opções de lanche para a família, incluindo pratos típicos da Holanda, como croquete holandês, torta de maçã e joelho de porco. A Expo Flora é o passeio ideal para quem procura beleza, cultura e viajar para a Europa sem sair de São Paulo. Para saber mais detalhes sobre esse evento tradicional que atrai milhares de pessoas para o interior paulista todos os anos, leia a reportagem completa no portal da Lespe e siga @assembleiasp para mais conteúdos.
16: Partiu Holambra?
14: Eu vou falar para você, viu? Chamou a atenção. E os cabelos de Luiz combinam muito com as flores de Holambra.
16: Muito,
14: você
16: muito.
14: Viu?
16: Vou para lá.
14: Vale lembrar aí pro pessoal de casa que é o último final de semana, né? Se perder esse final de semana, só no outro. Então, galera, fica a dica aí para este final de semana, sábado e domingo também, Will.
16: Para saber mais nas nossas redes sociais,
14: @AssembleiaSP, esse conteúdo e vários outros, também aí o nosso intensivão sobre eleições, que não pode faltar, né? Tá chegando. E várias outras coisas, TBT, curiosidades, um vasto cardápio aí de conteúdo.
16: Valeu, Iago de
14: Valeu,
16: Andrade.
14: Will. Tamo junto.
16: Bora pro intervalo, o Jornal da Lesp volta.
14: Volta já, hein?
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1: Voltamos com o Jornal da Lesp e a gente fala que a prévia da inflação oficial subiu 0,70% em setembro, após uma deflação de 0,40% em agosto. É a maior alta do índice desde abril deste ano. A explicação principal da aceleração está na devolução do bônus de Itaipu, desconto que os consumidores tiveram na conta de luz do mês anterior. Os dados são do Índice Nacional de Preços ao Consumidor Amplo 15, divulgado hoje pelo Instituto Brasileiro de Geografia e Estatísticas. Com o resultado, o IPCA 15 soma 4,47% no acumulado de 12 meses. Nós preparamos uma tela que mostra mês a mês o comportamento dessa prévia da inflação do ano. Vamos ver juntos aí na tela com você. Olha, em 2026 o IPCA 15 acumula 3,82%, janeiro 0,20%, fevereiro 0,84%, março 0,44%, abril 0,89%, maio 0,62%, junho 0,41%, julho 0,06%, agosto menos 0,40% e setembro 0,70%. Para chegar ao resultado mensal, o IBGE apura o preço de 9 grupos de produtos e serviços, como, por exemplo, habitação, transporte, educação, saúde, alimentação e bebidas. Segundo o Instituto, a principal pressão desse mês veio do grupo habitação, que subiu 2,7%. A alta na habitação foi impulsionada pela energia elétrica residencial, que ficou 7,42% mais cara. O IPCA cheio de setembro vai ser divulgado em 9 de outubro. Agora a gente fala de eleições 2026. Você se considera uma pessoa politicamente influenciável? Já parou para refletir sobre esse assunto? Como se blindar para não ser vítima das influências que tentam enganar ou confundir o eleitor? A repórter Priscila Doroche ouviu especialistas sobre este assunto, que é o tema do segundo episódio da série Pra Onde Vai Seu Voto?
2: Você já se perguntou se é uma pessoa influenciável? Nas ruas, as respostas são diversas.
3: Não, acho que não.
4: Ah, depende, né? Se tiver base naquilo que está falando, né? De repente, a gente pode conversar, né? Eu acho que um bom diálogo, né?
5: Eu absorvo e vejo, analiso e vejo que pode ser viável ou não. Ou posso até mudar minha opinião se me convencer.
6: Eu não. Não. Influenciável, não.
7: Nada influencia na sua opinião, nas suas decisões?
6: Nada.
2: Em ano de eleição, a influência pode ser ainda maior.
8: As pessoas, quando vão se preparar para essa celebração da democracia, né, para a eleição, que é uma etapa super importante, é natural que muita gente está tentando imaginar como eu voto melhor, né, para quem eu voto que vai defender interesses que eu acredito, que vai defender valores que eu acredito, coisas desse tipo.
2: É importante a sociedade ter acesso às diferentes e confiáveis fontes de informações.
9: Argumentos e informações que chegam a todo momento, por todos os lados, podem afetar as escolhas, o comportamento, as atitudes e o pensamento da população. E até mesmo ser um fator decisivo no momento do voto.
2: E como e de onde essas informações surgem? Dos amigos, da família, da televisão, da internet ou ainda das redes sociais.
8: As pessoas tentam coletar informação. Muita gente coleta informação na sua casa, com a sua família, com seus amigos. É natural isso acontecer. E as fontes de informação? Antigamente era só o jornal que a gente conseguia ler ou a televisão que a gente ouvia. Hoje tem uma diversidade muito maior de fontes de informação.
2: E em tempos de tecnologias avançadas e inteligência artificial, como ficam as escolhas baseadas nestas informações? Até que ponto a IA pode influenciar um ser humano?
8: Em particular, as coisas que acontecem em meios digitais, elas são o tempo inteiro controladas por o que a gente chama de algoritmos, que são esses procedimentos computacionais que realizam tarefas nos nossos computadores, nos nossos celulares. Uma parte disso... Então, quando a gente está lendo uma notícia que vem numa rede social, que vem em alguma plataforma que disponibiliza notícias diversas e tudo mais, a grande parte daquelas notícias, na verdade, foram selecionadas com a ajuda dos seres humanos, mas em geral são algoritmos que montam isso.
9: O que significa que no momento que a pessoa está tentando se informar para produzir o que ela acredita em relação à votação, fica exposta a certas decisões que foram produzidas por procedimentos computacionais por algoritmos.
8: Significa que você, como tudo na vida, você tem que desconfiar do que está acontecendo o tempo inteiro. Se tem uma coisa que a gente gosta na ciência, que a ciência ela é maravilhosa, mas ela desconfia o tempo inteiro das coisas. Você não pode comprar as coisas como verdade absoluta, inclusive em relação às notícias que chegam para você. Porque aquelas notícias podem ter sido produzidas para informar, mas infelizmente, a gente vê isso o tempo inteiro, às vezes elas são produzidas para influenciar. Isso significa que ela está sendo produzida para influenciar alguém que tem um certo interesse. Então esse é um perigo enorme que a sociedade tem que entender para utilizar essa capacidade de chegar a informações de lugares diferentes para poder escolher melhor, mas você tem que saber também que aqueles algoritmos que estão selecionando as informações que chegam para você, eles podem ter intenções diversas.
3: É uma das coisas mais difíceis em relação ao algoritmo, e aí não é só eleitoral, é para a vida, né? Se chama feed, né? Que é aquela parte que você vai passando da tela e vão sugerindo outras publicações para você. Então, na medida em que você vai passando e vai vindo publicação, essa publicação passa por um algoritmo que te conhece melhor do que qualquer pessoa. Na eleição de 2016, se supunha que o Facebook sequestrava cerca de 5 mil informações sobre cada eleitor. Isso há 6 anos, no desenvolvimento tecnológico e com inteligência artificial que existe hoje, eu não consigo nem mensurar o quanto de informação se sequestra e o quanto de correlações se pode estabelecer. Algumas pessoas vão dizer, olha, mas essas correlações são imprecisas, né? Elas não precisam ser precisas, desde que elas tenham um efeito sobre 15, 20% da população. Isso é uma enormidade, porque uma parte da população, a gente pode chamar de núcleo duro dos eleitores, esse núcleo dificilmente vai mudar de voto.
2: E as pesquisas eleitorais, como saber se são confiáveis? Elas podem influenciar nas escolhas da população?
8: Qual é o papel que eu acho que a sociedade tem que cumprir? Prestar atenção que, primeira coisa que eu falei, pesquisa não é bola de cristal. Não espere, pelas duas coisas não vai acontecer de você saber o que vai acontecer enquanto o jogo não aconteceu. O jogo é o jogo, só acontece lá naquele dia. Essa é uma questão super importante. E saber que as pesquisas, naturalmente, estão tentando capturar essa intenção de voto, mas tem todas essas limitações metodológicas que eu falei. Eu uso colher de sopa, eu uso colher de madeira, eu moldo de que jeito, eu pergunto para quem, eu faço que tipo de pergunta, por isso que tem essas variações.
2: E como diferenciar e não se influenciar pelas fake news, pelo que é falso ou tendencioso?
3: Então é preciso procurar o bairro, é preciso procurar as organizações coletivas, é preciso procurar quais são os interesses daquela região e a partir disso conversar com candidatos, né? Se você chama um candidato para sua casa, obviamente ele não vai, porque ele não pode visitar todos os eleitores, mas se um grupo organizado, né, de 50, 60 ou 70 pessoas chama um parlamentar para conversar, é diferente. e estabelece com esses, um canal de comunicação. Então, isso não é possível fazer pela internet individualmente. Mas na medida em que você se organiza, aí você tem um interesse coletivo sendo representado.
2: Quando você e a urna ficam sozinhos na cabine de votação, um fato é incontestável. A decisão do voto é individual e a influência não pode ser responsável por determinar a sua decisão.
3: Não só para a eleição, mas para a vida. Não tomar nenhuma decisão e nenhuma opção olhando feed de publicação, não, sem olhar a internet, é o mais plausível. É óbvio que hoje, com o celular na mão, é muito difícil, porque as pessoas sugerem, os amigos sugerem, o próprio aparelho sugere, e ele é feito para isso. O mais pernicioso dessa história toda é que são empresas que, obviamente, têm orientações próprias e específicas para o que ela entende de política.
7: Como é que você se blinda para não ser influenciável?
6: Realmente tento filtrar aquilo que é necessário para mim, só apenas. Faço um filtro real.
1: E o eleitor que ainda não baixou o e-título vai poder fazer isso até mesmo no dia da votação, nas eleições 2026. No dia da votação, o e-título pode ser usado como documento de identificação, mas é preciso atenção a um detalhe. O e-título só pode ser usado como documento oficial com foto quando o eleitor tem a biometria cadastrada e a fotografia aparece no aplicativo. Se a foto não estiver disponível, o eleitor precisa apresentar outro documento oficial com foto, como RG, CNH, passaporte, carteira de trabalho ou carteira profissional reconhecida por lei. Setembro Verde é o mês de conscientização para a doação de

0: para mim que cerca de 6 a 7 pessoas poderiam ter uma chance de vida através desse ato de doação dos órgãos do Gabriel. E para mim, o que alivia um pouco a dor é saber que ele partiu, mas através dele, ele deu essa chance, essa oportunidade para 7 pessoas viverem, né?
1: Decisões como a do Kaique podem ajudar a salvar a vida do filho do João, que está na fila de espera por um coração.
2: Não é só a gente, né? Tem muita gente que aguarda, né? E, bom, não é um caminho fácil, né?
1: Para receber o coração, não basta apenas a central de transplantes identificar o órgão. A família do doador precisa autorizar. Entre a identificação de um possível doador até esse órgão chegar a um paciente, existe uma operação que envolve hospitais, equipes médicas e principalmente uma corrida contra o tempo. Nesse processo, que começa na confirmação da morte encefálica até uma logística que dar certo em um ponto muito. A família precisa autorizar e estar consciente da importância da doação de órgãos.
3: Se eu quero ser doador, eu assino um documento ou entro no site oficial do governo e coloco que eu quero ser doador. Se eu não tomei essa decisão, a família é consultada e toma a decisão por mim.
4: Quando se inicia um protocolo de morte encefálica para um doador em potencial, a corrida já começa. O outro ponto, então, é a família aceitar que aquele paciente, então, está em morte encefálica. Muitas das vezes ela não acredita no processo, então ela tem que ser acolhida.
1: São Paulo concentra uma das maiores estruturas de doação e transplantes do país.
5: A gente tem uma fila de espera, crianças esperando o transplante, e que só aumenta, na verdade, esse número, uma vez que a gente não consegue atender a todos. É importante que a família que está perdendo alguém, né, é um momento muito difícil, mas que tenha a consciência de que essa pessoa pode salvar alguém, né?
1: A Daiane tem 2 filhos transplantados. O pequeno Rafael, de 6 anos, recebeu um novo coração há pouco mais de 1 mês.
6: Ah, é muito gratificante, né? Ver ele brincando, andando, interagindo, falando, porque tinha vezes que ele estava tão cansado que ele não conseguia, mal falava, né? Então é muito gratificante ver ele bem assim. Quando a gente recebe um sim, é literalmente sair da fila da morte.
7: Você falou pra mim que gosta de imitar dinossauro. Como que o dinossauro faz? Mostra pra mim.
1: Para ajudar famílias como a da Daiane, mesmo o doador autodeclarado, precisa autorização da família para a retirada dos órgãos após a morte. E é por isso que a família precisa estar ciente do desejo do doador.
2: É bem importante a doação. E querendo ou não, está salvando a vida de outra pessoa, né? E é importante a gente enfatizar isso, sempre fazer um movimento, né, que é muito importante, a doação de órgãos.
8: Mamãe, pode me ensinar a ficar grande e forte como você?
9: Reforça então com a sua família. Quer ser doador de órgão? Reforça com eles e autoriza a doação dos seus órgãos. Acabou, gente. Jornal da Lesp fica por aqui. A gente se vê na segunda-feira, 7h20 da noite. Você fica com imagens do Paresp 2026, que está acontecendo no Parque Ibirapuera, no ginásio do Ibirapuera. Até mais.

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8: Olá, tudo bem? No programa desta semana vamos falar sobre democracia, política, fiscalização dos recursos públicos, o poder de fiscalizar. Recebemos o conselheiro vice-presidente do Tribunal de Contas do Estado de São Paulo, Dimas Ramalho. Conselheiro, qual o destaque da nossa conversa, na sua opinião?
9: Bom, acho que tudo foi importante. Primeiro, o papel do Tribunal de Contas na fiscalização. O papel preventivo do Tribunal de Contas. Como o Tribunal de Contas pode prevenir e antecipar eventuais erros do gestor público nas várias instâncias. E também, evidentemente, por estar numa casa democrática, plural, legislativa, falamos muito sobre instituição, a importância de você preservar as instituições do Brasil. E, finalmente, o grande responsável por tudo isso, que é quem? O cidadão. Você que assiste, que vai acompanhar esse programa, que está muito bom.
8: O Alesp Conexão vai ao ar neste final de semana. Esperamos vocês. Até mais.
10: 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Estamos dentro da arena para mostrar para você um dos maiores rodeios do país.
11: Jaguariúna, ela já tem origem dentro do universo da pecuária, especialmente da cafeicultura. Então já é uma cidade que ela respira o sertanejo.
12: Jaguariúna é bom demais, rapaz.
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5: O Olá para você que acompanha a programação da TV Alesp. O Vota São Paulo está no ar. Faltam 9 dias para o dia 4 de outubro. Já estamos na contagem regressiva para as eleições de 2026. Nesta edição, vamos falar sobre as regras nas ruas e TV. Além de exibirmos o segundo episódio da série especial Para Onde Vai o Seu Voto? Com reportagens que vão te ajudar a entender melhor a importância política do seu gesto na urna. Também vamos falar de propaganda eleitoral nas ruas e na TV, esclarecer dúvidas dos eleitores. Por exemplo, o que é permitido e o que não é permitido. Como o eleitor pode identificar se uma promessa vai ser cumprida? O papel das redes sociais nas eleições? Como são formadas as coligações entre os partidos? E as regras gerais que regulam a propaganda eleitoral? Neste primeiro bloco, vamos conversar com a Tatiana Chicarino. Ela é cientista política e coordenadora da graduação em Sociologia e Política da Fundação Escola de Sociologia e Política de São Paulo, a FESP-SP. Olá, professora, tudo bem?
14: Tudo bem, Ronaldo.
5: Seja bem-vindo aqui ao Vota São Paulo.
14: Muito obrigada, que tenhamos uma boa conversa.
5: Com certeza vai ser uma ótima conversa, nós vamos falar sobre estes assuntos e vamos trazer aqui informações preciosas para você, eleitor, que acompanha o Vota São Paulo. E também vamos ver um mapa do potencial eleitoral do Estado de São Paulo, com as regiões com os maiores números de eleitores. Fique com a gente, o Vota São Paulo está no ar. E os paulistas estão prontos para participar das eleições de 2026. Ao todo, mais de 4 vão às urnas em todo o estado. O maior colégio eleitoral do Brasil. E que